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9: Agora, na Bandeirantes, 9:05.
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11: Olá, o programa está no ar pela Rádio Bandeirantes 89,9. A gente se encontra aqui todo domingo às 9 da noite. E hoje, vamos mergulhar fundo na música e na história de um cara essencial, Beto Guedes. Olha, temos um material super rico aqui, viu? A ideia é extrair o principal, sabe? Aquelas pepitas de informação que ajudam a gente a sacar mesmo quem é Beto Guedes e o que a obra dele representa. Então tá, vamos lá.
12: Alberto de Castro Guedes.
11: Mineiro, lá de Montes Claros, nasceu em 13 de agosto de 51. E não é só cantor e compositor, não. É um multi-instrumentista daqueles. Toca de tudo um pouco. Voz, claro, violão, guitarra, baixo, bateria, até bandolim e viola. Impressionante.
12: É verdade. E essa variedade toda já começa nas influências, né? O pai dele, o Godofredo Guedes, era músico, compositor, uma referência que o Beto sempre fez questão de homenagear nos discos. Mas o mais legal, eu acho, é como ele mistura isso com outras coisas. Tipo o rock dos anos 60, sabe? Beatles e tal. E ao mesmo tempo, o choro, aquela sofisticação harmônica. E isso não ficou só na teoria, né? Bem cedo, com 18 anos, ele já estava lá, no V Festival Internacional da Canção.
11: Nossa, cedo mesmo.
12: Sim, com Feira Moderna, uma parceria dele com o Lô Borges e o Fernando Brant. Já dava para sentir o que vinha por aí.
11: Falando em Lô Borges, Fernando Brant, Minas Gerais. Aí a coisa fica séria mesmo, né? A conexão dele com o Clube da Esquina, ele não foi só um participante. Ele foi peça fundamental ali naquele movimento incrível, junto com Milton Nascimento, o próprio Lô, Brant. Nossa, tanta gente boa. A marca dele nos discos Clube da Esquina 1 e 2 é muito forte.
12: Exato, exato. E é curioso ver como essa experiência coletiva super intensa que foi o clube, né? Um caldeirão de ideias, de harmonias, de poesia. Como isso depois aparece na carreira solo dele? Quando ele lança o primeiro LP solo, lá em 77, a página do Relâmpago Elétrico, ele já traz toda essa bagagem. O disco até surpreendeu nas vendas, foi bem. Mas foi no ano seguinte, com Amor de Índio, que ele estourou de vez. A faixa título virou aquele sucesso estrondoso.
11: Ah, Amor de Índio. Quem não conhece, né? Atravessa o tempo essa música. Você está ouvindo aqui na Rádio Bandeirantes. Vamos ouvir agora uma música aqui na Rádio Bandeirantes Brasília.
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1: Estamos ouvindo na Rádio Bandeirantes Beto Guedes, um nome gigante. Mas a carreira solo dele tem outros momentos fortes também. Lembro da LP Alma de Borracha, de 86. Foi o primeiro disco de ouro dele, né? Mais de 200 mil cópias. E muito por causa de Lágrima de Amor.
2: Sim, que tocava na novela Brega Chique.
1: Isso. E as trilhas foram mesmo um caminho importante pra ele, né?
2: Tudo em Você em Selva de Pedra. Maria Solidária, lá em Coração de Estudante. É interessante ver isso. Mostra como a música dele conseguia se conectar com muita gente, sabe? Tocar as pessoas pela TV, que era o grande canal de massa naquela época.
1: E essa conexão passava muito pelas letras, né? Quase sempre resultado de parcerias muito inspiradas.
2: Fundamentalmente. Se a gente pensar naquele espírito colaborativo do Clube da Esquina, isso continua. Os parceiros mais constantes, Ronaldo Bastos, Márcio Borges, Fernando Brant, Murilo Antunes, são letristas excepcionais, né? Eles ajudaram a moldar essa voz poética tão característica do Beto. Mas ele colaborou com muita gente boa. Lô Borges, Milton, Tavinho Moura, até Caetano Veloso, Sai Guarabira. Cada parceria parece que acende uma luz diferente na música dele.
1: E ele continua revisitando essa obra, né? Os LPs foram relançados em CD lá nos anos 90. Depois teve o álbum Dias de Paz, em 98, misturando Coisa Nova e Releitor. E mais recente, aquele DVD Outros Clássicos, de 2010. Achei legal a ideia de mostrar músicas menos óbvias do repertório. Prova que ele não vive só de hit.
2: Pois é, um olhar diferente para a própria história. E ele continua na ativa, né? A banda atual tem o filho dele, Ian Guedes. Parece que a música tá no sangue da família mesmo. O outro filho, Gabriel, as netas Lira, Júlia. É um legado vivo que continua pulsando. Não é só disco antigo.
3: Vamos ouvir agora uma música do artista.
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1: Então, resumindo, o que fica de mais forte dessa história toda?
2: Olha, para mim, é um artista que soube juntar como poucos, sabe? Aquela coisa meio melancólica, meio bonita da paisagem mineira, com a força do rock e a complexidade do choro. Criou um som só dele. Um melodista incrível com uma voz que a gente reconhece na hora e que achou nos parceiros letristas a combinação perfeita para falar de amor, natureza, esperança, até crítica social, mas sempre com uma sensibilidade muito particular. É um gigante da nossa música.
1: Então, recapitulando rapidinho o que a gente conversou, a formação rica desde cedo lá em Montes Claros, o papel central no Clube da Esquina, né? Aquela explosão criativa. Depois, a carreira solo se consolidando com sucessos que todo mundo canta junto. Amor de Índio, Sol de Primavera, O Sal da Terra e sempre valorizando muito as parcerias nas letras.
2: Exato. E fica talvez uma dica final, né? Pensando naquele DVD Outros Clássicos. O Beto Guedes

0: tem tanta música boa que talvez não tenha tocado tanto quanto os grandes sucessos. Que outras joias será que estão escondidas ali nos lados B, nos discos menos famosos? Acho que explorar isso pode trazer novas camadas, sabe? Revelar ainda mais da profundidade desse artista tão importante.
1: 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Vamos ouvir agora uma música aqui na Rádio Bandeirantes Brasília.
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1: Estamos ouvindo na Rádio Bandeirantes.
2: Alberto de Castro Guedes, lá em Montes Claros, 51. E não é só cantor e compositor, né? O cara é multi-instrumentista de mão cheia. Voz, violão, guitarra, baixo, bateria, até bandolim e viola.
3: É um exemplo perfeito, eu acho, da capacidade dele de criar melodia e letra que tocam fundo, sabe?
1: Exato. Toca fundo.
3: Parece que ele conseguiu uma coisa rara, juntar aquela sofisticação harmônica, melódica, que era bem a cara do pessoal do clube.
1: Sim, aquela coisa mais elaborada.
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1: E talvez um ponto interessante para a gente deixar no ar para pensar seja justamente esse. O que será que dá essa atemporalidade para a música dele?
2: Boa.
1: As letras falam muito de natureza, de amor, de esperança, de um jeito muito sensível, né? Quase espiritualizado, às vezes.
2: Tem uma leveza, mas com profundidade.
1: Isso. Essa sensibilidade parece que cria uma ponte, sabe? Que atravessa o tempo e conecta diferentes públicos. Fica aí a pergunta, né?
2: Bom, vamos fazer uma pausa rapidinha.
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11: Agora na Bandeirantes, 9:38.

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2: Olá, que bom ter a sua companhia aqui na Rádio Bandeirantes Brasília 89.9 FM. Todo domingo às 9 da noite, a gente se encontra para explorar umas histórias fascinantes. E hoje, vamos falar de um artista que, bom, quase dispensa apresentações, né? Sir Elton John. Um verdadeiro ícone.
3: Nossa, sem dúvida. É impressionante, sabe, pensar na trajetória dele. Décadas no topo, sempre se reinventando. Uma carreira cheia de altos e baixos, né? E muita extravagância, que marcou gerações.
2: Exatamente. E é uma história que começa bem antes, né? Dos palcos gigantes e tudo mais. Nascido Reginald Kenneth Dwight, lá em 1947, ele era um prodígio no piano. Ganhou bolsa na Royal Academy of Music com 11 anos. Dizem que ele reproduzia música super complexa só de ouvir. Essa base clássica fez diferença depois, né?
3: Com certeza. Deu pra ver mesmo essa sofisticação harmônica, melódica, mesmo nas músicas pop mais famosas dele, sabe? E é interessante pensar que toda aquela performance, os figurinos e tal, talvez fosse uma forma de extravasar, né? De criar uma persona mais vibrante, assim, em contraste com uma infância que ele mesmo descreveu como meio rígida, pais um tanto distantes.
2: Faz sentido. E aí entra a parceria que mudou tudo. Bernie Taupin. Começou de um jeito quase aleatório, né? Por um anúncio de gravador em 67 e virou uma das duplas de composição mais lendárias. Taupin com as letras, John com a música, muitas vezes criando separados, tipo em minutos. Como isso funcionava tão bem?
3: É um mistério fascinante da colaboração. Mais de 30 álbuns juntos e, pelo que eles contam, quase sem briga sobre o trabalho. Raro, né? Talvez essa separação clara de funções, essa confiança mútua fosse a chave. E depois de um início compondo para outros, essa química começou a explodir ali no começo dos anos 70.
2: E como explodiu? Nossa, o álbum Elton John, de 1970, trouxe Your Song e... pronto, abriu as portas. Daí pra frente foi uma sequência inacreditável. Onky Chateau, Goodbye Yellow Brick Road, vieram Rocket Man, Tiny Dancer,
3: Crocodile Rock, Benny and the Jets, clássicos absolutos.
2: Falando em hits e música boa, vamos ouvir agora uma música aqui na Rádio Bandeirantes Brasília.
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1: Ali nasceu a mega estrela global. Foi nesse período que ele consolidou bem aquela imagem do glam rock. As plataformas gigantes, plumas, lantejoulas e os óculos, claro, cada vez mais chamativos. Foram 7 álbuns seguidos em primeiro lugar nos Estados Unidos.
2: 7, imagina isso.
1: Ninguém tinha feito isso antes. Uhum. Ele dominou as paradas e a cultura pop da década.
2: E não parou na música, né? Logo em 74, já estava fundando a própria gravadora, a The Rocket Record Company. Pulando um pouco no tempo, mas falando de impacto, não dá pra não citar Candle in the Wind 1997, aquela regravação pro funeral da princesa Diana.
1: Marcante demais.
2: Se tornou o single mais vendido da história, né?
1: E toda a renda foi pra caridade.
2: Exato.
1: E esse lado filantrópico é fundamental na história dele. A perda de amigos como Ryan White, o Freddie Mercury pra AIDS o motivou muito. Ele criou a Elton John AIDS Foundation em 92, uma organização que, nossa, já levantou mais de 600 milhões de dólares.
2: Uau!
1: Isso tudo enquanto ele enfrentava e superava publicamente aquelas batalhas pessoais, né? Vício em drogas, álcool. Tá sóbrio desde 1990, uma resiliência notável.
2: Uma força, realmente. E a carreira dele também invadiu o cinema e o teatro com tudo. Quem não lembra de Can You Feel the Love Tonight, de O Rei Leão? Ganhou o Oscar por ela.
1: E a adaptação do filme para Broadway foi e ainda é um sucesso estrondoso, assim como Billy Elliot The Musical também.
2: Verdade. E recentemente ele entrou para um clube bem seleto, né? Conquistou o status EGOT.
1: Exato, o EGOT, para quem não associa a sigla, significa que ele venceu os 4 principais prêmios do entretenimento americano: Emmy TV, Grammy de música, Oscar de cinema e Tony de teatro. Um feito para poucos. E mesmo com todas essas conquistas, ele nunca parou de colaborar, né? Trabalhando com artistas de gerações diferentes. De John Lennon, lá nos anos 70, até Dua Lipa e Britney Spears recentemente. Isso mostra uma capacidade incrível de se manter relevante.
2: Totalmente. E aquela turnê de despedida, a Farewell Yellow Brick Road, foi a mais lucrativa da história na época dela.
1: Impressionante.
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1: Que jornada, hein? Estamos ouvindo aqui na Rádio Bandeirantes a história incrível de Reginald Dwight, aquele pianista tímido que virou Sir Elton John. Um furacão dos palcos, um filântropo super dedicado e um ícone fashion inconfundível.
2: É, o legado dele é imenso, né? Vai muito além dos recordes e das paradas de sucesso. A ousadia visual, a capacidade de superar desafios pessoais gigantescos e o ativismo incansável. Tudo isso criou uma figura realmente única. E isso nos leva a pensar, né? O que será que vai ecoar mais forte daqui a, sei lá, 50 anos? A música que atravessa o tempo, o estilo que quebrou barreiras ou o impacto do ativismo dele?
1: Falando em hits e música boa, vamos ouvir agora uma música aqui na Rádio Bandeirantes Brasília.
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1: Bom, este programa volta no próximo domingo, às 9 da noite. Sempre aqui na Rádio Bandeirantes Brasília, 89.9 FM.
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2: Agora, na Bandeirantes, 10h11.
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2: Rádio Bandeirantes, boa música e informação. Uma excelente noite para você ligado aqui em 89,9. Eu sou Joelson Costa e estou de volta agora com os Clássicos Bandeirantes para contar as histórias das mais lindas canções que você ouve por aqui. Para abrir a nossa noite, vamos falar de America, Ventura Highway. Ventura Highway. A letra de Ventura Highway, do America, de 1972, foi inspirada em uma viagem de carro que o vocalista Dewey Bunnell fez com sua família quando criança. Eles furaram um pneu em uma estrada e, enquanto esperavam um conserto, Bunnell olhava para o oceano e para uma placa da rodovia que dizia Ventura. Ele gostou tanto do nome que resolveu usá-lo para a canção. Vamos conferi-la agora nos Clássicos Bandeirantes. America, Ventura Highway.
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0: Rádio Bandeirantes, boa música e informação. Acabamos de ouvir o som de Steve Wonder, You Are the Sunshine of My Life. Vamos fazer uma rápida pausa, mas já já estamos de volta com mais histórias e mais clássicos Bandeirantes para você. Fique ligado!
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0: Agora, na Bandeirantes, 10h44. 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
1: Boa música e informação. E continuamos os clássicos Bandeirantes de hoje, falando agora de The Brand New Heavies, You've Got a Friend.
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1: A canção You've Got a Friend foi escrita por Carole King em resposta a um verso da música Fire and Rain de James Taylor. Taylor, que passava por dificuldades na época, cantava: eu vi tempos solitários quando não conseguia encontrar um amigo. Então, Carole King, que era sua amiga e colega, escreveu a música para dizer a ele que ele tinha uma amiga. As duas versões, a dela no álbum Tapestry e a dele, que foi um grande sucesso no álbum Mudslide Slim, foram lançadas no mesmo ano, 1971. Vamos conferi-la agora nos Clássicos Bandeirantes. The Brand New Heavies, You've Got a Friend.
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0: Rádio Bandeirantes, boa música e informação. Acabamos de ouvir o som de Eric Carmen, Hungry Eyes. Vamos fazer uma rápida pausa, mas já já estamos de volta aqui em 89,9. Até já!
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0: Agora, na Bandeirantes, 11:10.
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0: 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Continuamos os clássicos Bandeirantes de hoje, falando agora de Joe Cocker. You can leave your hat on.
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0: A canção original não é de Joe Cocker. You Can Leave Your Hat On foi escrita pelo músico americano Randy Newman e lançada por ele em 1972. A versão icônica e soulful de Joe Cocker, que a tornou um sucesso mundial e um clássico do striptease, é na verdade um cover gravado em 1986. Vamos ouvi-la agora nos clássicos Bandeirantes. Joe Cocker, You Can Leave Your Hat On.
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0: Rádio Bandeirantes, boa música e informação. Acabamos de ouvir o som de Paul Carrack, What Does It Take? Vamos fazer uma rápida pausa, mas já já voltamos com mais histórias e mais músicas aqui nos Clássicos Bandeirantes. Até já!
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0: Agora, na Bandeirantes, 11h44. E continuamos os clássicos Bandeirantes essa noite, falando agora de Dave McLean, We Said Goodbye.
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0: Uma curiosidade bem interessante sobre a música We Said Goodbye, de Dave McLean, é que por ser cantada em inglês e devido ao timbre de voz suave do cantor, muitas pessoas no Brasil na época acreditavam que a música era de um artista estrangeiro, especialmente britânico ou americano. Isso, na verdade, acabou contribuindo para aumentar a sua popularidade nas rádios brasileiras lá pelos anos 70, quando músicas internacionais tinham grande aceitação. A canção se tornou um dos maiores sucessos de Dave McLean, consolidando seu estilo romântico e melancólico. Ele, inclusive, recebeu disco de ouro no Brasil e no México com essa música. Vamos conferi-la agora nos Clássicos Bandeirantes. Dave McLean, We Say Goodbye.
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1: Rádio Bandeirantes, boa música e informação. Estamos fechando mais um Clássicos Bandeirantes nessa noite de domingo. Eu, Joelson Costa, agradeço pela sua sintonia aqui em 89,9. Me despeço de você, mas temos um encontro sim amanhã, a partir das 18 horas. Uma boa noite e até lá. Tchau, tchau.

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0: Espanha.
1: Já domina o toque de bola contigo no setor intermediário. Aperta no toque de bola, recolhe pelo setor de ponta. Recolheu no comando de ataque, vem na minha mal, domina para a seleção da Espanha. Ele vem pro toque de bola, abriu na direita, vem cruzamento dentro da grande área na segunda trave. O toque para trás, vai sair o gol!

0: Curitiba Olimpo vença, é gol com que faz que a hombridade, que a honestidade no jogo vença, é gol da Espanha, a Espanha abre o placar do jogo no início da prorrogação, com 40 segundos de bola rolando, a Espanha faz 1-0 na final da Copa do Mundo, 1-0 para a seleção espanhola. Fernan Torres, com emoção maior do futebol, e essa emoção, Fernan Torres, que você proporciona a torcida da Espanha, num toque genial de cabeça, espetacular do Nico Williams, a Espanha abre o placar do jogo, não tem VAR, não tem árbitro, não tem o que anule esse gol espanhol, 1-0 para a Espanha.
1: Ferran Torres, aplaudido por Iniesta na tribuna de honra. Iniesta deu o título para a Espanha em 2010, fazendo um gol na prorrogação. E o Ferran Torres, também um jogador do Barcelona, faz 1-0 no cruzamento do Pedro Porro. O Nico Williams atravessa e toca para trás. E ele bateu de primeira, estufando a rede do grande goleiro Martínez. 1-0 Espanha, indo por seu segundo título mundial na sua segunda decisão.
2: É isso aí, a Espanha, bicampeã mundial na história do futebol das Copas do Mundo, superou ontem a Argentina num jogo muito, muito importante que a Bandeirantes transmitiu, com domínio do futebol espanhol. A Argentina teve poucas chances ali de criação diante do time da Espanha, e agora a Espanha entra aí pro hall, né, das seleções que já conseguiram ganhar duas Copas do Mundo, como disse Ulisses Costa, Alexandre Pretzel, como disseram os nossos integrantes da equipe esportiva da Bandeirantes, envolvidos nessa grande transmissão ontem aqui na nossa programação. Hoje aqui no Pulo do Gato, claro que a gente vai falar bastante, né, Silvânia, sobre essa repercussão.
3: Quase. Eu esperava um jogo melhor, viu? Foi muito, muito truncado. O Argentina, vamos falar sério, hein? Não viu a cor da bola, né? O Messi totalmente apagado, que era a grande esperança da Argentina, né? Eles demonstraram cansaço, muitas das bolas eles não ganhavam na corrida. E, enfim, aí deu Espanha merecidamente. E no sábado, então, que jogo foi aquele? Você estava falando aqui com o Ailton Dias, Pedro? Eu fui dormir depois do primeiro tempo. Ah, que isso, eu queria ver gol do Mbappé, queria ver gol do Kane, né? Do Dembélé. Se eu tivesse ficado pro segundo tempo, teria visto, né? Mas o primeiro tempo foi um passeio da Inglaterra. Agora, França sem a mínima vontade.
2: A opinião do nosso especialista do Pulo do Gato em Copa do Mundo aqui, o Diogo Braga, que esteve com a gente durante esse período, né, fazendo análise nesse horário, enquanto a nossa equipe ainda dorme lá nos Estados Unidos por conta do fuso horário. Diogo Braga, conta pra gente aí o que você achou da vitória da Espanha, da disputa do terceiro lugar no sábado entre a França e a Inglaterra, e a tua visão geral aí da Copa do Mundo, você que acompanhou bem de perto para nós todos esses jogos.
4: Bom dia, Pedro. Bom dia, Silvânia.
3: Bom dia.
4: Olha, vou abrir meu comentário parafraseando um dos grandes volantes aí da história do futebol, Toni Kroos, que tuitou ontem lá na Rede X, futebol won, futebol venceu.
3: Isso.
4: E eu tô com ele, com certeza, porque venceu quem resolveu jogar bola ontem, né? Ficou muito claro desde o primeiro minuto, mais impressionante do que a própria Inglaterra contra a Argentina, que depois do gol abdicou de jogar. Ontem a Argentina abdicou de jogar os 90 minutos, ou melhor, os 106 minutos até tomar o gol do Ferran Torres no segundo tempo da prorrogação, que deu a vitória e o título para a Espanha. Então, venceu quem enfrentou maiores e melhores adversários ao longo da Copa. Portugal,
3: isso,
4: Uruguai, Bélgica, França. A Argentina pegou Suíça, Cabo Verde, Egito e sofreu diante de todas elas.
3: E quando pegou um time mais acertadinho, né, mais fechado, não conseguiu. Quantas defesas o goleiro da Espanha fez? Uma? Duas.
4: Por aí, uma. Né? Deixa eu pegar aqui. Defesa contada, foram 20 chutes a 3 e 11 a 0 chutes a gol. E aí,
3: tava 20 a 1 a hora que eu ouvi.
4: Exatamente. E pela primeira vez na história, uma seleção não chutou a gol, não é nem no gol, a gol, nos 90 minutos de uma final, só foi chutar na prorrogação e não acertou o gol. Aqui nas estatísticas não contam o gol. Claro que mesmo assim, claramente a Espanha ainda sofreu um pouco, teve bola na área, podia a Argentina ter empatado.
3: Ofereceu, mas, assim, algum perigo, né?
4: Merecimento, time organizado, não teve nem comparação em relação às duas seleções aí que se enfrentaram na final, né? E é muito engraçado que o trabalho vem desde lá de trás. O técnico da Espanha, para quem não conhece, Luis de la Fuente, dirigiu a seleção da Espanha na final das Olimpíadas contra o Brasil em 2021, que perdeu. E olha só, 8 jogadores da Espanha estavam titulares na final das Olimpíadas, estavam ontem: o Unai Simón, Eric Garcia, Pau Torres, Cucurella, Merino, Pedri, Dani Olmo e Orzabal. Só 2 do Brasil, Bruno Guimarães e Matheus Cunha. E aí veio desde lá de trás, ganhando a Euro, ganhando a Nations League em 2023, a Euro em 2024 e agora a Copa do Mundo em 2026. É a melhor defesa já registrada da história das Copas, sofrendo apenas um gol em 8 jogos. É a primeira seleção bicampeã do século XXI, primeira vez, todas as seleções tinham ganhado uma vez só, agora a Espanha é bicampeã. Além desses títulos de Copa do Mundo, foi campeão da Euro 2008 e 2012, então já são 6 títulos aí nesse século, e é a primeira vez que uma seleção chega a 38 partidas sem perder, superando o recorde da Itália.
3: E o Rodri foi eleito o melhor jogador da Copa. Ele fez realmente uma grande Copa do Mundo, mas eu acho que o Cucurella também
4: fez,
3: né?
4: Acho que os dois foram os melhores da Espanha,
3: não é?
4: O Cubarsí, que ganhou o melhor jogador jovem, o zagueiro.
3: Isso.
4: Também fez.
3: Parecia que tinha uns 15 anos o menino.
4: É verdade. E o Unai Simón, que você falou.
3: Melhor.
4: Eu até vou discordar um pouco do goleiro, porque apesar de ter sofrido um gol, você fala, pô, é uma grande defesa, mas ele em si não fez grandes defesas, porque ele não deixava, a zaga não deixava chegar no goleiro. De qualquer forma, ele venceu, todos os prêmios foram conquistados pelos jogadores espanhóis, tirando a artilharia, que ficou com o Mbappé, e é a primeira vez que um jogador se torna artilheiro de 2 Copas do Mundo, Mbappé 2022 e 2026, além de deter agora o recorde histórico de gols na Copa do Mundo, 22 gols, superando inclusive o Messi.
3: Agora, escolher o Rodri porque a Espanha foi campeã, né? Porque acho que se a Argentina tivesse sido, mesmo sem a Argentina sendo, o Messi fez uma grande Copa,
4: eu daria
3: Copa,
4: até,
3: né?
4: Pro Mbappé também. Os dois, Messi e Mbappé, foram os melhores. Olha, mas o
3: como foram da outra vez também, né?
4: Exatamente.
2: Bom, tem muito mais de Copa do Mundo pra gente falar daqui a pouquinho. Tem, né, a repercussão nos Estados Unidos, também na Argentina e principalmente em Madrid, em festa, nesta segunda-feira pós-Copa do Mundo.
0: Ergue o braço do árbitro! A Espanha é campeã!
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2: 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Essa é a forma de você nos acompanhar todas as manhãs, receber o melhor da prestação de serviço com os nossos repórteres que chegam ao Pulo do Gato para trazer muita informação para você todas as manhãs, hein? A previsão do tempo para esta semana é de um veranico no meio do inverno, né, Stephanie Toso?
9: A semana ainda começa sem previsão de chuva em São Paulo, com destaque para o tempo extremamente seco e ainda para o calor durante as tardes. Na capital paulista, hoje mais um dia com a presença do sol, pouco ou quase nenhuma nuvem no céu e umidade relativa do ar podendo atingir valores críticos durante o período da tarde, já com estado de atenção para toda a região metropolitana. Municípios do interior já ficam em alerta para a umidade relativa do ar até abaixo de 20%. É o caso de municípios como Ribeirão Preto, Franca, Barretos, Presidente Prudente, Marília e Araçatuba. Na capital paulista, apesar desse início de manhã ainda um pouco mais gelado, a expectativa é que a temperatura máxima alcance os 27 graus. Para hoje, nenhuma área do estado com previsão de chuva. E até pelo menos a quarta-feira, essa previsão se mantém.
3: Temos 15 graus nesse momento aqui no Morumbi. Estava 16, agora já caiu um pouquinho para 15. Mas sensação de 13. E como a Stephanie falou, extremamente seco, né? Ontem foi um dia difícil, tanto no sábado quanto no domingo. Recebi alertas da Defesa Civil falando sobre a umidade relativa do ar, que estava na marca dos 30%, que é muito baixo, né? A OMS, a Organização Mundial de Saúde, recomenda 60% no mínimo. Estava 30%.
2: E a presença do fenômeno climático El Niño coloca o setor elétrico em alerta. Você vai entender por que com a Luana Bernardes.
10: Com probabilidade de mais de 90% de permanecer ativo até 2027, o El Niño pode representar um desafio hídrico para empresas brasileiras, segundo especialistas. O fenômeno natural é caracterizado pelo aquecimento anormal das águas do Oceano Pacífico. No Brasil, as principais consequências são a seca no norte e nordeste e as chuvas mais intensas no sul e sudeste. Em Minas Gerais, São Paulo e Rio de Janeiro, as precipitações podem ficar acima da média, o que também preocupa empresários. Se para uma parte do país as chuvas acendem um alerta, para outra parte o temor é com a estiagem. De acordo com o Ministério de Ciência e Tecnologia, a maior preocupação se concentra nesse semestre, quando o fortalecimento do El Niño pode intensificar a seca em parte da Amazônia e dificultar a recuperação dos níveis dos rios em áreas do Nordeste.
3: E os temporais continuam causando danos em várias cidades no Rio Grande do Sul. 21 cidades tiveram registrados danos aí por causa das tempestades no final de semana. E a previsão indica ainda vento de até 100 km por hora. A Defesa Civil atualizou a classificação de risco em 36 municípios do Rio Grande do Sul. E as mudanças climáticas motivam a criação de uma rede nacional para monitoramento dos impactos de eventos extremos na saúde da população. Quem conta mais é Paulo Xavier.
11: A expectativa para o segundo semestre de 2026 é para a formação de um El Niño de forte intensidade, trazendo altas temperaturas e seca extrema. E isso se soma às mudanças climáticas que nos últimos anos influenciam em desastres naturais cada vez mais frequentes. Nesse contexto, é criado o Centro de Informação em Saúde e Clima, o CISC, um projeto piloto do Ministério da Saúde e quer antecipar os impactos de eventos climáticos extremos, como ondas de calor, chuvas intensas e outros fenômenos. 8 cidades brasileiras foram eleitas para adotarem o modelo: Salvador, Belém, Cuiabá, Curitiba, Fortaleza, Porto Alegre, Santarém e Belo Horizonte, que inaugurou a estrutura no último dia 3 de julho. Com base nas previsões meteorológicas, a equipe do centro quer identificar bairros mais vulneráveis, grupos de risco e serviços de saúde que vão precisar de reforço antes mesmo do aumento da demanda.
2: Obrigado, Paulo, pelas suas informações. O Ceará apresenta aumento dos casos de dengue neste ano. Repórter Melina Mello.
12: Os casos de dengue continuam avançando no Ceará. Em apenas uma semana, o estado confirmou mais 1.224 novos casos da doença, chegando a 7.114 registros neste ano. Também foi confirmada mais uma morte, elevando para 11 o número de óbitos em 2026. Sobral, Tianguá e Fortaleza concentram o maior número de casos confirmados.
4: 80% das mulheres que tiram as mamas no SUS não têm a cirurgia reparadora. Verena Veloso.
13: 8 em cada 10 mulheres que retiram as mamas pelo SUS ficam sem acesso à reconstrução no país. O dado é de um levantamento compartilhado pela Sociedade Brasileira de Mastologia. Desde julho do ano passado, a legislação garante a cirurgia reparadora para mulheres com mutilação total ou parcial das mamas, independentemente da causa. Antes, o direito era restrito a pacientes com câncer. O Ministério da Saúde afirma que, no último ano, o SUS realizou mais reconstruções mamárias do que mastectomias em todo o país. O Ministério da Saúde ressalta que o acesso ao procedimento depende da regulação feita por estados e municípios.
2: Um abraço aí para o Paulo Graça Júnior, de Jacareí. Ainda bem que deu Espanha. Legal, abraço. Também achei, viu, Paulo? Excelente cobertura da Bandeirantes. Parabéns e dá-lhe Espanha. Em 2030 é a vez do Brasil. Alessandro Lacerda de Santo André. Vamos torcer por isso. Um abraço para Marilu Rezende. Viva a Espanha. Olha, os espanhóis estão em festa aqui, descendentes de espanhóis, né? E claro, aqueles também que secaram a Argentina, como eu. Venceu quem jogou melhor, quem dominou o jogo. Resultado justo, portanto, parabéns Espanha. Nívia Gouveia escreve aqui para o nosso WhatsApp, hein? Um miado para a ouvinte diária, Rose Dias. Não sei se é Dias ou Dias, mas é
4: Dias mesmo.
2: É Dias? É. Então, de Jacareí. Parabéns aí, Rose. Obrigado aí pela audiência, viu? E agora é hora de acionarmos a nossa reportagem ao vivo com o Felipe Campbell, que está em Brasília, na capital federal, que vai falar sobre uma nova lei voltada para a internação. Como é que é essa história aí? Conta pra gente, hein, Felipe? Bom dia.
14: Bom dia, Pedro. Bom dia, Silvânia.
4: Bom dia.
14: Essa lei foi sancionada aqui pelo governo do Distrito Federal e prevê que pessoas em situação de vulnerabilidade sejam conduzidas para abrigos, mesmo que não tenham essa intenção, só que essa lei ainda vai precisar de um tempo até ser efetivada na prática. A publicação foi feita no Diário Oficial na última sexta-feira e estabelece um prazo de 90 dias para que a lei seja regulamentada. O texto sancionado pelo governo passou pela aprovação aqui na Câmara Distrital e prevê uma rede integrada de apoio com participação de áreas como saúde, educação, segurança pública e assistência social. A norma, no entanto, não estabelece os locais para onde essas pessoas serão levadas. A internação deve ser de curta duração, com prazo determinado, e seria em instituições privadas parceiras. A falta de estrutura em entidades públicas é um dos pontos questionados por representantes que atuam na área. A internação involuntária já é prevista em legislação federal para usuários ou dependentes de drogas e para pessoas com transtornos mentais. Nenhuma delas, no entanto, trata de pessoas em situação de rua e essa lei aqui do Distrito Federal só vale para casos em que a pessoa, né, estiver oferecendo algum risco para si mesmo ou para terceiros. Aí, nesse caso, ela poderia ser internada de maneira involuntária, mas ainda está esbarrando nesse problema de ainda não ter um local, né, para onde levar essas pessoas, por isso a regulamentação ainda deve demorar um pouquinho. Volto com vocês.
2: Obrigado ao Felipe Campbell, que volta ao longo da nossa programação, direto de Brasília, na capital federal. sempre trazendo informações para nós por aqui. Nós começamos o programa falando aí sobre a Espanha, né, bicampeã do mundo ontem, com transmissão aqui da Bandeirantes, de mais uma Copa do Mundo, mas temos os destaques aqui, os aniversários dos municípios, as informações importantes do dia. Hoje é aniversário de Balneário Camboriú, grande município do litoral catarinense, procurado aí, né, principalmente nos feriados prolongados e no, na época de férias, 139 mil habitantes. Num feriado, num período de férias, esse número sobe muito, né, extrapola aí a casa das cifras mais elevadas, porque as fotos mostram isso, né? Não dá para ver um pedacinho da areia, muitas vezes, quando alguma imagem aérea de drone, de helicóptero, é registrada do alto de Balneário Camboriú. Então fica aí o registro aqui, hoje é aniversário de Balneário Camboriú. Também outra cidade catarinense, Cunha Porã, 10 mil habitantes, essa menorzinha, mas também recebe aqui os cumprimentos do Pulo do Gato. Lá no Ceará, Itapajé, 46 mil habitantes aniversariando hoje. E em Minas Gerais, Andrelândia. Deve ser a terra do André, né? Normalmente é assim que a gente tem a denominação quando Lândia é o sufixo. Não é isso, Batoré? Você aprendeu isso aí na escola?
4: Sim, sufixo e prefixo.
2: Sufixo. E o Dia Internacional da Amizade hoje. Então, o Dia Mundial do Amigo.
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2: Dia Pan-Americano do Engenheiro, Dia do Revendedor de Posto de Gasolina, nascimento de Alberto Santos Dumont, pai da aviação, em Palmira, Minas Gerais. Isso aconteceu em 1873, faz tempo, né? Também outro dado histórico, a fundação da Academia Brasileira de Letras, num dia 20 de julho, como hoje, mas em 1897, 129 anos, ano que vem, data redonda. 130 anos em 2027, vamos completar, da fundação da Academia Brasileira de Letras, com o discurso do seu primeiro presidente, o escritor Machado de Assis. E tem das melhores obras da nossa literatura publicada, né? Dom Casmurro, Memórias Póstumas de Brás Cubas, tantos e tantos personagens icônicos que foram escritos por Machado de Assis em obras que são revividas até hoje nas escolas, pelas pessoas que são fãs da literatura, porque realmente ele foi genial, genial. Olha, também no dia 20 de julho nós tivemos um registro histórico, né, para o mundo. Em 1969, há 57 anos, a conquista da Lua pela missão Apollo 11. Neil Armstrong foi o primeiro astronauta a pisar no satélite da Terra, conduzido pelo módulo lunar Eagle. Sua frase, um pequeno passo para o homem, um grande passo para a humanidade, virou referência na conquista para o espaço, né? Ele tinha dois companheiros que o acompanhavam nessa missão. Um deles também esteve com o Neil Armstrong explorando a Lua, enquanto o outro ficou lá rodando até buscá-los novamente. Eles retornaram no dia 24 de julho e permaneceram 21 dias isolados para prevenir possível contaminação. Mas ficou comprovado que não existe nenhuma forma. Permaneceram 21 dias isolados para prevenir possível contaminação. Mas ficou comprovado que não existe nenhuma forma de vida

0: Artemis, da NASA, que vai levar o homem novamente à Lua nos próximos anos. Os prazos estão sendo reduzidos, a exploração é de uma outra parte da Lua, não essa que já foi visitada algumas vezes, a primeira delas com Apolo 11, mas o homem volta então à Lua em busca de provas, em busca de indícios que possam mostrar se há possibilidade de vida. Né? Achando água, acha vida. Então, essa missão tem esse objetivo.
1: E você sabe que esse fato do pouso aí da missão Apolo 11 à Lua, que deu origem ao Dia da Amizade. Porque um argentino, olha só, o Henrique Ernesto Febraro, é o responsável pela criação do Dia do Amigo e o Dia Internacional da Amizade. A ideia surgiu com a chegada do homem à Lua, em 20 de julho de 69, pois esse fato significava que juntos os povos poderiam conseguir superar desafios quase impossíveis. Para o criador da data, a chegada à Lua representava um símbolo de união entre todos os seres humanos.

Tem outras datas também, do Dia do Amigo, mas a maioria dos países comemora 20 de julho. Mas também tem 18 de abril, 30 de julho, né? Dia 18 de julho é o Dia Nacional do Amigo. Não é uma data oficial, né? Mas é a data popular também aqui no Brasil. E 30 de julho também tem, registrada também como Dia Internacional da Amizade.

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1: O Buzz Lightyear, personagem do Toy Story, que nós estamos ouvindo a musiquinha aí, foi inspirado aí no Buzz Aldrin, o Edwin Buzz Aldrin. Foi um dos companheiros do Neil Armstrong nesse pouso aí à Lua. E o outro foi o Michael Collins.

0: Dia 20 de julho também é dia de lembrarmos de Padim Cício. É, Padre Cícero, que nasceu em 24 de março de 1844 e morreu no dia 20 de julho de 1934, há 92 anos, sacerdote católico brasileiro, obteve grande prestígio e influência sobre a vida social, política e religiosa no Ceará e no Nordeste. Em março de 2001 foi escolhido o Cearense do Século, em votação promovida pela TV Verdes Mares. Em julho de 2012, foi eleito um dos 100 maiores brasileiros de todos os tempos, também num concurso realizado pela mídia. Foi declarado Servo de Deus em 2022 pela Santa Sé, quando foi autorizada a sua beatificação. Em outubro de 2023, teve o nome incluído no Livro dos Heróis e Heroínas da Pátria, né? Sempre teve ali um médico como seu braço direito, integrava o sistema político cearense e durante muitas décadas teve essa peregrinação pelo interior do Ceará. Então, um personagem importantíssimo aí da nossa história também sendo lembrado aqui. Há um ano, morreu a Preta Gil de câncer, cantora, filha do Gilberto Gil.
1: Aliás, nesta segunda data que marca um ano da morte de Preta Gil, uma missa em memória da artista será celebrada no Santuário das Obras Sociais de Santa Dulce dos Pobres, no bairro do Bonfim, em Salvador. A cerimônia será realizada a partir das 16h. A celebração é aberta ao público e convida familiares, amigos, admiradores da artista. Preta morreu aos 50 anos no dia 20 de julho de 2025, em decorrência de complicações de um câncer. Ela era devota de Santa Dulce dos Pobres e apoiadora das obras sociais.
2: Esse é o repórter David Cardoso, que trouxe informações sobre a missa celebrada em memória da cantora

0: Rita Gil nasceu no Rio de Janeiro, no dia 8 de agosto de 74, e morreu em Nova York no dia 20 de julho do ano passado. Foi atriz, cantora, apresentadora, empresária. É filha do Gilberto Gil, né, que dispensa apresentações, e da Sandra Gadelha, também meia-irmã do músico Ben Gil, né, da apresentadora Bela Gil, da Nara Gil e sobrinha do músico Caetano Veloso. Iniciou sua carreira profissional como diretora de produtoras, foi sócia de alguma delas e aí decidiu entrar para a música lançando alguns dos álbuns, né? Preta Potter, Sou Como Sou, Todas as Cores. Alguns dos sucessos aí da Preta Gil, né? Que faleceu no ano passado, né? De uma forma bem precoce por conta dessa doença que muita gente nem gosta de falar o nome. Nós falamos da lua, né? Ela é nova, muda para crescente amanhã, às 8 horas e 5 minutos da manhã. O sol vai nascer às 6h46, vai se pôr às 5h39. São destaques aqui do Pulo do Gato, nossas efemérides, lembranças, sempre para te lembrar de acontecimentos e personalidades no Pulo do Gato.
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3: Bom dia, pessoal do Pulo do Gato. Aqui é Durval do Prado, Pradinho de Açúcar. É, eu acho que... Bom, um grande miado para a Espanha, né? Eu sabia que a Fúria ia ganhar. É, só errei no 2-1. Foi 1-0, mas podia ser 2-0. Aquele gol lá, por um cabelo, ele foi impedido. Olha, esse negócio de açúcar na lua, tem que levar para lá, então, limão e cachaça. Assim a gente faz uma lua, né? Bem gostosa, bem ao sabor brasileiro. Pinga com limão. Na lua, então, seria uma maravilha. Um grande miado para a lua. Essa nossa amiga, lindona. Miau. Obrigado.

0: Bom dia, Pedro. Bom dia, Silvana. Hoje eu faço 73 anos e eu queria que vocês mandassem um miado do gato para mim. Muito obrigado. É o José Carlos Pires de Bauru. Que Deus abençoe a todos.
1: Obrigado aí pela mensagem. Parabéns pelo aniversário. Abração para César de Araxá, também conosco aqui, dizendo que venceu o futebol da humildade. Jogo conjunto, sem estrelismo e máscaras. Parabéns à Espanha. Obrigado, viu, César, pela sua mensagem. Francisco José de Carvalho, aqui em Leme, motorista de coleta de lixo. Manda um miado para nós, 5 horas da manhã. Já estamos por aqui sintonizados. Grande abraço, obrigado. Oscar Siqueira... está recebendo aqui o nosso miado também pelo aniversário. Quem está mandando é o Carlão da Moca, hein? E por falar em Moca, a Cris da Moca diz que torceu pela Argentina. Certamente influenciada, né, pelos torcedores argentinos que fizeram uma festa ontem antes do jogo lá para acompanhar a partida no bairro da Moca. Mas a Espanha foi melhor, então mereceu, escreve a própria Cris aqui. Agora a seleção brasileira precisa mudar, precisa acordar, diz a Cris. No recado direto aqui para nós no Pulo do Gato. Ariovaldo Lourenço já acordou, ligou o radinho lá no Guarujá, que está mais frio, mais fresco lá no litoral nesta manhã, mas vai esquentar, viu, Ariovaldo? Essa semana aqui é uma semana mais quente, a previsão do tempo já trouxe isso, e nós vamos, claro, atualizando essas informações ao longo da semana.
2: 5h37, vamos continuar girando a nossa reportagem. Quem chega agora é a Vitória Fernandes. Uma tecnologia de transporte para transplante de coração pode aumentar a distância segura percorrida até o paciente que recebe o órgão.
3: Uma inovação tecnológica desenvolvida no Rio Grande do Sul é capaz de dobrar o tempo de transporte seguro de corações para transplantes, o que amplia o raio de captação de órgãos para quem precisa da doação. Antes do uso desse dispositivo, os corações eram transportados em caixas de isopor com gelo, o que acabava limitando o tempo de deslocamento do órgão a, no máximo, 4 horas. Com o Taura, o nome do dispositivo, esse limite sobe para 8 horas, o que permite que doadores em até 2 mil quilômetros de distância sejam buscados. Dispositivos que já existem no mercado, desenvolvidos no exterior, chegam a custar $25 mil. Os modelos mais baratos e descartáveis custam $5 mil.
1: Um estudo revela como formigas inspiram avanços na inteligência artificial. Conta pra gente, Juliano Couto.
4: As formigas, conhecidas pela organização e capacidade de trabalho em equipe, estão ajudando cientistas a desenvolver novas soluções para a inteligência artificial. Um estudo divulgado pela Universidade Federal do Paraná mostra que o comportamento coletivo desses insetos tem servido de inspiração para algoritmos capazes de resolver problemas complexos de forma eficiente. A pesquisa integra um livro que reúne 144 cientistas de 48 instituições. Segundo um dos autores do livro, Rodrigo Feitosa, a cooperação entre milhares de indivíduos faz com que as colônias encontrem alimentos, superem obstáculos e se adaptem rapidamente às mudanças do ambiente. Características que inspiram sistemas computacionais modernos.
5: Quase 2 séculos, né, de estudos de formigas no Brasil, desde os primeiros naturalistas europeus que vinham para o Brasil coletar espécimes de formiga, ou então recebiam essas formigas nas suas instituições na Europa, a gente tem um longo histórico de estudos envolvendo formigas no país.
2: São 5h39, a ANAC reforça que passageiros menores de 16 anos viajem ao lado de pelo menos um adulto responsável da mesma reserva. O Moisés Mororó traz detalhes.
6: A ANAC reforçou que passageiros menores de 16 anos devem ser acomodados ao lado de pelo menos um adulto vinculado à mesma reserva, mesmo quando não houver pagamento pela marcação antecipada. A norma não garante à criança um lugar específico, como janela ou corredor. A companhia pode definir os assentos conforme a disponibilidade, desde que o menor permaneça ao lado do responsável. Caso a regra não seja cumprida, a empresa poderá sofrer sanções administrativas. Outra questão que repercute bastante é se alguém é obrigado a ceder o próprio assento porque a criança quer viajar na janela. A resposta é não. A troca pode ser negociada voluntariamente, mas o passageiro não é obrigado a deixar um lugar previamente escolhido ou adquirido. Dados do IBGE, divulgados nesta semana, mostram que o Ceará registrou o pior desempenho do país no setor de turismo, de janeiro a maio deste ano, acumulando uma queda de quase 6% em comparação com o ano passado.
1: Vamos acionar o Diogo Braga, que vai contar pra gente que uma quadrilha foi presa acusada de roubo em condomínio em Moema, na zona sul de São Paulo. Fala pra gente, Diogo.
7: Exatamente, 4 criminosos, Pedro, foram presos na madrugada de ontem, justamente durante um assalto em um prédio em Moema, aqui na zona sul da capital de São Paulo. Os policiais foram acionados e assim que chegaram no local, já se depararam com um portão arrombado de acesso ali do condomínio. 2 dos bandidos foram presos no térreo e o terceiro no último andar. Com ele, os agentes apreenderam ferramentas utilizadas para danificar o portão. Além desses 3, um quarto criminoso foi preso, que estava em um carro roubado justamente para auxiliar na fuga dos bandidos que estavam dentro do prédio. O detalhe, apenas um desses 4 criminosos é maior de idade, os outros 3 têm idade entre 14 e 17 anos. A Polícia Militar constatou que os envolvidos possuem investigação relacionadas a furtos em residências e condomínios, indicando também possível atuação recorrente em crimes patrimoniais. E um desses adolescentes participou de um roubo no sábado agora em Piracicaba, aqui no interior de São Paulo, de mais ou menos 3 milhões de reais. Ele participou, ele confessou aos policiais que participou desse roubo. Maior de idade vai responder por tentativa de furto, receptação, adulteração de sinal identificador de veículo, automotor e também corrupção de menores. Já os 2 adolescentes permanecerão apreendidos e o mais novo dos 3 foi liberado para sua responsável após assinatura do termo de compromisso.
2: Obrigada, Diogo. 5h42 e a polícia continua em busca dos últimos suspeitos do atentado contra o tenente da rota Ronickson Pimentel em São Paulo. Os detalhes com Adélia Robichê.
8: 2 suspeitos do atentado contra o tenente da rota Ronickson Pimentel seguem foragidos enquanto as investigações avançam. O agente foi baleado na cabeça em São Caetano do Sul, na Grande São Paulo, no dia 27 de junho. A Polícia Civil prendeu na última sexta-feira mais um investigado, subindo para 4 o número de suspeitos detidos pelo crime. O tenente Pimentel continua internado na UTI do Hospital Mário Covas, em Santo André.
1: Mais saudações aqui para a nossa audiência. O Guga, palmeirense de Ribeirão Pires, está lembrando uma coisa interessante aqui, olha. Cabo Verde empatou com a Espanha na abertura da Copa e quase eliminou a Argentina. Então, a seleção que foi uma sensação da Copa aí, teve esse registro mesmo, né? Bem lembrado, viu, Guga? Obrigado pela sua audiência. Ele que está ansioso aqui pelos jogos do Palmeiras agora, na Bandeirantes, a partir da retomada das atividades do futebol.
7: E tem mais uma curiosidade, o Cabo Verde é a única seleção que não tomou gol da Espanha. De todas as seleções que ela enfrentou, a única que não a Espanha não conseguiu marcar foi Cabo Verde.
1: Washington Cristiano também está na nossa escuta. Bom dia, Vera Rigamonte. Pulo do Gato é sempre um amigo pronto para os seus ouvintes, entrando em casa, trazendo momentos de alegria e também... nos escuta por meio do Boca no Trombone, hein? Um grande abraço, daqui a pouquinho tem um Boca no Trombone aí de um dos nossos ouvintes que me mandou ontem. O João da Mata me mandou aqui um link que eu vou analisar depois. Obrigado, viu, João, pela sua informação. O José Antônio sempre manda um pensamento do dia. Cada amanhecer é uma nova oportunidade para ser melhor do que ontem. Vá e vença. Isso aí, José Antônio, obrigado pela sua mensagem. O Eduardo Chacanian, que está lá em Singapura, manda para a gente, vez por outra, curiosidades, né? Lá direto da Ásia. Olha como são os pontos de ônibus em Singapura. Ele manda uma foto aqui, todos cobertos, com banco, tem umas barras de concreto ali para proteção de algum veículo perder a direção. Tem um poste também, com um painel que mostra todas as linhas de ônibus que param lá. Tabela com horário, nome, código, né? Para checar pelo app do celular. Aqui em São Paulo tem algo parecido também, né? Não é tão sofisticado quanto esse aqui que eu estou vendo das fotos. E às vezes o aplicativo, pelo menos para mim, ele dá um pouco de atraso. Fala que o ônibus está vindo, o ônibus já passou, né? Não é tão sincronizado assim. Mas existe aqui. E a tabela com o itinerário de todos os ônibus que param no posto, todos são 100%, 100% dos pontos são assim, segundo ele. E ainda tem um painel digital que mostra quantos minutos faltam para chegar cada ônibus. Então isso é para motivar o transporte público, além do preço do carro ser absurdamente alto. Então ele disse que há 23 anos ele só anda de ônibus por lá. Interessante a comparação. O Maurício está dizendo que recebeu uma informação aqui que próximo ao estádio do final da Copa ontem estavam cobrando $350 pelo estacionamento. 350 dólares?
7: Você viu o preço do ingresso?
1: É caro demais, né? Quanto?
7: Ah, ontem eu recebi uma imagem dos ingressos que estavam disponíveis ainda pela manhã, mais de 20 mil dólares.
1: É, muito caro, né? É coisa para poucos mesmo. Então, são alguns dos registros aqui. Um abraço também para o José Thiago, grande ouvinte da Bandeirantes, que está na nossa escuta nessa manhã.
2: 5h46, as forças de segurança do Paraná procuram o suspeito de matar duas pessoas e ferir outras três em um atentado. Detalhes com Júlio Couto.
4: As forças de segurança do Paraná procuram um adolescente de 16 anos suspeito de um ataque em Campo Mourão. O atentado ocorrido na sexta-feira deixou duas pessoas mortas e três feridas. O governador Ratinho Júnior defendeu a redução da maioridade penal e punições mais rigorosas. Câmeras de segurança registraram o momento dos disparos e o suspeito segue foragido. A Polícia Civil investiga o caso e uma mulher foi presa com munições, drogas e materiais suspeitos.
1: Criminoso morre depois de atacar uma mulher com uma faca e ser espancado por populares em Minas Gerais. Josiele Lemos.
9: Após atingir uma mulher com golpes de faca em uma distribuidora de bebidas, um homem de 56 anos morre depois de sofrer agressões de populares no bairro Granja Werneck, região norte de Belo Horizonte. O caso aconteceu na noite do último sábado. De acordo com a ocorrência, os envolvidos estavam em uma distribuidora de bebidas e a irmã da mulher relatou que, sem nenhum motivo, o homem atingiu a vítima com a faca. O autor foi contido e agredido por populares. O homem foi encaminhado para o hospital Risoleta Neves, mas não resistiu aos ferimentos e morreu no local. O caso segue sob investigação da Polícia Civil.
2: 5h47, a Polícia Civil identifica um suspeito flagrado em câmeras de segurança ao lado do advogado carioca encontrado morto na Zona Oeste de São Paulo. Voltando a Adele Robichet.
10: A Polícia Civil identifica um homem flagrado em imagens de monitoramento ao lado do advogado Pedro Eli, de 43 anos, cerca de 40 minutos antes de ele ser encontrado morto na rua Fradique Coutinho, em Pinheiros, na Zona Oeste de São Paulo. O suspeito vai ser ouvido no curso das investigações. A polícia também apura a participação de outras pessoas, incluindo uma mulher que teria feito o último pedido de socorro ao SAMU antes da morte do advogado. Os investigadores trabalham com a hipótese de que Pedro tenha sido alvo de um roubo, já que depois da morte houve uma tentativa de compra de R$8 mil com o cartão dele na região da Avenida Paulista, recusada pelo banco. Os laudos periciais, incluindo o exame toxicológico, ainda são aguardados e devem ajudar a esclarecer a causa da morte, uma vez que o corpo não apresentava sinais aparentes de violência.
1: 5 horas e 49 minutos da manhã, tem um ouvinte conversando conosco.
11: Bom dia, Pedro Campos. Maurício de Santo André, vai Corinthians. Parabéns à Fúria. Meu sangue espanhol prevaleceu sempre. Eu acho um absurdo um brasileiro torcer para a Argentina, mas enfim, né? Cada um. Obrigado por todas as notícias aí, todo o repasse de conhecimento. Grande abraço, você é o cara.
12: Bom dia, Pedro. Bom dia, Silvânia, ouvintes. Uma ótima semana a todos. José Lira, do Embu das Artes. Pedro. Depois da final da Copa ontem, ficou mais do que provado que não existe extraterrestre. Não existe ET. Pois os ETs, eles nunca existiram e nunca vão existir. Uma ótima semana a todos. Um grande abraço.
1: Obrigado pela mensagem. 5h49, acionando a nossa reportagem ao vivo ainda para falar. De notícias que aconteceram recentemente, estão repercutindo. A Maju Arruda Leite está conosco a postos às 5h50 da manhã. Bom dia para você, Maju.
13: Oi, Pedro. Um bom dia a você, Silvânia.
2: Bom dia.
13: Bom dia, ouvinte aqui do Pulo do Gato. Uma boa semana a todos. Mais uma vez falando sobre a violência do trânsito aqui na cidade de São Paulo. Dessa vez, um caso que chamou atenção, um atropelamento na estrada de Tapecerica, no Parque Fernanda, no extremo da Zona Sul de São Paulo. O suspeito de ter cometido esse atropelamento é o advogado Jefferson Nascimento Barros, de 35 anos. E o que chama atenção nesse caso é que ele atropelou a vítima, desceu do carro, conversou com as pessoas ali ao lado, voltou para o carro e bruscamente passou por cima da vítima para conseguir fugir. Então, de acordo com a polícia, Ele dirige o carro acompanhado de dois amigos, agora está foragido e é investigado por tentativa de homicídio e embriaguez ao volante. A vítima, um homem de 66 anos, que estava em uma moto quando foi atropelada pelo carro de Jefferson. O advogado Jefferson fugiu e abandonou os amigos. Um deles também deixou o local antes da chegada da polícia e o outro foi conduzido por policiais militares, onde contou que os três haviam saído de uma balada na região do Campo Limpo. O que esse amigo contou aos policiais? Que o acidente aconteceu quando Jefferson tentou fazer uma conversão para acessar o sentido oposto da estrada de Itapecerica e acabou colidindo, batendo contra essa moto. Depois da colisão, testemunhas correram para socorrer o motociclista, ele que foi identificado como Cid Baldassi Correia, de 66 anos. Algumas pessoas tentaram impedir que esse motorista deixasse o local, mas foi aí que ele conseguiu entrar no carro, arrancou bruscamente, passou por cima da vítima, que ainda estava na pista. A última informação que nós temos é que essa vítima, o Cid, motorista de ônibus, está internado em estado grave no Hospital Campo Limpo. Então, a justiça autorizou a prisão temporária de Jefferson. A informação que nós temos é que as equipes do Distrito Policial de número 47 de Capão Redondo vão cumprir mandado de determinações judiciais, tanto na casa de Jefferson e também no escritório, além da apreensão do veículo envolvido no acidente. Então, nas próximas horas, a gente vai ter mais novidades em relação a essa violência no trânsito que aconteceu nesse fim de semana. Volto com vocês.
1: Tá foragido, passou por cima, voltou. Então, tem pelo menos o que explicar, né? E as testemunhas também disseram ali que há uma linha de investigação a ser aberta a respeito das condições do motorista na hora dessa ocorrência. A Maju está acompanhando o caso, volta ao longo do dia com mais informações. É ou não é, Maju?
13: É isso. Nas próximas horas a gente volta com mais informações. Uma boa semana, todo mundo feliz que a Espanha levou ontem, não a Argentina.
1: Isso aí, Maju Arruda Leite. Daqui a pouquinho tem a equipe direto dos Estados Unidos com a repercussão e a Sônia Blota estará conosco ao vivo, direto de Madrid, para falar da festa espanhola nesta segunda-feira, 5h53.
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2: São 5 horas e 54 minutos. Vamos falar de saúde aqui no Pulo do Gato?
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16: Hoje o nosso assunto com o Dr. Evaldo é a relação entre exercício físico e pressão alta.
17: Vamos abrir a semana com um tema sempre importante: pressão alta. Dessa vez, aborda um estudo recente que revisou todas as atividades físicas que podem ajudar a reduzir os valores. Afinal, recomendamos aos pacientes: faça atividade física, e os pacientes querem saber qual e por quanto tempo. Pois bem, a resposta: toda atividade é importante. Essa revisão de 105 estudos com 6.700 participantes mostrou que após pelo menos 4 semanas de prática regular, a pressão sistólica, a máxima, diminui em média 10 milímetros de mercúrio. Isso é obtido com treinos combinados de resistência aeróbicos, treinos intervalados, intensos, yoga, tai chi, exercícios aeróbicos, exercícios com peso e isométricos. Ou seja, tem para todo gosto. E quanto maior a pressão no início, maior a redução. 10 minutos de uma caminhada leve por semana já trazem algum benefício, mas 20 minutos diários é onde se tem o maior ganho. Ou seja, qualquer um consegue encaixar uma atividade benéfica em sua rotina. Como hoje é segunda-feira, dia mundial de começar novos hábitos, vamos começar a ser mais ativos e baixar a pressão arterial? Fique bem e até a próxima.
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1: Todos os dias nós temos aqui uma consulta para você naquilo que chamamos de consultório do Pulo do Gato. Você tem alguma dúvida a respeito aí das questões ligadas à saúde? Você pode mandar a pergunta, nós endereçamos ao Dr. Evaldo Stanislau, que é o médico do Pulo do Gato, para que ele possa responder. A dúvida de um ouvinte pode ser a dúvida de outros ouvintes que participam conosco, por isso o nosso WhatsApp está aqui à sua disposição. É o mesmo WhatsApp para participar do programa, para mandar dúvidas e também assuntos para serem comentados pelos nossos colunistas, dentre eles o Dr. Evaldo Stanislau.
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1: São 5 horas e 57 minutos. Já já estaremos ao vivo em youtube.com/Rádio Bandeirantes Oficial para você nos acompanhar também por imagem. 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Já somamos mais de 3 milhões de inscritos. Agradecemos a todos que estão inscritos. Aproveita para se inscrever lá no nosso canal no YouTube, também acompanhar as nossas redes pelas outras plataformas, conteúdos complementares àquilo que transmitimos a todo momento na programação da Bandeirantes. Que hoje, claro, vai falar muito da repercussão da Copa do Mundo, né? A vitória ontem da Espanha na prorrogação sobre a Argentina. É o day after da conclusão aí de um trabalho longo, uma Copa que teve muitas seleções e que coroou os espanhóis. Argentinos, não fiquem tristes. Acontece, acontece.

0: Interpretação da Madonna de Eva Perón, né? Um filmaço aí para relembrar a Madonna, que ontem teve, né, no show do intervalo, um movimento diferente que aconteceu, lembrando que os americanos fazem no dia da final do futebol americano, do Super Bowl, com shows no meio ali da partida, no intervalo da partida. E a Madonna foi a primeira a se apresentar, inclusive chegou num carro que tinha ninguém menos, ninguém mais do que os Ronaldos, né? O Ronaldo Fenômeno e o Ronaldinho Gaúcho estavam ao lado ali da grande cantora Madonna, que apesar da idade já mais avançada, se mostrou ali numa grande apresentação. Depois nós tivemos outras apresentações ao longo ali do intervalo, mas claro que a abertura foi com a grande cantora que participou deste filme aqui, que ouvimos um trechinho contando a história de Eva Perón. O Quinto Sinal vai marcar 6 horas da manhã, é hora do giro de notícias do Pulo do Gato. Vamos juntos, hein? Estamos conectados aqui para receber muita informação logo cedinho. Bora, gente, mais uma semana começando.
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0: Muito bom dia, 6:03, começando mais um Pulo do Gato para você aqui pela Bandeirantes Brasília. Hoje, 20 de julho de 2026, vamos juntos até às 7 horas da manhã com muita informação, se protegendo do frio e por aí nós vamos, né, tentando se hidratar o suficiente, porque tem onda de umidade baixa também para essa semana, mais uma semana que começa com temperaturas baixas, umidade baixa e tudo baixo, né? Tudo baixo, mas ao longo da semana a temperatura vai ficar um pouquinho mais elevada, mas esses próximos dias o frio permanece ainda no Distrito Federal. E aí, você ouvinte, gostou da vitória da Espanha sobre a Argentina? Tem muitos que estavam torcendo para a Argentina, outros tantos que comemoraram e fizeram festa para a Espanha. É, e você, como é que encarou esse jogo? Vai mandando sua mensagem para cá para o 994009269. Daqui a pouco tem boletim esportivo com Guilherme Agrela. E também falaremos mais sobre essa decisão, sobre essa final, sobre o título da Espanha, consegue o segundo título. O Mário Bala, como sempre, já está por aqui, dizendo estamos ligados. Obrigado, Cancelotti, volte sempre. Ele ainda tem mais uns dias de férias, ele tirou 2 meses de férias. Cansou muito, né? Trabalhou demais durante o período, então precisa descansar até, né, retomar o trabalho com a Seleção Brasileira do Brasil, que já tem amistosos em setembro, aqueles amistosos caça-níqueis contra a Austrália. Não lembro se os jogos vão ser na própria Austrália, acho que são na própria Austrália, mas também tanto faz como tanto fez, né? Já saímos cedo da Copa do Mundo e esses amistosos também não vão acrescentar lhufas em nada nesse processo de retomada para a próxima Copa de 2030. Assunto que daqui a pouquinho a gente traz para você, detalha e aborda aqui no nosso Pulo do Gato. Vamos para o giro do pulo, aproveitar e trazer os principais destaques do dia aqui no Distrito Federal. Quase 80% das famílias do DF estão endividadas. É o que aponta a pesquisa. Conta pra gente, Felipe Campos, por que que eu não me surpreendo com esses dados, infelizmente, né? Bom dia.
1: Bom dia, Adriano. Pois é, né? Infelizmente é um cenário recorrente e o principal vilão segue sendo o cartão de crédito, né?
0: Não, como vilão é a pessoa.
1: É quem gasta, né?
0: É, esse papo de que o vilão é o cartão de crédito, né? A gente tem que parar com isso. Quem gasta que é o vilão.
1: É, mas acho que a questão aqui é que os juros, né, do cartão, ele é muito alto, ele é muito cruel e é um pouco mais difícil de se pagar, né? A pessoa se enrola um pouco no mês, gasta um pouco mais do que tem e aí, quando vê, se embola nessa dívida por causa dos juros rotativos do cartão. É a principal causa, né, de endividamento aqui no Distrito Federal. Responde aí por 83% dos casos, seguido por crédito pessoal, carnê, financiamento de carro e imóveis. Os dados são da pesquisa de endividamento e inadimplência do consumidor do Distrito Federal, feita pela Confederação Nacional do Comércio de Bens, Serviços e Turismo. E ainda segundo a pesquisa, 20,4% das famílias brasilienses afirmam que não terão condições de quitar suas dívidas no próximo mês, ou seja, vão seguir endividadas. Precisam, talvez, de algum tipo de política, né, no sentido do desenrola, algo nesse sentido, para dar aquela ajudada, porque é realmente um número bastante expressivo, né? 79,7% no mês de junho, um aumento em relação ao mês de maio, que estava em 79,6%, então um aumento bem pequenininho, mas a tendência é de crescimento.
0: Valeu, Felipe. Nada de gastar no cartão de crédito, tá? Para não se endividar e não ficar com dificuldade para pagar. Partidos têm até o dia 5 de agosto para oficializar candidaturas. Natália Ferreiro, bom dia.
2: Oi, Adriano, bom dia. Bom dia a todos que nos acompanham. Começa hoje, então, esse período de convenções partidárias, etapa do calendário eleitoral, em que os partidos definem os candidatos que disputarão as eleições de 2026. O prazo segue até 5 de agosto, data limite para a realização das convenções e o envio das candidaturas ao TSE. Durante as convenções, além da escolha dos candidatos, os partidos definem os números que serão usados nas urnas e oficializam eventuais coligações. As legendas podem manter o número utilizado na eleição anterior, assim como candidatos que disputarão o mesmo cargo. Nas eleições deste ano, Os brasileiros vão escolher presidente da República, governadores, senadores, deputados federais e estaduais e distritais, no caso do DF. As convenções estaduais definirão os candidatos aos cargos locais, enquanto as convenções nacionais serão responsáveis pelas candidaturas à presidência da República e vice-presidência, além da formação de coligações em âmbito nacional. Adriano.
0: Obrigado, Nath. Ainda falando de eleições, eleitores que precisarem poderão solicitar o voto em trânsito para as eleições deste ano a partir da semana que vem. O Eliseu Júnior tem informações.
3: Começa nesta segunda-feira o período para que eleitores que estarão fora do município onde votam no dia das eleições solicitem a habilitação para o voto em trânsito e garantam o exercício do direito ao voto. O pedido poderá ser feito até o dia 20 de agosto, pela internet ou presencialmente em qualquer cartório eleitoral. O voto em trânsito estará disponível nas capitais e nos municípios com mais de 100 mil eleitores. A chefe do Foro Eleitoral de Belo Horizonte, Cláudia Alves, explica que o procedimento é temporário.
4: Se eu sei que no dia da eleição eu vou estar em outro município, eu posso pedir para transferir o meu título temporariamente para um outro local. A transferência temporária, como o nome indica, é temporária mesmo, ou seja, passou a eleição, o título retorna ao seu domicílio eleitoral de origem, onde ele vota sempre.
3: Para solicitar a habilitação, quem já possui biometria cadastrada pode acessar o site do Tribunal Superior Eleitoral. Outra opção é fazer o pedido presencialmente em qualquer cartório eleitoral. Os eleitores que permanecerem no mesmo estado poderão votar em trânsito para todos os cargos. Já quem estiver em outra unidade da federação poderá votar apenas para presidente da República. Com a proximidade das eleições, muitas dúvidas surgem sobre a regularização da situação eleitoral. Cláudia Alves detalha quais serviços ainda estão disponíveis no Tribunal Regional Eleitoral.
4: Neste momento, o eleitor ele não consegue fazer transferência nem revisar dados, mas ele consegue, por exemplo, ele tem alguma multa para quitar de algum pleito que ele não votou. Ele pode pegar certidões de quitação, certidões de crime eleitoral. Então, os serviços que foram paralisados são só os de novo título, transferências e revisão de dados.
3: O Tribunal Regional Eleitoral reforça o alerta para que os eleitores interessados no voto em trânsito não deixem a solicitação para a última hora.
0: 6h11, vamos para outros destaques aqui no nosso Pulo do Gato. Obras contra alagamentos interdita acesso ao Guará Parque a partir de hoje, segunda-feira. Não tem previsão de chuva, mas pelo menos tem previsão de obras, Ayumi Watanabe. Bom dia.
5: É isso mesmo, Adriano. Bom dia. A via de acesso aos condomínios da Chácara 60 da Avenida Bernardo Saião, na Colônia Agrícola do Guará Parque, será interditada ao longo dos próximos dias para a instalação de uma caixa de passagem em concreto armado. Com isso, os moradores da região devem fazer o acesso ao local pela via que passa pela Prefeitura do Guará Parque. Essa obra é necessária para a instalação de duas redes para conter os constantes alagamentos na região no período chuvoso. Então, a interdição que tem início hoje, né, nesta segunda-feira, será feita diariamente das 7 da manhã às 5 horas da tarde até a conclusão desse serviço. Adriano.
0: Obrigado, Ayumi. Estou eu dando uma olhadinha já nas câmeras do DR para falar do trânsito. Ali junto à Galeria dos Estados até que tem um movimentinho bom para esse horário. Eu digo bom, tem um certo movimento, né? Mas nada que provoque lentidão nesse iniciozinho de manhã. Na DF, na verdade eu estou falando do Mangueiral, tá? Quem sai ali do Mangueiral, pega a principal do Jardim Botânico, ali já vai enfrentar algum tipo de lentidão, mas o trânsito ainda está fluindo pela região. É bom a gente lembrar que a gente está em período de férias, então os períodos de férias nos ajudam um pouquinho com relação ao trânsito aqui na capital do país. Para quem está rodando nesse momento, deixa eu ver aqui, Pistão Sul, tá? Itaguatinga. Trânsito fluindo bem para quem está saindo de Itaguatinga pelo Pistão Sul. EPTG, para quem sai do túnel Repelé, também flui bem nesse momento. Se o motorista optou por sair de casa ou está prestes a sair de casa Nesse momento, a hora é agora, porque o trânsito está fluindo bem nesta região. Acho que eu falei do balão de Exaf ali, quem vai acessar a ponte de JK. Também nesse momento, sem nenhum problema ali, com o trânsito fluindo bem. Fluindo bem nas principais vias do Distrito Federal nesse iniciozinho de manhã de segunda-feira, como eu disse, reflexo aí das férias escolares. 6:03. Para quem busca uma vaga de emprego, essa segunda-feira são 606 opções. As chances contemplam aí profissionais de diferentes níveis de escolaridade, com ou até mesmo sem experiência, incluindo a busca pelo primeiro emprego. O maior salário entre as vagas disponíveis é para o cargo de mecânico de manutenção industrial. São 5 oportunidades, com remuneração de R$8.000, além de benefícios. Outros cargos que se destacam pela quantidade de vagas oferecidas são as de operador de caixa, com 96 oportunidades, repositor de mercadorias, com 95 disponíveis, né, para hoje. Remuneração para ambas as funções, R$ 1.700, além de benefícios. Carteira de trabalho digital precisa estar preenchido lá com seu currículo para poder participar desse processo e até mesmo ir a uma das 16 agências do trabalhador que você pode acessar de 8 da manhã às 5 da tarde. Outro recado importante é que nessa segunda-feira o Riacho Fundo terá fornecimento de energia interrompido entre 9:30 da manhã e 12:30 para execução de serviços de melhoria e modernização da rede elétrica. O desligamento ele vai ocorrer na quadra 400, na quadra QS4, tá? Então, lá no Riacho Fundo, o desligamento é na quadra QS4. Caso o trabalho termine antes do previsto, a rede volta a ser energizada. Qualquer dúvida, telefone 116.

0: 6:15, agora há pouco o Felipe estava falando sobre endividamento, né, e coisas do tipo. O Igor Calheta traz uma reportagem bem interessante também, que tem a ver com orçamento, com gastos. Assinaturas mensais e pequenos pagamentos recorrentes passam muitas vezes despercebido, mas quando somados, o valor pode assustar. São chamados gastos invisíveis, que só são invisíveis porque parecem pequenos, mas quando você vai olhar lá na sua conta, pode comprometer o orçamento, e o Igor Calheta vai falar sobre eles agora.
1: A gente quase nunca pensa nessa conta. São gastos que muitas vezes, de mês em mês, passam despercebidos. Tô falando das contas invisíveis, aquelas que de pouquinho em pouquinho vão explodindo a fatura do seu cartão de crédito. Olha só, a Ana Rosa é educadora financeira e fez um levantamento. Uma pessoa que assina 3 streamings gasta em média quase R$90 por mês. Parece pouco, mas é um gasto que passa de R$1.000 por ano. Agora, quem tem até 6 assinaturas, aí gasta quase R$170 por mês. Por ano, mais de R$2.000. A educadora financeira falou sobre os cuidados com esse gasto.
2: Fazer uma análise de quanto eu ganho e olhar exatamente esses pequenos gastos, que são esses que trazem problemas de grande endividamento no futuro.
1: Então, fomos para a rua para fazer as contas. A Luciana ficou assustada.
3: Quanto você gasta com aplicativo de música?
4: Ah, eu acho que uns R$30.
3: R$30
4: por mês? Acho que sim.
3: Streaming você tem quantos, mais ou menos?
4: Uns 3. Eu acho que deve ser nessa faixa de 30 para cima.
3: R$90 em streaming. Carro por aplicativo?
4: Ai, gente, tenho nem ideia de quanto.
2: Em média, quanto você pega no mês?
4: Acho que uns R$400.
3: Comida por aplicativo, pede muito?
4: Meu Deus. Bom, eu sou uma boa cozinheira, mas a gente sempre pede uma pizza, pede um doce. Vou chutar, tá. 300.
3: 300 por semana, Ana?
2: R$1.200, tá? No mês, se a gente fizer uma conta, eu tenho aqui, olha, 1.720. Agora vamos fazer vezes 12, aproximadamente R$22.000.
4: Por ano?
2: Por ano.
4: Tá.
2: Olha só, eu vou fazer uma pergunta para você, tá? Você acha que dá para fazer uma boa viagem num ano com isso?
4: Eu acho que sim.
2: Dá para você trocar de carro caso você tenha esse sonho?
4: Sim.
2: Uns pequenos gastos que para nós, 30, 19, 15, tá? Não é nada, mas no montante do mês e do ano, então olha o resultado.
3: Você tá meio assustada com esses R$22.000.
4: Eu achei que nem tinha isso.
3: Mesmo? Também nem que entrava tão dinheiro assim na conta,
4: não,
3: né?
4: Não.
1: E você, já fez as suas contas? Tá na hora de pôr na ponta do lápis os gastos invisíveis.
0: 6:18, e você tem muitos gastos invisíveis? 99400-9269, 99400-9269. Aqueles gastos ali, como a gente estava ouvindo aí a reportagem do Igor Calheta, você vai fazer compra por aplicativo, né? Eu digo, compra de, sei lá, um lanche. Você começa a gastar ali e não nota o seu gasto. O meu gasto, que não é tão invisível recentemente, que tem ocorrido bastante, no meu condomínio tem aqueles supermercados. Eu não sei se os condomínios dos nossos ouvintes têm aquele mercado de condomínio. Quem tem condomínio, mora em condomínio residencial, tem muitos condomínios residenciais que tem até uma espécie de comércio, né? No meio, numa estrutura daqueles condomínios residenciais que eu falo de casas. Mas de apartamentos, né? Você tem algumas estruturas que ajudam no dia a dia de quem mora também num condomínio desses. E no meu, por exemplo, tem esses mercadinhos, que é uma salvação, não tenha dúvida. Para você que está com preguiça em casa ou que precisa ali comprar alguma coisa de última hora, sei lá, vai fazer uma macarronada. Aí está se preparando a macarronada e se dá conta que o molho de tomate não tem, não tem nem o tomate. O tomate você não vai conseguir comprar, por exemplo, porque não vai ter hortifruti nesse mercadinho, mas vai ter ali o molho de tomate, por exemplo, para você comprar. Vai pagar mais caro do que no mercado? Vai. Se um pacotinho de molho de tomate no mercado custa próximo de R$2, um pouco mais ou menos, dependendo da marca que você comprar, lá vai custar uns R$5, mas pelo menos você tem à disposição. E aí quando você se depara, pelo próprio comodismo que se tem, ou pela facilidade, vou trocar a palavra comodismo por facilidade, você se depara que você está gastando muito mais, né? Aquele produto, por exemplo, vou continuar no exemplo do molho de tomate, que você poderia comprar no mercado 5, né, pelo preço de um, você consegue encontrar até boas marcas por um real e pouquinho, né, assim, por vários valores. Então você conseguiria comprar 4, que seja 3 molhos de tomate, você compra um só nesse mercadinho. Ele vai resolver o problema daquele momento? Vai, mas se você for colocar na ponta do lápis depois tudo que você gastou, e eu tô falando da minha rotina, tá? Não tô nem falando da rotina de outras pessoas. É, você vai ver o seguinte, pô, mas por que eu tô gastando tanto? Por que, que meus gastos nesse mês aumentou? E aí você vai se deparar e é por coisas assim, sabe? É um refrigerante, que seja. Você vai comprar um refrigerante no mercado, paga aquele refrigerante mais famoso por R$9 no mercado. Aí se você compra no mercadinho, na padaria, já custa 12, 13, 14. Ah, tem uma diferença de R$5 aí? Tem, mas R$5 aqui, R$5 ali, né? Já dá praticamente mais um refrigerante. Se a gente falar na compra de 2 refrigerantes, você teria ali... na compra de 2 refrigerantes no mercado, por exemplo, estaria pagando praticamente 1 ou 1,5. Né? São esses gastos que a gente acaba. É, por exemplo, sei lá, você tem a conta de seguro do seu celular, que seja. Aí você vê, ah, mas está só descontando aqui R$3 por mês, não dá nada. Mas junta daqui, junta dali, junta de cá, é o que acontece nesses gastos chamados despercebidos, que foi a reportagem do nosso Igor Calian. 6:22, 6:22, esse é o nosso pulo do gato que vai para um rápido intervalo, daqui a pouco tem mais informações, daqui a pouco o Guilherme Agrela vai falar sobre futebol, vamos ver se ele vai falar sobre a Copa do Mundo, sobre outros destaques que você acompanha aqui no nosso...
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0: 6:23.
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0: 8 equipes, né? Que eu achei que ia ser uma porcaria, porque tinha muita seleção, mas me surpreendeu positivamente. De bons jogos, de algumas confusões na arbitragem, de uma seleção que foi crescendo ao longo da competição, como foi a seleção da Espanha, que começou, né, com, ali se atrapalhando com o Cabo Verde, empatando em 0-0, depois foi crescendo, chegou ao ápice com o título mundial, é claro, mas pelo menos em termos de performance, na semifinal, quando enfrentou a seleção da França e conseguiu a vitória para chegar à decisão. Na decisão, a Argentina não deu um chute a gol. Foi dar algum chute a gol no finalzinho, já depois que já tinha sofrido o gol do Ferran Torres, que estava dando o título para a Espanha. A Argentina tentou pressionar naquele jeito da Argentina. Cava a falta, se atira, bola na área, pressão, chuveirinho na área. Isso não menospreza a qualidade que a Argentina tem de tentar buscar o resultado. Mas muito pouco para uma seleção campeã do mundo, que na própria escalação você já via que ia jogar para se retrancar, para não perder. Quatro volantes no meio campo. Eu entendo que a seleção da Espanha, a posse de bola é o grande diferencial, o meio campo espanhol faz a diferença, mas também a Argentina, dentro de uma estratégia, praticamente abdicou de jogar. Aquilo que a gente criticou muito da seleção brasileira ao longo da Copa, de não querer o protagonismo, de dar a bola para o adversário, a Argentina tentou uma estratégia muito semelhante nessa decisão. Foi feliz em 90 minutos, porque levou o jogo para a prorrogação, mas não foi feliz na estratégia ali da prorrogação, em que a Espanha pressiona e consegue o resultado. Vamos ouvir o que o Guilherme Agrela reservou para a gente aqui, o que ele tem de informações sobre o futebol, e daqui a pouquinho a gente volta falando mais e analisando essa grande decisão entre Espanha e Argentina e o próprio jogo completamente louco entre Inglaterra e França. Diga aí, Agrela, bom dia!
1: Oi, Adriano, tudo bem? Bom dia a você e a todos que nos acompanham aqui no Pulo do Gato do Distrito Federal. Nesta primeira segunda-feira, depois de mais de um mês sem Copa do Mundo. Pois é, a Copa acabou, a Espanha é a grande campeã do Mundial, campeã em 2010 e depois agora em 2026, o segundo título da La Roja do Mundo. Aliás, os dois conquistados na prorrogação, né? O Iniesta fez aquele gol em 2010 contra a Holanda e ontem contra Los Hermanos. Vou te falar, viu, Adriano? Tava torcendo pra Espanha, sim. Estávamos. Não tava torcendo pra Argentina. E aí o Ferran Torres foi o herói da vez pelos lados espanhóis. Golaço de perna esquerda, o segundo título da Espanha. E a Copa acabou com 104 jogos disputados e 308 gols feitos. Uma média de praticamente 3 gols por partida. Aliás, pouco mais de 55% dos jogos acabaram com 3 ou mais gols feitos aí ao longo de toda a competição. Foram somente 25 empates, já contando com o jogo de ontem, evidentemente, no tempo regulamentar. Então, uma Copa com muitos gols, que teve também a Inglaterra terminando na terceira posição ao vencer a França num jogo maluco, uma verdadeira pelada, né, Adriano? 6-4 no sábado, e aí a Inglaterra foi terceira colocada da Copa pela primeira vez em sua história. E essa Copa também serve aí de muitas despedidas, não somente para jogadores, como também para técnicos, porque o Didier Deschamps da França já era sabido, não vai continuar no comando técnico da seleção francesa, comandou de 2012 até o último sábado e deve dar lugar aí ao Zinedine Zidane. Já o Lionel Scaloni chorou muito depois da derrota e do vice-campeonato argentino para a Espanha, não conseguiu se conter, inclusive a última resposta dele na coletiva foi justamente essa parte do choro, da emoção, em que ele pede desculpas, diz que tem muito orgulho de tudo que fez e que deve sim repensar ou pensar no que vai fazer daqui para frente sob o comando da seleção argentina, ele que comanda os hermanos desde 2018. Além deles, O Nagelsmann da Alemanha já tinha saído depois de perder para o Paraguai na fase de 16 avos

0: de final, e ele deve ser substituído pelo Jürgen Klopp. Jürgen Klopp deve ser oficializado aí como novo treinador da seleção da Alemanha ao longo dos próximos dias. Ele que tem uma história maravilhosa no comando do Liverpool da Inglaterra, o clube, assim como no Borussia Dortmund também, e agora deve assumir aí este compromisso com a seleção da Alemanha. Mas a Copa acabou e tem muito futebol. O futebol brasileiro já voltou aí na última quinta-feira com vitória 1, Vasco da Gama 0, Botafogo 2, Santos 1, além de Bahia e Chapecoense que se enfrentaram e deu vitória do Bahia por 2-0, Mirassol 2, Grêmio 1, Fluminense 1, Bragantino também 1. E o Brasileirão volta a todo vapor aí ao longo desta semana. Nesta terça-feira tem Santos Futebol Clube em campo, mas contra a Universidade Central da Venezuela, 9:30 da noite amanhã. Santos duela fora de casa pelos playoffs das oitavas de final da Copa Sul-Americana. E Neymar Júnior não vai para este duelo. Santos divulgou a lista dos relacionados para esse confronto e o craque camisa 10 do Peixe ficou naquele cronograma de controle de carga, cronograma físico elaborado pelo Santos. Então não viajou e vai ser desfalque novamente porque também não tinha nem se reapresentado a equipe do Peixe antes do jogo contra o Botafogo e, como eu disse, terminou com derrota por 2-1. Além disso, na terça-feira, amanhã, Adriano, tem Atlético Mineiro e Bahia 7:30, além de Coritiba e Palmeiras, também às 7:30 da noite, mas já na quarta-feira, a exemplo de São Paulo e Atlético Paranaense, também na quarta, 9:30 da noite, mesmo dia e horário de Chapecoense e Flamengo e Internacional e Cruzeiro. E aí na quinta-feira, Corinthians e Remo duelam pela 19ª rodada do campeonato e pela quarta rodada, um jogo que foi aí atrasado, postergado e será disputado nesta quinta-feira, Botafogo e Vitória, os dois que já atuaram também na última quinta-feira por aquela 19ª rodada. Então tiveram seus jogos adiantados, justamente pensando aí nessa reposição na tabela do Campeonato Brasileiro, que só para recapitular, Adriano, é o seguinte: tem na ponta o Palmeiras com 41 pontos, seguido do Flamengo com 34, o Fluminense tem 32 e o Bragantino fecha o G4 com 30 pontos somados, a mesma pontuação do Atlético Paranaense. Já no Z4, Vasco com 20 pontos, Mirassol com 19, Remo 18 e a Chapecoense é a lanterninha com apenas 9 pontos somados. Adriano, então, amanhã a gente volta aqui ao longo da programação aqui do Pulo do Gato da Rádio Bandeirantes do Distrito Federal com tudo sobre o futebol. Não mais com Copa do Mundo, vai dar aquela depressão pós-Copa, eu sei, mas com muito futebol brasileiro e, claro, também internacional. Porque se tem futebol, você já sabe, é aqui na Bandeirantes, viu, Adriano Oliveira? Um abraço pra você e bom trabalho por aí.
1: Pra nós, Agrelo, um abração, obrigado. Guilherme Agrelo fazendo um resumão da Copa do Mundo e já projetando também os jogos do Campeonato Brasileiro. Por falar em Brasileirão, o Gama perdeu para o América de Natal por 1-0 lá em Natal. O jogo agora de volta na próxima semana. O Gama vai precisar reverter esse placar mais uma vez, assim como foi contra o Porto Velho. No caso, contra o Porto Velho, o Gama precisou de 2-0 e foi para os pênaltis. Não é fácil reverter esse 1-0 para o Gama, mas vamos combinar que é muito mais fácil, muito melhor fazer 1-0 e entrar na disputa novamente do que ter que buscar 2 gols, né? Voltando só sobre a Copa do Mundo mais um pouquinho, o Rodri foi eleito o melhor jogador da Copa. Eu confesso que, assim, acho ele um grande jogador, acho que é um jogador importantíssimo dentro da construção da Espanha, mas aquilo que a gente viu da Copa do Mundo, vamos combinar, pelo menos da minha parte, se tivesse que ganhar a bola de ouro como melhor jogador da Copa, eu ficaria entre Mbappé e Lionel Messi, porque eles fizeram muita diferença para suas seleções, tanto um quanto o outro. E aí eu digo um ou outro, porque aí você escolhe, né? No caso, se prefere o Messi ou o Mbappé, e aí depende da análise de quem vota, mas eu acho que os dois fizeram uma Copa muito acima da média. Próprios jogadores como o Harry Kane até não foi bem nas últimas partidas, e no jogo da terceira e quarta, naquele jogo louco ali de 6-4, ele estava no banco de reservas. Mas principalmente esses dois jogadores, o Mbappé e o Messi, eu acho que eles O Messi, ele muito jogo, a Argentina virou, ou fez a diferença, ou trouxe toda aquela emoção para a partida em função desse extraterrestre de 39 anos, que é o Messi. E o Mbappé é o maior artilheiro das Copas, né, a gente tá falando. Mas vai entender, né, se o Oliver Kahn foi o melhor do mundo em 2002, quando o Brasil foi campeão, tendo Ronaldo e Rivaldo, até que o Rodri não é um absurdo se a gente pensar que é um grande jogador. Mas, na minha modesta opinião, ele não foi o melhor jogador da Copa, apesar de ter sido um dos destaques, né. A Argentina ali, como sempre, muitas vezes não sabe perder. E aí a gente vê, por exemplo, as declarações de um cara que ele poderia entender menos, ele poderia entender que aquilo que ele falou para o Rodri serve para ele principalmente, né? Ele usou a expressão, começa a falar menos, idiota, o Otamendi para o Rodri. Se tem alguém que essa palavra cabe muito bem é o Otamendi, né? Só sabe dar pontapé, até é um bom zagueiro, mas só sabe dar pontapé. E a primeira bola que ele entrou ontem no jogo, quando substituiu ainda no primeiro tempo, já chegou dando encontrão. É uma coisa que não cabe mais pro futebol, né? A tentativa de você intimidar o jogador na base da pressão ou do xingamento. É lamentável, né? Tem gente que diz, ah, é o futebol raiz. Uma coisa é o futebol raiz, belo, que a Argentina colocou com disposição, garra, tudo isso é lindo, né? Mas quando apela para a violência, seja verbal ou da base do pontapé, aí a gente está falando de outro esporte, a gente não está falando de futebol. E para fechar esse assunto, acho que, além do título, essas coisas todas, uma das grandes cenas, pelo menos que eu gostei muito de ver e vi ontem à noite muito nas redes sociais, no Instagram tinha vários vídeos, é o irmão do Lamine Yamal, o menininho que o Lamine Yamal costuma dizer que ele tem uma relação como se ele fosse o pai do irmão. Ele está sempre presente nos jogos do Lamine Yamal e o abraço carinhoso que o menininho deu no irmão na comemoração. Tomou conta, assim, em termos de alegria. Acho que é uma grande imagem, né? Acho que a gente tem que ficar com essas imagens de amor e de carinho numa conquista mais do que essas de pressão, de empurra na arbitragem, porque de raiz isso já não tem mais nada, né? A gente tem que ficar exatamente com essas imagens e menções que emocionam e que acabam envolvendo e fazendo o futebol tão apaixonante. Depois do intervalo tem o Trabalho em Foco e também você vai acompanhar logo na sequência o repórter Bandeirantes. Então, intervalo, você já sabe, é rapidinho.
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1: 6h38.
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8: Trabalho em Foco, aqui pela Rádio Bandeirantes. Mais um especialista chegando para conversar com a gente sobre tendências de mercado de trabalho nessa manhã, aqui no Pulo do Gato, na Rádio Bandeirantes. Estamos recebendo o Rafael Oliveira, que é coordenador da Escola Megamente de Programação Robótica. Tudo bem, Rafael? Bom dia.
9: Bom dia, Pedro. Tudo bem?
8: Conta um pouquinho pra gente sobre a trajetória aí da Megamente.
9: Então, a Megamente, ela veio com esse intuito de trabalhar com criança, de nós formarmos novos programadores, pessoas que um dia vão poder trabalhar nessa parte que é tecnologia, que ela muda todos os dias. E nosso intuito é formar desde o início, de uma da criança com 6 a 14 anos, para ela poder ter o foco e poder, quem sabe, um dia trabalhar no Google da vida, né? Que é o sonho de todo programador, é o sonho de toda pessoa que trabalha com tecnologia.
8: Agora, essa tecnologia que muda a todo momento, como que é essa adaptação para vocês, né? Como buscar essas ferramentas, essas informações e passar para a nova geração?
9: Tudo que a gente preparou foi pensado nisso mesmo, com toda essa mudança em todos os dias. O nosso curso dentro da escola, ela é atualizada também. Então, a gente não pode passar para uma criança algo que já está desatualizado. Então, todos os dias nós caçamos ali, pesquisamos, estudamos e fazemos com que a criança entenda que essa tecnologia, ela vai poder absorver todos os dias. Então, ela vai poder, além de absorver, também praticar.
8: E os estímulos que são dados para as crianças, para os jovens, quais são? Como que são essas aulas? Conta um pouquinho para
9: a
8: gente.
9: Dentro da sala de aula, a gente tem a tendência a trabalhar com soft skill. Então, a gente capacita, além da tecnologia, a habilidade dele de fazer o crescimento e o desenvolvimento dele. A gente trabalha com tanto a prática quanto o desenvolvimento, a apresentação. Então, o pai também participa desse acompanhamento. Ele entende que o filho precisa desenvolver. Então, ele assiste o desenvolvimento dele junto com a gente. Então, o professor ele é capacitado para isso.
8: O pai acompanha a aula?
9: Acompanha.
8: E isso tem algum motivo especial?
9: Porque a gente está tratando de crianças, então o pai ele tem que ter o resultado. E nós queremos mostrar esse resultado na prática, para que ele entenda que o filho dele está estudando num ambiente muito legal e está tendo desenvolvimento e o crescimento dele começou com a gente. A partir de 5 a 14, ele começou com a gente e daqui a alguns anos ele vai estar agradecendo o pai por ter colocado na minha mente.
8: Muito bem. E vocês, em relação à preparação para o mercado de trabalho, né? Quais são as ferramentas, as atitudes que vocês separam para tentar colocar esse conceito na formação desses jovens, dessas crianças?
9: Isso. Nós trabalhamos a questão com os alunos mais velhos que a gente tem, que é o mentoring. Então, nós trabalhamos individualmente com esses alunos, para que um dia ele possa trabalhar diretamente com tecnologia. E uma da amostra legal que a gente tem é que os nossos monitores hoje, que acompanham um professor dentro da sala de aula, são ex-alunos. Então, nós chamamos esses destaques, né, que a gente pode colocar, que se desenvolveram com a gente, que aprendeu muito, e nós trazemos ele junto com essa parte de aprendizagem a trabalhar conosco e ser o monitor. Então, a gente cria a vitrine, tanto para o pai quanto para o aluno, e fala assim, nossa, o monitor é um ex-aluno, entendeu? Que ele está desenvolvendo também com a gente e daqui a alguns anos ele pode estar num lugar muito melhor, mas com toda certeza ele cresceu com a gente.
8: Recebemos aqui o Rafael Oliveira, da Megamente Escola de Programação e Robótica. Rafael, obrigado pelo papo, hein? Até a próxima.
9: Eu que agradeço, Pedro. Muito obrigado, hein?
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0: 6 horas 44 minutos, 6h44, está aí o trabalho em foco que você acompanhou com o nosso Pedro Campos. Já já tem o repórter Bandeirantes, você pode mandar sua mensagem para cá e participar como o nosso querido ouvinte aqui, o Djalma. Tudo bom, Djalma? Bom dia, Adriano e equipe. Para variar, na descida do Colorado pela pista principal, parada até a ponte, acesso ao Itapuã, descida complicada, excelente semana para todos. Adriano, muito bom o seu comentário sobre o vilão é o cartão. Brasileiro gasta no cartão, na outra semana esquece que a conta vai chegar, gasta de novo. É, e não é só o cartão que é o vilão, né? É a pessoa que não tem controle. 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
2: Bandeirantes. 6 horas e 45 minutos, temperatura elevada nas tardes da cidade de São Paulo, mas também muito seca, a umidade relativa do ar muito baixa aqui na cidade, lançado alerta da Defesa Civil e tudo mais. Vamos saber, a Karine Gama vem trazendo informações daqui a pouquinho da previsão do tempo, mas a gente vai falando para vocês sobre esse calor e os impactos nas lavouras, agriculturas, que já buscam alternativas para se proteger das mudanças no clima e a chegada do El Niño. Os meteorologistas alertam que o fenômeno deve persistir até o ano que vem e com força, hein? O jeito foi adotar novas estratégias e adiantar o plantio, como explica o produtor rural Fernando Guimarães.
3: Quando chegar esse período agora, que a gente plantava em setembro, a gente vai plantar agora no mês que vem, já pôr milho, pôr vagem e plantar outras culturas.
2: Caracterizado pelo aquecimento anormal das águas superficiais do Oceano Pacífico Equatorial, o El Niño pode provocar alterações no regime de chuvas e nas temperaturas em diferentes regiões do país. Karine Gama, como é que fica essa segunda-feira? Muito bom dia a você.
4: Bom dia, Silvânia. Bom dia, Pedro, também aos nossos ouvintes. Começo falando de São Paulo. A semana será bem seca na capital paulista. Já amanhecemos sem nebulosidade, temperatura no momento de 16 a 18 graus na capital. Máxima hoje de 27, estamos com a atuação de um bloqueio atmosférico que impede a chegada de frentes frias e mantém o tempo bem seco, com risco de umidade do ar abaixo de 30% em grande parte do estado, na capital inclusive, e temperaturas com grandes amplitudes térmicas, ou seja, durante a tarde esquenta muito. Hoje a máxima prevista é de 27, amanhã 28. E pela noite e principalmente na madrugada, a temperatura cai bastante por conta da falta de nebulosidade. Então essa semana vai ser bem seca em todo o estado de São Paulo. Na capital não devemos ter chuva até pelo menos quinta, sexta-feira. E esse ar mais seco também acaba favorecendo a qualidade do ar, que fica ruim durante as horas mais quentes do dia. Volto com vocês.
2: Obrigada, Karine. 6 horas e 47 minutos.
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0: 6h50, chegou a hora do consultório do Pulo do Gato.
1: Hoje, o nosso assunto com o Dr. Evaldo é a relação entre exercício físico e pressão alta.
2: Vamos abrir a semana com um tema sempre importante, pressão alta. Dessa vez, aborda um estudo recente que revisou todas as atividades físicas que podem ajudar a reduzir os valores. Afinal, recomendamos aos pacientes, faça atividade física e os pacientes querem saber qual e por quanto tempo. Pois bem, a resposta, toda atividade é importante. Essa revisão de 105 estudos com 6.700 participantes mostrou que após pelo menos 4 semanas de prática regular, a pressão sistólica, a máxima, diminui em média 10 milímetros de mercúrio. Isso é obtido com treinos combinados de resistência aeróbicos, treinos intervalados, intensos, yoga, tai chi, exercícios aeróbicos, exercícios com peso e isométricos. Ou seja, tem para todo gosto. E quanto maior a pressão no início, maior a redução. 10 minutos de uma caminhada leve por semana já trazem algum benefício, mas 20 minutos diários é onde se tem o maior ganho. Ou seja, qualquer um consegue encaixar uma atividade benéfica em sua rotina. Como hoje é segunda-feira, dia mundial de começar novos hábitos, vamos começar a ser mais ativos e baixar a pressão arterial? Fique bem e até a próxima.
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0: 6h52, vamos falar mais um pouquinho de futebol, só que agora de futebol feminino, né? A única emissora de rádio a estar em todas as Copas do Mundo desde 1950, Bandeirantes, já está de olho agora na Copa do Mundo Feminina de Futebol na FIFA, que vai ser aqui no Brasil, será a sede da competição no ano que vem, com jogos em São Paulo, Rio de Janeiro, Brasília, Porto Alegre, Belo Horizonte, Salvador, Recife e Fortaleza. E a preparação da seleção já está em andamento e boa evolução dos trabalhos, passando aí pelos investimentos e uma melhora da estrutura do futebol feminino no país. O Everton Ramos tem uma reportagem especial para a gente acompanhar agora.
4: Olhar para a estrutura que o futebol feminino tem hoje nos grandes clubes do país causa orgulho em quem está na estrada há muito tempo. A zagueira Tayla, hoje com 34 anos, viveu de perto a transição do amadorismo para o profissionalismo. Mas, para ela, olhar para o retrovisor da carreira não é apenas lembrar de gramados ruins ou da falta de apoio no início. É lembrar, acima de tudo, de onde veio a força para não desistir, quando tudo parecia caminhar contra.
5: Eu hoje, com 34, sou muito orgulhosa daquela menina que, extremamente tímida, extremamente insegura, e tinha passado por momentos muito difíceis na adolescência, que foi a perda da minha mãe. Eu perdi minha mãe muito nova, com 16 anos, e que deu tudo certo. Eu tinha muito medo das coisas não darem certo, e hoje eu estou aqui com 34, viva, muito feliz, muito contente com a minha carreira e com a pessoa que eu me tornei.
4: A ausência da mãe virou combustível. Tayla foi convocada para duas Copas do Mundo. Construiu uma carreira sólida, com passagens por Grêmio, Santos, Benfica de Portugal e hoje no São Paulo. E quando muitos pensam em desacelerar, ela escolheu o movimento. Chegar aos 34 anos em alto rendimento exige um processo diário de reinvenção. Em um futebol que muda taticamente e exige cada vez mais do físico, a experiente defensora tricolor encontrou motivação justamente naquilo que assusta muita gente: o novo.
5: Eu não tinha visto nenhum outro lugar, nenhuma referência, nem histórica de uma equipe, uma seleção que marcasse dessa maneira. Então, foi um período muito bacana para mim, falando na minha carreira. É um desafio para que eu possa aprender já com os meus 34 anos, com coisas novas aí na minha carreira.
4: A atleta se surpreendeu com o trabalho desenvolvido pelo técnico Arthur Elias, à frente da seleção brasileira. Ela foi convocada e esteve com o grupo durante uma semana em Itu, no interior de São Paulo. Agora a expectativa é seguir sendo chamada. Restam ainda 4 convocações até a lista final, para fazer parte do elenco que, de 24 de junho a 25 de julho de 2027, vai em busca de uma conquista inédita: a Copa do Mundo Feminina para o Brasil.
5: É uma expectativa enorme para que eu tenha mais uma oportunidade de estar numa Copa do Mundo, e principalmente no meu país. Então, acho que isso é o ápice da carreira de qualquer atleta. Então, eu espero que dê tudo certo.
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0: 6h55.
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0: Bandeirantes. 6h57, para fechar o nosso pulo do gato de hoje, vamos para as efemérides, vamos para os destaques desse dia 20 de julho, se o computador deixar eu usar aqui, já que ele travou, vai ser lindo, né? Mas hoje eu já adianto que é o dia do amigo, pelo menos isso eu sei de cabeça. Hoje é o dia do amigo, dia da amizade, então um abraço para todos os amigos, amigas, né? É o Dia Internacional da Amizade e o Dia do Amigo no Brasil. Sobre as datas internacionais, hoje é o Dia Internacional da Lua. Hoje é dia de olhar para a lua, e tava uma lua minguante, tava bonita até a lua no iniciozinho da manhã. Dia Internacional do Xadrez, para você jogar ali o xadrez, e Dia Pan-Americano do Engenheiro. E hoje também é o dia do pirulito, que beleza, que beleza. No Brasil, dia do amigo, como eu falei, Dia Nacional do Biscoito, é biscoito ou é bolacha? Mas hoje é o Dia Nacional do Biscoito. Dia Nacional do Tatuador, Dia do Revendedor do posto de gasolina. Até isso tem. Dia do revendedor do posto de gasolina. Hoje, quando você for abastecer, dá aquele abraço lá no cara que tá enchendo o seu tanque. Aniversário dos municípios de Balneário Camboriú e Cunhã Porã, lá em Santa Catarina. Ibicuara e Ibirapuã, na Bahia. Itapajé, no Ceará. Em Andrelândia, em Minas Gerais. E Cafezal do Sul, no Paraná. São os aniversários dos municípios do dia. E o na música, o aniversariante do dia é esse cara aqui, ó. Vamos ver se o povo conhece aqui. É a guitarra, né, que eu tô falando. É a guitarra do Santana. Essa é uma música que fez bastante sucesso, Smooth. Santana, Carlos Humberto Santana Barangan, mais conhecido como Santana ou Carlos Santana, nasceu em Autlan de Navarro no dia 20 de julho de 1947. Ele nasceu no México, né? Essa cidade fica no departamento de Jalisco, né? Mora na Califórnia, um dos grandes nomes da música, um dos grandes guitarristas, completando hoje 79 anos. Acabou, viu, gente? Tchau!

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3: Hora oficial do Brasil, 7 horas.
4: Segunda-feira, 20 de julho de 2026.
3: A menos de 3 meses das eleições, partidos começam a oficializar nesta semana candidaturas com o início das convenções.
4: Em recesso, o Congresso tem pautas importantes pendentes e deve ter poucas sessões até outubro.
3: Tarifaço americano, o governo tenta ampliar lista de isenção à sobretaxa que entra em vigor na quarta-feira.
4: Na guerra no Oriente Médio, Estados Unidos atacam o Irã pelo 9º dia seguido após morte de militares no Iraque.
3: É campeã! Espanha domina a Argentina, vence com gol na prorrogação e conquista a Copa do Mundo pela segunda vez.
4: Seleção espanhola é a primeira bicampeã do século XXI e iguala número de títulos de França e Uruguai.
0: Tempo.
5: A semana começa ainda com destaque para o Rio Grande do Sul, atuação de uma frente fria, presença de áreas de baixa pressão e o forte transporte de umidade mantém a chuva persistente e volumosa sobre o estado, com alerta para temporais acumulados elevados e risco de transtornos. No sudeste e no centro-oeste, o bloqueio atmosférico mantém o tempo firme, com sol, calor, baixa umidade e veranico em áreas de São Paulo, Minas Gerais, Rio de Janeiro, Mato Grosso do Sul, Goiás e Mato Grosso.
6: Perseguindo o comando de ataque, vem na mini mal, domina para a seleção da Espanha. Ele vem para o toque, ele vai abrir na direita, vem cruzamento dentro da grande área, na segunda trave, o toque para trás, vai sair o gol! Peace.

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1: Então vamos para Nova York, né? Foi a capital da final, afinal de contas, né? Ricardo Capriotti, muito bom dia a você, Capri.
2: Vamos lá, Nelson. Bom dia a você, a Ana, todo mundo que está conosco. É isso, né? Estamos aí para esses últimos instantes de Copa do Mundo, pelo menos aqui para a FIFA, já acabou, né? A FIFA já está olhando a próxima e nós também já estamos mirando a próxima, mas ainda de olho nos desdobramentos desse Mundial. Então nós vamos agora à Espanha, onde está a Sônia Blota, que acompanhou toda a festa dos espanhóis e está acompanhando essa segunda-feira de expectativa para a chegada dos campeões na capital espanhola e toda a comemoração a celebração da Espanha por esse bicampeonato. Vamos a Madrid. Olá, Sônia, bom dia.
3: Capri, um ótimo dia para você, para a Aninha, para o Nelson, para toda a nossa audiência na primeira hora. Pois é, foi uma festa maravilhosa que terminou nas primeiras horas da manhã. É claro, afinal de contas, bicampeã, a França levantando o caneco do Mundial do Futebol, do Mundial de Clubes. Olha, foi uma maravilha. Vou dizer para vocês, assim, as duas torcidas estão de parabéns. Muitos argentinos aqui confraternizando com os espanhóis, sem intercorrências em termos de polícias, de problemas, fora uma coisinha aqui, outra ali, mas não teve briga, não teve nada assim que você diga, ih, meu Deus, as duas torcidas, elas são muito inflamadas, pode ser que agora, nesse final de campeonato, enfim, aconteça alguma coisa. Não, foi tudo no maior clima de alto astral, de festa mesmo. E todas as praças aqui do centro de Madrid ficaram lindas de vermelho e amarelo, as bandeiras nas janelas, as pessoas dançando, cantando, celebrando, e agora está um certo silêncio neste calor aqui, porque todo mundo foi descansar, não teve feriado nacional conforme se esperava. Alguns foram trabalhar, outros foram descansar, muitos turistas inclusive. Por quê? Porque daqui a pouco a seleção francesa está chegando por aqui e todo mundo quer receber ou pelo menos ver um cantinho desses heróis aí do Campeonato Mundial de Clubes de Futebol da FIFA. Olha só, gente, assim que a seleção chegar, eles fazem uma pausa um pouco mais longa do que a pausa para hidratação, e porque às 16h, 16h30 da tarde, são recebidos pelo Rei Felipe no Palácio Real e a Rainha Letícia. Depois eles são recebidos pelo gabinete do primeiro-ministro Pedro Sánchez e aí dão outra parada, porque eles vão fazer um desfile em carro oficial, porque 9 horas da noite do horário local, 4 horas da tarde do horário de Brasília, eles estarão numa grande fanzone que promete reunir 1 milhão de pessoas, Ricardo Capriotti.
2: Obrigado, Sônia. Daqui a pouquinho mais informações em Madrid. Vamos a Buenos Aires, o outro lado, não é? Agora o lado triste dessa final da Copa do Mundo. A Espanha consagrada, bicampeã mundial. Vamos lá, Lucas Belotti, o drama argentino depois da derrota para a Espanha. Bom dia, Belotti.
4: Bom dia, Capri, para você, para todo mundo ligado conosco aqui na Rádio Bandeirantes. Realmente um dia de ressaca aqui para os argentinos, né? Depois da derrota na grande Copa do Mundo e a expectativa agora para a chegada e para os próximos passos da seleção, que vai desembarcar aqui no aeroporto de Ezeiza, a cerca de 35, 40 quilômetros da região central de Buenos Aires, às 5 horas da tarde, no horário local, mesmo horário de Brasília. No entanto, a Federação Argentina não definiu ainda se haverá um cortejo, se haverá algum contato desses atletas com os torcedores. A expectativa do povo argentino é de que haja, né? Porque a gente teve ontem festas, apesar da derrota, um orgulho muito grande do povo argentino com o que foi construído nos Estados Unidos, mas até agora não há essa confirmação da Federação Argentina. Inclusive, o presidente do país, Javier Milei, disse que vai decretar feriado nacional caso a AFA determine um dia para que a comemoração e esse cortejo, o contato com a torcida, sejam feitos por aqui. Mas ainda não há definição se será hoje na faixa da noite, se será amanhã na faixa da manhã. O que a gente já sabe após um comunicado oficial da federação é de que não são todos os 26 atletas que voltarão aqui para Buenos Aires, né? Parte vai se apresentar diretamente aos clubes e outra parte também foi liberada para seguir férias. Apesar dessa informação, não houve um detalhamento de quais são os atletas e fica aquela expectativa. Lionel Messi ficou nos Estados Unidos, onde atua no Inter Miami, estará por aqui na Argentina, ainda não se sabe. São poucas as informações aqui que o povo argentino tem de como vai ter esse contato com os seus jogadores, e se é que vai ter, né? Mas há expectativa para que sim, viu, Capri? Porque ontem milhares de pessoas se reuniram no obelisco, mesmo com a derrota. E o clima era de festa mesmo, bandeiras da Argentina, comemorações, gritos, cânticos que empurraram a seleção. A festa foi muito bonita no ponto turístico por aqui. Infelizmente, o fim não foi tão bonito assim, porque houve uma confusão muito grande com os policiais. Pelo menos 5 pessoas precisaram de atendimento médico, ficaram feridas nesses confrontos. Mais de 15 pessoas foram presas, segundo as informações aqui dos jornais locais, após uma confusão que começou com alguns torcedores atirando garrafas nos policiais que acabaram intervindo, né, nessa situação. E aí a Guarda Nacional foi chamada, aqueles carros com jatos d'água para dispersar a multidão. Por volta da meia-noite essa confusão começou e ali para 1 hora da manhã a gente já não tinha mais nenhuma concentração, só policiais mesmo no obelisco. Um contraste entre a tristeza, depois a comemoração, o orgulho e uma página triste de uma confusão policial. Além da incerteza do povo argentino, qual serão os próximos passos da seleção?
2: Valeu, Belotti. Lucas Belotti trazendo informações de Buenos Aires, informações da Argentina, vice-campeã do mundo. Lionel Scaloni sentiu demais na entrevista coletiva ontem, pós-eliminação, pós-derrota para a Espanha, aos prantos. Ele disse que estava doendo na alma a derrota para os espanhóis e a perda do bicampeonato. Lionel Messi não se pronunciou depois do jogo. O astro argentino passa a ser uma incógnita, não se sabe se ele vai seguir defendendo a Argentina ainda num pedacinho desse ciclo. Copa do Mundo, dificilmente isso irá acontecer novamente em 2030, mas há uma possibilidade eventualmente de Lionel Messi seguir ainda disputando alguns jogos ao lado do amigo Lionel Scaloni, o treinador da Argentina, mas o fato é que Messi chega mais uma vez como a grande estrela. Não foi eleito o melhor jogador desse Mundial, essa honraria coube a Rodri da Espanha, mas fez uma Copa extremamente correta e apontado por muitos como o craque moral dessa Copa 2026. Aqui de Nova Jersey, eu retorno com vocês, Nelson e Ana, mas daqui a pouquinho tem mais informações de Copa do Mundo dentro do Primeira Hora. Até já.
1: Obrigado, Capri. Até daqui a pouquinho, então, com mais informações. 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
0: Começam hoje as convenções partidárias que vão oficializar candidaturas.
1: Luiz Felipe Nunes, bom dia.
2: Muito bom dia, Ana Paula, Nelson. Bom dia para você que nos acompanha na Bandeirantes. Este período que vai até o dia 5 de agosto para que os partidos possam colocar de maneira oficial nomes dos candidatos e também para oficializar coligações, alianças com outros partidos. Depois deste período, ainda há um prazo de 10 dias para os partidos realizarem modificações, mas isso só pode acontecer em caso de falecimento, de cancelamento ou cassação do registro eleitoral ou renúncia, um ato voluntário de um candidato desistindo da participação das eleições. As candidaturas devem ser enviadas para o Tribunal Superior Eleitoral até o dia 15 de agosto. A campanha começa no dia seguinte. Tratando do período em que os partidos já enviaram para o TSE as datas de convenções. Sobre os 5 partidos que melhor pontuam nas últimas pesquisas eleitorais. No próximo final de semana, o PL deve oficializar o nome de Flávio Bolsonaro como candidato à presidência da República. Ainda há uma indefinição sobre a vice nesta chapa. No domingo, Ronaldo Caiado e Gilberto Kassab devem ser oficializados como candidatos do PSB. E no dia seguinte, segunda-feira, o Partido Novo terá Romeu Zema sendo oficializado como candidato à presidência, sem ainda a oficialização de quem será candidato a vice. No final de semana seguinte, o partido Missão lançará Renan dos Santos à presidência da República, como vice o tenente-coronel Haroldo Medina, e o Partido dos Trabalhadores com o atual presidente da República, Luiz Inácio Lula da Silva, e o atual vice também, Geraldo Alckmin. Logo na sequência deste período, temos os primeiros debates, como sempre, aqui no Grupo Bandeirantes de Comunicação. No domingo, dia 9 de agosto, teremos debates em São Paulo, além de outros 15 estados e no Distrito Federal. Já pela disputa do Palácio do Planalto, o debate acontece no domingo seguinte, também no mês de agosto. Os primeiros debates do primeiro turno e também, em caso de segundo turno, os primeiros debates aqui no Grupo Bandeirantes de Comunicação. Nelson e Ana Paula.
0: Obrigado, Luiz. 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
1: Na semana em que as chapas começam a ser oficializadas, os pré-candidatos à presidência da República intensificam a presença em eventos.
0: No Espírito Santo, Flávio Bolsonaro voltou a criticar o ministro do Supremo, Alexandre de Moraes, pela proibição de visitas ao pai Jair Bolsonaro.
1: O pré-candidato do PL reiterou que vai anistiar os condenados pelos atos de 8 de janeiro.
3: O Alexandre de Moraes, não é que ele não tem coração, ele parece sem alma. Parece uma potestade, parece o demônio usando uma pessoa para fazer mal para os outros. Rasgando lei, rasgando Constituição. Eu não vou baixar minha cabeça, eu não vou me intimidar. Isso vai me dar ainda mais força, ainda mais energia, porque aqui, ó, aqui tem sangue de Bolsonaro nessa... Eu não vou baixar a cabeça para tirano nenhum.
0: Em São Paulo, Romeu Zema também criticou a atuação de ministros do Supremo, como Gilmar Mendes, com quem teve embates nos últimos meses.
1: O pré-candidato do Novo prometeu usar recursos obtidos com a privatização de estatais em obras de infraestrutura.
4: Vamos começar privatizando a Petrobras e o Banco do Brasil. E não é para pagar as contas de Brasília, mas para construir o futuro do Brasil. Esse dinheiro vai virar estradas, ferrovias, hidrovias, portos pelo país inteiro.
0: Pré-candidato à presidência pelo PSD, Ronaldo Caiado esteve em um evento em Goiás.
1: Ele criticou a postura do governo federal diante da imposição de tarifas contra o Brasil.
5: Nós estamos vendo um Brasil sendo penalizado por uma tarifação dos americanos, uma outra tarifação também da China e também um bloqueio da União Europeia. Então isso é exatamente um presidente que não cuida do país e fica apenas preocupado em discutir assuntos únicos e exclusivamente da campanha eleitoral.
0: No Rio de Janeiro, o pré-candidato do Missão participou de um evento do partido.
1: Renan Santos confirmou a pré-candidatura do ex-coronel da Polícia Militar, João Busnello, ao governo fluminense.
0: Pré-candidato à reeleição, o presidente Lula, do PT, não teve agenda no fim de semana.
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6: Valeu. 7h24.
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3: Bom dia, ouvinte do Primeira Hora. Trânsito em São Paulo na manhã da segunda-feira. Destaque inicial para o corredor norte-sul, onde a lentidão começa lá na altura da Pinacoteca pela Avenida Tiradentes e vai dali até a região já da ligação leste-oeste com problemas. Depois dali a condição melhora para Santana. Tem trânsito carregado saindo do aeroporto. Depois dali a condição melhora bem. 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
5: O governo federal ainda tenta ampliar a lista de isenção ao tarifaço dos Estados Unidos.
4: Confirmado na semana passada, a nova sobretaxa de 25% entra em vigor na quarta-feira.
5: Setores de máquinas agrícolas, açúcar orgânico, etanol, papel e vestuário estão entre os que mais preocupam.
4: O governo ampliou as linhas de crédito para as empresas atingidas pelo novo tarifaço dos Estados Unidos.
5: Ordenado pelo BNDES, o socorro financeiro deve chegar a R$21 bilhões em linhas de crédito com juros subsidiados.
1: 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Diretor responsável, João Carlos Saad.
5: Hora oficial do Brasil, 7:30. 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
6: Bom dia, seja bem-vindo e bem-vinda. 7:30, segunda-feira, 20 de julho de 2026. Vamos aos destaques do dia do Jornal Primeira Hora. BRB encerra negociação.

0: negociações com gestora para administrar ativos do Banco Master. Banco desistiu de criar fundo de investimento com Quadra Capital e afirma que fará a gestão dos ativos por conta própria. Lei sobre acolhimento involuntário de pessoas vulneráveis aguarda a regulamentação no DF. GDF terá 90 dias para definir como será aplicada a norma que prevê condução a abrigos e atendimento integrado por diferentes áreas. GDF busca alternativas para enfrentar falta de médicos na rede pública de saúde. O governo avalia aumentar remuneração, ampliar contratações e substituir empresas após morte de bebê durante a transferência hospitalar. Wellington Luiz vai recorrer da decisão que impede venda de terreno da Caesb no Parkway. Justiça suspendeu a negociação após o MPDFT, que aponta possível desvio de finalidade em licitação vencida pela esposa do presidente da Câmara Legislativa do DF. Com apenas um gol sofrido durante toda a Copa do Mundo, a Espanha entrou para a história como a campeã com a melhor defesa já registrada em uma edição do torneio. França 1998, Itália 2006 e Espanha 2010 foram campeãs com apenas dois gols sofridos. Também por conta da solidez defensiva, três jogadores fundamentais do sistema da Espanha foram premiados após a campanha histórica. O Unai Simon recebeu o prêmio de melhor goleiro da competição. Cubarsí foi eleito o melhor jovem, enquanto que Rodri ficou com o troféu de melhor jogador da Copa do Mundo.
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0: Bom dia, Felipe.
2: Bom dia, Adriano. Vamos à previsão do tempo desta segunda-feira. Frio segue por aqui, mas um pouquinho menos frio do que foi na última semana. A temperatura mínima prevista de 14 graus e a máxima pode chegar aos 26 no período da tarde. Também expectativa de névoa seca, principalmente no período da manhã. Sem previsão de chuva. Estamos com um alerta aí de baixa umidade relativa do ar, pode chegar aí a 30% no período mais quente do dia. No momento, os termômetros marcam 14 graus.

0: 7h33, dois acidentes em vias do Distrito Federal terminaram com morte neste fim de semana. Na DF-190, um veículo atingiu uma árvore na via no sentido Santa Maria. Isso foi no domingo de manhã. A passageira do carro não resistiu aos ferimentos e morreu ainda no local do acidente. Já o motorista teve ferimentos leves, mas precisou ser levado para o hospital. No outro acidente, na BR-070, um homem de aproximadamente 40 anos morreu após ser atropelado próximo à entrada da Floresta Nacional de Brasília. A vítima aparentava estar em situação de rua. O motorista do carro seguiu no local e foi ouvido pelas autoridades. A Polícia Rodoviária fez o acompanhamento da operação e a liberação da via ocorreu após a perícia.
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2: E Adriano, trânsito complicado em algumas regiões do Distrito Federal. O motorista que está na EPNB precisa de um pouquinho de paciência ali na altura do núcleo Bandeirante. Desde a altura da UPA até próximo ao acesso à Épia, o trânsito está bastante movimentado. Chegando na Épia, a situação melhora. O trânsito flui na altura da Candangolândia, da PRF, do Cruzeiro, até a chegada ao eixo Monumental. O motorista já não enfrenta mais dificuldades. Para quem está na 040, mais cedo, o trânsito estava bem complicado, mas agora já começou a melhorar. O motorista que está saindo de Santa Maria não fica parado no sentido plano piloto.
0: Foi um fim de semana também de vários acidentes e teve uma colisão entre dois carros e um caminhão na 070. Isso aconteceu no sábado. O acidente foi no trecho da rodovia que liga Ceilândia a Águas Lindas de Goiás, perto da barragem do Rio Descoberto. Duas viaturas do Corpo de Bombeiros prestaram socorro no local. O impacto jogou os dois carros de passeio para o canteiro central da rodovia. Um desses carros chegou a bater contra um poste. Um dos motoristas, recebeu os primeiros atendimentos na pista e foi direto para o hospital. Já o outro ficou preso no veículo e precisou ser retirado das ferragens antes de seguir para o médico. O motorista do caminhão saiu ileso e não precisou de atendimento hospitalar.
2: Sancionada pelo governo do Distrito Federal, a lei que prevê que pessoas em situação de vulnerabilidade sejam conduzidas para abrigo, mesmo que não tenham essa intenção, vai levar um tempo até ser efetivada na prática. A publicação feita no Diário Oficial do DF na última sexta-feira estabelece um prazo de 90 dias para que a lei seja regulamentada. O texto sancionado pelo governo passou pela aprovação da Câmara Legislativa e prevê uma rede integrada de apoio com a participação de áreas como saúde, educação, segurança pública e assistência social. A governadora do Distrito Federal, Celina Leão, avalia como positiva a nova medida. A norma, no entanto, não estabelece os locais para onde essas pessoas serão levadas. A internação, que deve ser de curta duração, com um prazo determinado, seria instituições privadas parceiras. A falta de estrutura em entidades públicas é um dos pontos questionados por representantes que atuam na área. A internação involuntária já é prevista em legislação federal para usuários ou dependentes de droga e para pessoas com transtornos mentais. Nenhuma delas, no entanto, trata de pessoas em situação de rua.
0: 7h37, e na sequência de problemas na área de saúde, uma das principais reclamações é falta de médicos, e principalmente quando a população procura esse atendimento aos fins de semana. Os últimos processos seletivos feitos pela Secretaria de Saúde não preencheram um total de vagas disponíveis. Em um dos mais recentes, de 114 vagas, apenas 34 médicos assumiram os cargos. O governo reconhece a dificuldade de manter os profissionais dentro do quadro e avalia alternativas como o aumento da remuneração. Outra ação já em andamento é a contratação de médicos com um contrato de pessoa jurídica, como destaca o secretário de Saúde, Juraci Cavalcante.
3: Nós iniciamos uma modalidade de contratação PJ para justamente não deixar desassistência. Então nós temos a contratação PJ hoje já vigente na Secretaria de Saúde para pediatras, médicos anestesiologistas e médicos neonatologistas. E isso já cobriu parte dos furos que nós tínhamos de escala. Um ambiente que não tem um quantitativo de médicos necessário, a gente gera uma sobrecarga ali, tanto da nossa unidade, como a sobrecarga também dos nossos profissionais.
0: Governadora Celina Leão falou no sábado que a falta de profissionais na rede É outra questão que precisa ser analisada. A ausência chega a 30% do total diariamente, que em muitos dos casos acontece por adoecimento. Por isso, a melhoria das condições de trabalho é outra prioridade citada pela governadora. Ainda no sábado, Celina confirmou que vai substituir a empresa terceirizada que fez o transporte da criança de 5 meses morta por extubação acidental. Maria Vitória de Souza morreu após ter o tubo de respiração retirado de maneira acidental quando era transferida do Hospital Regional de Planaltina para o Hospital da Criança de Brasília no dia 6 de julho. Além desse caso, pelo menos outras 4 denúncias de negligência relacionadas à morte de pacientes foram registradas apenas na semana passada.
2: Acesso aos condomínios da Chácara 60 da Avenida Bernardo Saião, na Colônia Agrícola do Guaraparque, vai ser interditado ao longo dos próximos dias para a instalação de uma caixa de passagem em concreto armado. Com isso, os moradores da região devem fazer o acesso ao local pela via que passa pela Prefeitura do Guaraparque. A obra é necessária para a instalação de 2 redes para conter os constantes alagamentos na região no período chuvoso. A interdição, que tem início nesta segunda-feira, vai ser feita diariamente das 7 da manhã até às 5 da tarde, até a conclusão do serviço. 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
0: 7h40.
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0: 7h43, BRB encerra as negociações com gestora financeira que iria colocar no mercado de ativos saudáveis comprados pelo Banco Master. Reportagem do Rafael Procópio.
1: Após quase 3 meses de negociação, o Banco de Brasília, o BRB, não irá mais criar um fundo de investimento com a gestora Quadra Capital. As instituições chegaram a um entendimento em abril para que a gestora administrasse e colocasse para capitalização no mercado os ativos considerados saudáveis que foram comprados do Banco Master. Apesar da tentativa de negociação com o banco de Daniel Vorcaro ter mostrado uma série de irregularidades, especialmente pela compra de ativos sem lastro, alguns dos investimentos eram confiáveis e ficaram abertos para a possibilidade de vendas futuras. Os valores de referência para a negociação seriam de aproximadamente 15 bilhões de reais, sendo que aproximadamente 4 bi seriam pagos à vista. O restante seria convertido em cotas para movimentações futuras e possíveis capitalizações através de negociações dos ativos. Em nota, o BRB afirmou que as negociações foram encerradas de maneira consensual. O Banco de Brasília disse que a decisão veio pela divergência em relação aos parâmetros econômicos e financeiros considerados adequados pela instituição. Ainda é dito que o BRB decidiu fazer por conta própria a alocação destes ativos no mercado, que, segundo o banco, reforça a atuação prudente, o compromisso com a geração de valor e a defesa dos interesses dos acionistas, clientes e demais públicos de relacionamento. Por conta da tentativa de compra do Master em 2025 pelo BRB, todo o escândalo envolvendo a instituição e Daniel Vorcaro veio à tona e mostrou as relações do banqueiro com diversas figuras da política nacional. E, em consequência das fraudes que ainda são investigadas, o BRB acabou se tornando um dos elos mais fracos de todo este episódio e enfrenta atualmente a pior crise da história. O prejuízo estimado é de aproximadamente 9 bilhões de reais.
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1: Hora Oficial do Brasil, 7h46.
2: Vamos à capital federal da Bandeirantes Brasília, destaque do repórter Felipe Campbell. Bom dia.
3: Bom dia, Ana. Bom dia, Nelson.
1: Bom dia.
3: Estão adiadas para depois do recesso parlamentar, que terminou no dia 31 de julho, as análises das principais pautas travadas no Congresso Nacional. Entre elas, a proposta de emenda à Constituição, que acaba com a escala 6x1 de trabalho, e o projeto de lei que criminaliza a misoginia. Pelas redes sociais, no sábado, o ministro da Secretaria-Geral da Presidência, Guilherme Boulos, classificou como indignante ver a PEC 6x1, considerada por ele a principal pauta dos trabalhadores, parada na gaveta por razões menores. Em razão das eleições de outubro, tanto a Câmara dos Deputados quanto o Senado Federal devem realizar 2 semanas de espaço concentrado. No período entre 10 e 14 de agosto e de 31 de agosto a 3 de setembro, os parlamentares prometem discutir temas urgentes que aguardam deliberação. O anúncio foi feito pelo presidente do Senado, Davi Alcolumbre, e ele afirmou que a intenção é cumprir os deveres do Legislativo sem impedir que os parlamentares se concentrem nas campanhas eleitorais.
4: As eleições, como todos sabemos, são o ápice da experiência democrática, de modo que é fundamental que o Senado Federal, a Câmara dos Deputados e o Congresso Nacional, como um todo, se organizem para conciliar da melhor maneira possível as deliberações legislativas necessárias com a participação natural e legítima dos parlamentares durante o processo eleitoral.
3: A ideia é que deputados e senadores usem esse período para limpar a pauta com votações rápidas nas duas casas. Com um esforço concentrado, os discursos em plenário, por exemplo, podem ser suspensos para dar agilidade à tramitação. Algumas matérias terão prioridades para serem analisadas, como os vetos presidenciais. Eles são considerados tranca-pauta porque, por questão regimental, precisam ser analisados antes de qualquer outro projeto. Essas deliberações do Executivo serão votadas em sessões conjuntas do Congresso Nacional. Volto com vocês.
2: Obrigada, Campeão, pelas informações. 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

0: 7h51, período de férias aumenta casos de golpe do falso aluguel. Repórter Natália Ferreiro, bom dia.
1: Oi, Adriano. Felipe, bom dia a todos que nos acompanham. Criminosos utilizam anúncios clonados em redes sociais e plataformas conhecidas para atrair vítimas e exigir pagamentos antecipados, o que gera prejuízos antes do início da viagem. O turista Pedro Gonzalez relata que descobriu a fraude somente ao chegar ao destino contratado em Salvador.
2: A empresa que nos locou, né? Ela não deu nenhum alicerce pra gente, né? E inclusive, dentro daquilo que a gente explicava para ela, ela defendia a falsa proprietária, né?
1: O advogado Wilson Raskovich orienta que o consumidor deve checar o histórico do anunciante, ler avaliações de hóspedes anteriores e desconfiar de preços muito abaixo da média do mercado.
3: Para contratar um imóvel através de imobiliária, porque ali você, de certa forma, tem uma segurança, vai verificar sobre as cláusulas do contrato e vai verificar a idoneidade também da imobiliária.
1: Caso a fraude seja confirmada, a recomendação é reunir comprovantes para acionar as plataformas, o PROCON e a polícia. Adriano.
0: Obrigado, Nath. 7h52.
4: O Ministério Público encaminha ao GDF análise técnica sobre o projeto para a população em situação de rua. Mais informações com Ayumi Watanabe.
5: É isso. No relatório foram apontados problemas na rede de saúde mental do DF e, segundo o documento, unidades como os CAPS estão sobrecarregadas com falta de profissionais, materiais e estrutura. O CAPS AD3 de Samambaia, por exemplo, é referência para 800 mil habitantes, mas tem um déficit de atendimento superior a 500 mil de pessoas. O MP afirma que esse projeto precisa contar com a participação de movimentos sociais, órgãos públicos e entidades que atuam na defesa de direitos. O relatório também cita a situação dos CAPS de Taguatinga e do Riacho Fundo, que atendem uma população muito maior do que a capacidade prevista. Outras unidades de Ceilândia, Recanto das Emas, Planaltina, Sobradinho e Paranoá também são sobrecarregadas. O MP alertou ainda que a internação involuntária deve ser usada apenas em situações excepcionais e que a falta de estrutura na rede pública não pode ser usada como justificativa para tirar a liberdade de pessoas em situação de vulnerabilidade. O órgão também defendeu a ampliação dos centros POPs, que fazem atendimento especializado à população em situação de rua. Atualmente, então, o DF tem apenas duas unidades, uma na Asa Sul e outra em Taguatinga. Volto com vocês.
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0: 7h54.
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1: A governadora Celina Leão vai disputar as eleições de 2026 como candidata ao Palácio do Buriti. O evento de pré-candidatura dela foi realizado neste sábado pelo partido de Celino, Progressistas. A cerimônia aconteceu em Ceilândia e reuniu lideranças políticas alinhadas a ela, como a senadora Damares Alves, do Republicanos, e a pré-candidata ao Senado Bia Kicis, do PL e atualmente deputada federal. Celina afirmou que o grupo está acompanhando, tem certeza da vitória no pleito.
2: E é por isso que a gente tem a certeza da nossa vitória, porque Deus conhece o nosso coração, sabe da nossa luta, a caminhada é dura. Os nossos adversários são baixos, foram já reprovados pela população, envergonharam essa cidade. Mas nós vamos juntos, cada um de vocês, porque a gente sabe que aquele que não chegar lá vai estar conosco, nos ajudando a governar também, nos ajudando a cuidar das pessoas.
1: De acordo com as principais pesquisas de opinião divulgadas até agora, Celina Leão lidera as intenções de voto para o governo do Distrito Federal.
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0: Muito bom dia para você que está sintonizado no Jornal Gente, pela Bandeirantes, Band News TV. Hoje é segunda-feira, dia 20 de julho de 2026. Destaques do dia, começando com o assunto da política. Hoje começam as convenções partidárias. Pelo menos é o que a legislação brasileira tem na sua previsão para o calendário eleitoral deste ano. E até o dia 5 de agosto, os partidos políticos precisam realizar estas convenções para definir as chapas que vão disputar os cargos na eleição do dia 4 de outubro. O que os partidos políticos precisam fazer, segundo a legislação? Reunir os seus filiados e abrir votação interna para saber quem vai ser o candidato à presidência da República, a governos do estado, senadores, deputados federais, deputados estaduais. Os partidos fazem isso? Obviamente que não. Muitos partidos já têm a definição ali dos chamados caciques eleitorais, aqueles que comandam as siglas, eles que definem já, e a militância está ali apenas para cumprir formalidades. Vocês devem se lembrar, quando a gente fala aqui de eleição americana, que tem uma disputa grande entre o Partido Democrata e o Partido Republicano. É nessa hora da convenção partidária que eles quebram o pau, e ali, na verdade, há uma prévia do que vai ser a eleição numa disputa interna dos partidos. Inclusive, isso acaba até levando, né, o conhecimento da população, o chamado fogo amigo, que é utilizado depois pelos adversários políticos. O nosso modelo é semelhante, mas na prática tem essa diferença. Até porque a gente, por formalidade, coloca aqui os pré-candidatos aos cargos quando anunciamos aqui alguma notícia relacionada a eles. Isso porque é uma questão unicamente da legislação. A partir das convenções partidárias, as candidaturas não estão registradas ainda. É importante dizer isso. As candidaturas estão homologadas e aí o partido político vai. Olha quanta formalidade, quanta burocracia. Mas é assim que acontece. Os partidos políticos vão até a Justiça Eleitoral e ali fazem o registro da candidatura, tem pedido de impugnação, vez por outra a Justiça Eleitoral tem de fazer uma análise sobre esse tema, mas aí as chapas estão colocadas. Partido político que não vai ter candidato a determinado cargo, precisa indicar se vai se coligar com alguém, tem agora o esquema das federações, que é uma inovação mais recente da nossa legislação. A federação é uma coligação que vale por mais tempo, né? Então o partido político fica casado ali com o outro partido político por um período mais longo. E isso tudo acontece nesse momento das chamadas convenções partidárias. Então, até o dia 5 de agosto, muitas delas vão acontecer. A do Flávio Bolsonaro, candidato, pré-candidato pelo PL, vai acontecer no dia 25 de julho. A do presidente Lula, que é o seu principal adversário, que está disputando a reeleição, acontece no dia 2 de agosto. Lembrando que nós vamos ter os debates aqui na Band para o pontapé inicial dessa campanha eleitoral, logo depois do dia 5 de agosto. No dia 9 de agosto, um domingo, Dia dos Pais, nós teremos o primeiro debate entre governadores de estado, aqui com transmissão da Band. E também, no dia 16, vamos ter o debate entre os candidatos à presidência da República. Isso já está marcado, assinado pelos partidos políticos para o encontro entre os candidatos que vão disputar esses cargos majoritários. E é claro, né, que a partir daí a gente começa a sentir qual é a estratégia de cada um para essa campanha eleitoral de 2026. Vamos para Brasília, na capital federal. O Cláudio Humberto está por lá para trazer para a gente um destaque importante também desta semana. Tudo bem, Cláudio? Boa semana para você.
1: Olá, Pedro Campos, Thaís Freitas, muito bom dia a todos. Bom, eu trago como destaque aqui o fato de que hoje entram em vigor os decretos do presidente Lula, assinados em maio, que a pretexto de combater crimes ou desinformação nas redes sociais, consolidam um mecanismo de controle estatal sobre o conteúdo publicado nas plataformas das chamadas Big Techs. Críticas ao governo, denúncias de corrupção, questionamentos sobre eleições ou políticas públicas receberão o mesmo tratamento de, por exemplo, combate a crime de pedofilia e coisas do gênero nas redes sociais, né? E serão correm o risco, portanto, essas críticas ao governo, etc., de serem rotuladas como ilícitas, entre aspas, e removidas preventivamente pelas plataformas temerosas de punições. O resultado previsível é autocensura. A gente já viu esse filme antes aqui no período autoritário. Usuários e influenciadores moderam o próprio discurso para evitar bloqueios. Enquanto, essa é a novidade, as big techs pressionadas tornam-se agentes da censura estatal. É uma espécie de privatização cruel da censura. Na prática, trata-se de um passo decisivo rumo à autocensura generalizada. As empresas passam a ser responsabilizadas de forma direta por publicações de terceiros, como se, por exemplo, os correios e telégrafos pudessem ser responsabilizados pelo conteúdo das cartas que entrega. Além disso, os decretos criam uma fiscalização ativa de uma agência controlada pelo governo Lula, vinculada ao Ministério da Justiça, que vai determinar o que deve ou não deve ser removido e também determinar sanções, que incluem multas pesadas, suspensão e até proibição de funcionamento de plataformas. O que chama a atenção não é apenas o conteúdo dos atos, mas a sua origem. Os decretos não decorrem de lei aprovada, debatida e aprovada exaustivamente pelo Congresso Nacional, o Poder Legislativo, que democraticamente tem esse papel e também previsto na Constituição. Esses decretos regulamentam, entre aspas, decisões do Supremo Tribunal Federal, que, atuando como legislador supremo, desfigurou o marco civil da internet em 2025, transferindo para as plataformas o ônus de policiar conteúdos. É disso que se trata. O governo Lula apenas operacionaliza e aprofunda essa jurisprudência ativista, criando uma estrutura administrativa para fiscalizar o que o STF decidiu. Um jogo jogado ali em dobradinha. O timing e também o contexto revelam o verdadeiro motor da iniciativa. O grupo político que ocupa o governo, as instâncias de poder, de uma maneira geral, inclusive no judiciário, não se conforma com a ampla superioridade dos seus críticos nas redes sociais. Não consegue rivalizar com eles. Então, com isso, não consegue vencer o debate no ambiente digital, com argumentos. E recorre, então, ao silenciamento administrativo. O Congresso já rejeitou na prática o chamado PL, ou Projeto de Lei das Fake News, exatamente por conter riscos autoritários. Agora, por decreto, o governo contorna o debate democrático e institui o que não conseguiu aprovar no parlamento. A oposição se movimenta, protocolou diversos projetos de decreto legislativo, que são o instrumento adequado, constitucional, para a anulação ou suspensão desses decretos e espera votar na primeira quinzena de agosto. Vamos aguardar, Thaís.
2: Esse é o Cláudio Humberto, direto de Brasília, aqui no Jornal Gente conosco. Lembrando a todo mundo que está ligadinho aqui no Jornal Gente, né, Pedro? Que quarta-feira é um dia tão especial, um ano da Bandeirantes Brasília. Por isso que eu, o Pedro Campos, já estamos fazendo a nossa malinha. Vamos para Brasília e na quarta-feira vamos apresentar o Jornal Gente direto da capital federal, direto do Mané Mercado, que é um espaço muito bacana, gastronômico, do lado do Mané Garrincha, o estádio de Brasília. Então já fica o convite para você que nos acompanha pela Bandeirantes Brasília para acompanhar também essa transmissão tão especial que está chegando quarta-feira agora, dia 22 de julho de 2026. Mas acho que hoje, meus amigos, todo mundo acordou com aquele gostinho de fim de Copa do Mundo na boca, não é? Ai, foi bom. Foi bom. Daqui a 4 anos tem mais, daqui a 1 ano tem mais também aqui no Brasil com a Copa do Mundo Feminina. Então queria aproveitar hoje aqui a abertura do Jornal Gente, já sentindo eternas saudades dessa época de Copa, para trazer aqui algumas lições que essa Copa de 2026 deixou na minha visão. E não são lições de futebol, eu não me arriscaria a falar a respeito disso, mas de relação do futebol, do esporte, com as sociedades, com o mundo dos negócios, com planejamento de carreiras e o que fica para o Brasil também. Bem, primeira coisa, o que fica para o Brasil é que do ponto de vista da gestão do futebol, está na cara que a gente precisa fazer tudo diferente. E nós temos aqui, como cidadãos, como jornalistas, que cobrar isso da organizadora do nosso futebol e dos gestores. Porque o futebol que o Brasil apresentou não dá nem vontade de falar, não é? A gente viu seleções, muitas, com mais qualidade, com mais talentos, com mais resultados, com mais comprometimento, mais tanta coisa que eu vou até parar por aqui. Então, acho que a primeira lição que fica é, tem algo muito errado na gestão do futebol brasileiro, a gente pode mais, a gente tem o futebol aqui como uma grande paixão nacional, e aí para 2030... não vamos aceitar aqui passivamente uma seleção como essa que foi colocada meio que goela abaixo do brasileiro em 2026. Pronto, sessão aqui, desopilar o fígado, pronto, falei, mas seguindo aqui em relação a outras lições dessa Copa do Mundo. Longevidade no esporte. Nós vimos grandes atletas entrando em campo e apresentando um futebol de qualidade ou de altíssima qualidade com idades que antes, a pessoa, puxa, nessa idade, jogador não pode mais, não consegue, não tem joelho, não tem perna, não tem saúde, não tem vontade. O que, por exemplo, só dois casos aqui, Cristiano Ronaldo e Messi apresentaram nessa Copa, mostra que o esporte está mudando de patamar de faixa etária. E isso não é só o esporte. Numa sociedade como a brasileira, que cada vez envelhece mais, já a nossa pirâmide vai estar invertida, e isso coloca uma reflexão para a gente. Como fazer com que os nossos profissionais aqui do dia a dia do Brasil, não estou falando de atleta, estou falando de profissionais de todas as áreas, possam ir mais longe, possam ter mercado de trabalho, possam ter condição de trabalho, possam ter atualização ali para que eles sempre se renovem nas suas carreiras. Porque o mundo está envelhecendo, o Brasil e o mundo estão envelhecendo. O mundo dos esportes, que é o microcosmo dentro disso tudo, também está envelhecendo e a gente tem que achar formas melhores de lidar com isso. Outra coisa aqui, o esporte tão lindo, né, na Copa do Mundo, mostra como ele tem a capacidade de unir, motivar nações. O que aconteceu, por exemplo, na Argentina, hein? Primeiro, meus parabéns à Espanha, a grande campeã. Meus parabéns também à Argentina, que chegou na final com um time que, olha, conseguiu chegar lá muito mais por garra do que por qualidade técnica, era um time cansado. Mas a Argentina fez festa nas ruas de Buenos Aires durante toda a madrugada pelo vice-campeonato. Então, quando a gente fala que o esporte pode motivar nações, pode despertar coisas boas, pode despertar o espírito nacionalista, que também, em muitos momentos, ajuda o crescimento das nações, foi isso que a gente viu acontecer agora nessa Copa do Mundo. Vimos também os Estados Unidos. A Copa foi em três países? Foi, mas 90% nos Estados Unidos, com alguns jogos no México e no Canadá, sejamos aqui sinceros, não é? Os Estados Unidos, grande mercado global, maior economia do mundo, se abrindo a um esporte. Se a gente compara 94 com 2026, a gente viu o quanto o futebol cresceu nos Estados Unidos em apelo de público, em organização e cresceu também como negócio. Aliás, no Jornal Gente de Sábado, nós ouvimos o Rodrigo Dibe, que é especialista em carreiras, gestão de carreiras, especialista em mercado de trabalho. E aí ele falou aqui algumas considerações sobre Copa que eu também divido com vocês. Por exemplo, que o vencedor da Copa tem aqui aquele momento efêmero de glória, de felicidade, e é isso mesmo que motiva os atletas, mas isso é a pontinha do iceberg. A gente está falando aqui de trabalho duro, de prospecção de talento, de desenvolvimento de talento, planejamento e, mais do que tudo isso, de constância. Constância é a palavra que define o sucesso de um profissional do futebol, de um profissional de qualquer carreira e de uma seleção como um conjunto de talentos. Bem, o que a Copa significa para um país sede? Projeção internacional, empregos, dinheiro girando, turismo, foi o que a gente viu acontecer agora nos Estados Unidos. Que fique aqui como exemplo para o Brasil, que no ano que vem vai sediar um grande evento esportivo. E assim como os Estados Unidos, que ajudam a amadurecer o mercado do futebol, o Brasil vai ter a oportunidade de ajudar a amadurecer, a consolidar o mercado do futebol feminino. Copa Feminina 2027, aqui na nossa casa, no Brasil, 8 cidades-sede, vamos sediar mais de 30 seleções entre junho e julho, nessa mesma época aqui, é uma grande oportunidade para o Brasil, em relação a expor a sua marca para o exterior, a gerar empregos, a trazer turismo para cá, a mostrar que a gente sabe organizar muito bem um evento internacional, como já mostramos na Copa, nas Olimpíadas e em tantos outros eventos ligados à economia e à política. Vai ser aqui mais uma oportunidade para a gente. Há também a possibilidade de que o Brasil seja mais conhecido por nós brasileiros. A gente vai ter uma Copa aqui, na nossa casa. A Copa que o Brasil sediou, a Copa masculina, era uma Copa muito inflacionada, de preços, de acesso. A gente estava num momento político conturbado também, vocês se lembram. Ou seja, tinha ali algo um pouco extra-campo que não ajudou. Dessa vez, a gente tem certeza que vai ser diferente. E você, que acompanha a gente, já pensou, por exemplo, em conhecer uma dessas cidades-sede que você talvez não conheça? São Paulo, Rio de Janeiro, Belo Horizonte, Brasília, Fortaleza, Porto Alegre, Recife, Salvador. Vai ter jogo padrão FIFA em todas essas cidades na Copa do Mundo Feminina. E, segundo a Embratur, esse evento vai injetar quase 9 bilhões de reais na economia do nosso país. Vai estar tudo aqui na nossa mão, é só a gente saber aproveitar direito.
0: São 8 horas e 16 minutos, esses são alguns dos destaques do Jornal Gente que está no ar pela Bandeirantes, Band News TV, todas as manhãs, de segunda a sexta, ao vivo para você, nessa nossa conexão, trazendo as notícias do dia. Já já tem os repórteres, colunistas, tem muito mais para quem está nos acompanhando.
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4: Jornal Gente, agora 8:18. Nossa equipe nos Estados Unidos já está arrumando as malas, viu, Pedro Campos? Já se preparando para voltar aqui para a terrinha, mas ainda dá tempo da gente fazer aqui no Jornal Gente uma participação especial da equipe que acompanhou a Copa 2026. Eu vou acionar agora o Ricardo Capriotti, que vai falar um pouco sobre essa partida de ontem, sobre o resultado com a Espanha campeã e também sobre números, sobre curiosidades, sobre o legado dessa Copa que foi transmitida aqui jogo a jogo pela Bandeirantes. Capri, imagino que vocês estejam com saudade de casa já, né, Capriotti? Bom dia!
5: Ô, Thaís, bom dia a você, ao Pedro, ao Cláudio. A Sônia hoje não está conosco, está em Madrid, mas um bom dia, uma segunda-feira especial a todos vocês aí. Ah, certamente está saudade de casa, dá saudade do arroz com feijão, dá saudade de tudo, né? Porque agora já deu, né? Convenhamos, já estamos aqui há quase 50 dias, mas numa Copa muito, muito legal, muito especial. Foi uma Copa realmente fantástica dentro de campo. Eu tenho dito, e isso é sempre muito pessoal, né? E esse, claro, é um depoimento pessoal, mas para mim foi a melhor Copa de todos os tempos. Desde que eu acompanho a Copa do Mundo, de 1974 para cá, que eu me lembro de todas as Copas verdadeiramente, essa foi, dentro de campo, do ponto de vista técnico, a melhor Copa. E não vamos deixar, o fora de campo, fora das quatro linhas de lado, né? Que isso é uma outra coisa, mas dentro de campo foram jogos espetaculares, jogos fantásticos, jogos que vão ficar na memória. Nós tivemos no sábado a decisão do terceiro lugar, que normalmente é um jogo ali modorrento, chato, né? Uma vitória por 6-4 da Inglaterra contra a França. Um negócio assim absolutamente incrível. E culminou com o jogo de ontem, que aí sim, não foi do ponto de vista técnico uma preciosidade, mas foi taticamente um grande jogo. A Espanha deu uma aula de futebol do ponto de vista tático, né? Os modernos, aqueles que gostam de enxergar o futebol de uma maneira moderna, viram ontem na Espanha um resumo de tudo isso que é o futebol de hoje em dia. Uma aplicação tática impressionante. E a Argentina, né, que era um time que vinha encantando demais, mas que terminou a Copa do Mundo sem dar um único chute a gol, não incomodou o Unai Simon durante 90 minutos. Só foi incomodar um pouquinho ali na prorrogação, mas durante os 90 minutos o Unai Simon não fez nenhuma defesa, exceção feita a interceptação de um cruzamento. Então, foi sim, uma Copa do Mundo muito legal. Ontem a final foi recheada, se não foi do ponto de vista técnico um primor, Mas olha, tinha muitas, muitas estrelas do esporte, muitas estrelas de Hollywood, do cinema. Nunca se viu uma final de Copa do Mundo com tantas personalidades reunidas como se viu ontem aqui no MetLife Stadium. E para coroar, sim, uma Copa muito legal, que teve polêmicas fora de campo. A gente cansou de contar essas polêmicas todas aqui, né, que nós mostramos para os nossos ouvintes e telespectadores, mas que dentro de campo vai deixar saudade. A gente já fica aí com uma pontinha de saudade, torcendo para que a próxima edição em 2030 tenha o mesmo nível de entrega das seleções do que nós vimos aqui nos Estados Unidos, no México e no Canadá, Thaís.
4: Olha, Ricardo Capriotti, direto de New Jersey, o Alexandre Pretzel também já vai falar conosco, mas a Sônia Blota, pessoal, merece passagem aqui, não é? Afinal, a Soninha acompanhou a festa em Madrid, esteve, foi a enviada especial aqui da Bandeirantes para acompanhar em loco, na casa dos finalistas, essa partida, e vai contar para a gente como é que foi a festa na Espanha e se ela continua, né, Sônia? Bom dia.
6: Bom dia, Thaís, bom dia, Pedro, Cláudio, Capri, Pretzel, toda essa turma, esse time de ouro que a gente tem e que fez magistralmente essa cobertura intensa da Copa do Mundo 2026. Foi um privilégio estar aqui num momento histórico, que é o momento da Espanha levantando a taça pela segunda vez. Ontem a gente acompanhou na rua, nas praças, pelos bares, pelos cafés, nós ficamos rodando e vendo aí um lugar de telão, principalmente para acompanhar o comportamento dos espanhóis. E o que mais me encantou, Thaís, foi essa harmonia da torcida. É uma torcida caliente, é como a nossa, né? Como a da Argentina, mas todo mundo tinha passagem, quer dizer, você também podia comemorar os passes da Argentina, isso sem dar briga. Foi tudo na mais santa paz, claro que estava altamente policiados os locais de maior concentração, como essa praça que eu falo agora, bem no coração de Madrid. Eu estou entre a Praça Maior e a Puerta del Sol, onde se concentram muitos turistas, muito da torcida espanhola, e como essa festa foi até de manhã, agora à tarde eles estão começando a voltar depois da um pouquinho mais longa pausa para hidratação, porque vai ter mais festa sim, vai ter mais festa sim. Daqui a pouco a seleção espanhola desembarca no aeroporto de Madrid Barajas, eles se recolhem um pouco, porque depois às 4h30 da tarde eles vão se encontrar com o rei Felipe e a rainha Letícia, vão ser recebidos no palácio. Depois recebidos pelo primeiro-ministro Pedro Sánchez, depois eles sairão num desfile em carro aberto, portanto a cidade está sendo fechada já para essa logística, e às 21 horas, 9 horas da noite, 4 horas do Brasil, os heróis espanhóis estarão com o povão, estarão comemorando na Praça das Cibeles, e essa festa realmente vai virar a terça-feira. Então, portanto, eu não sei por que não fizeram feriado nacional por aqui, Thaís.
4: Essa é a Sônia Blota, direto de Madrid, trazendo um pouco do clima da capital da capital espanhola depois da vitória. Pedro Campos, vamos falar um pouquinho de futebol também, Pedro?
7: Vamos lá, vamos falar com o Alexandre Pretzel, né, que entende tudo do assunto. Aliás, Pretzel, parabéns para você, para toda a equipe da Bandeirantes, que realizou uma transmissão fantástica, mais uma ontem, e ao longo de toda essa Copa, venceu melhor, né? Os números mostram isso, no futebol às vezes isso não acontece, o futebol às vezes não é justo, e até por isso é um esporte fascinante. Mas a Espanha foi melhor do que a Argentina ontem, né, Pretzel? Bom dia para você.
8: Bom dia, Pedro. Um grande abraço. Abraço, Thaís, Cláudio Humberto, Sônia, Capri. Sempre uma honra e uma alegria estar com vocês. Primeiro, muito obrigado sempre pelo apoio, pela consideração e também pelo espaço também para que a gente possa colocar o nosso trabalho aqui conosco. Agora, você tem toda a razão. Até antes de começar a Copa, eu pelo menos falava da Espanha bastante, porque a Espanha tem um ciclo do De La Fuente, que ele assumiu dia 1º de janeiro de 23, né, depois que a Espanha, pós-campeonato mundial em 2010, ela caiu no Brasil na primeira fase e caiu nas oitavas em 18 e 22. Então, se criou uma nova geração. E essa geração, ela despontou. Nós tínhamos ontem, por exemplo, após o jogo, eu fazendo um cálculo, essa seleção que ganhou ontem dos 26 convocados, pelo menos 23 têm condição absoluta de estar presente em 2030. 23 jogadores de 26 têm idade ainda para chegar de uma maneira natural no próximo ciclo, que já coloca realmente a Espanha. 23 jogadores de 26 têm idade ainda para chegar de uma maneira natural no próximo ciclo, que já coloca realmente a Espanha como uma força para 2030, já que

0: mas ganhou melhor, ganhou o time mais consistente, que por incrível que pareça, quando empatou com o Cabo Verde lá na abertura 0-0, se colocou um grande ponto de interrogação. Mas vem cá, esse é o time favorito para ganhar a Copa? E depois eles ganharam os 7 jogos seguintes. Então, acho que o legado que fica é isso. Um trabalho de um cara que nunca trabalhou em grande clube, em clube principal, sempre foi apenas, nunca foi treinador principal. Ele foi treinador adjunto, né, sempre auxiliar. E aí ele voltou a trabalhar através de um anúncio pedindo um treinador de base na Federação Espanhola. Ele estava desempregado, Luis de la Fuente, foi. E aí, simplesmente, ele fez um legado maravilhoso, culminando com o ápice da sua carreira, aos 65 anos, campeão do mundo, e a Espanha campeã pela segunda vez, Pedro.
1: Cláudio.
2: Priotti, parabéns pelo trabalho de vocês. Eu queria que se falasse mais um pouco do jogo de ontem. Fiquei muito impressionado com o fato do domínio absoluto da Espanha, né? A Espanha teve quase 70% do controle de bola, né? 70%, impressionante. Impressionante para o adversário que tinha e também para uma final de Copa do Mundo, né? Mas talvez talvez não, o que explica isso é o fato, é outra estatística importante, é o fato de a Espanha ter acertado, os espanhóis terem acertado 91% dos passes que deram, o que mostra mesmo ali um entrosamento incrível, né, desse time, um time que joga junto desde cedo, desde a mais, enfim, desde as categorias de base, e acabou chegando ontem aqui a esse resultado absolutamente extraordinário. Aqui em Brasília, eu vi os brasileiros torcendo pela Espanha como se fosse pelo Brasil. O gol da Espanha e a roubalheira da arbitragem tiveram a mesma reação aqui de protesto ou de comemoração dos brasileiros. Como é que foi no estádio? O estádio, qual o comportamento dos brasileiros no estádio? Deu para perceber ou não? Ou a presença argentina e espanhola era tão efetiva que nem dava para perceber os brasileiros que lá estavam?
3: E o mais engraçado disso, viu, Cláudio, que você está dizendo, né, que até ontem havia muita gente achando que tinha uma teoria da conspiração a favor da Argentina, né, para a Argentina ser campeã, para favorecer o Messi. E o que a gente viu foi exatamente o contrário. Se houve um prejuízo ali, realmente houve, eu concordo com o Prete, o gol da Espanha foi mal anulado. A Espanha quem se prejudicou com a arbitragem do Slavko Vitic, o esloveno, escalado para apitar a partida de ontem. Não gostei do trabalho da arbitragem. Mas veja, Cláudio, ontem tinha muito mais torcedores da Argentina no MetLife Stadium do que espanhóis. Eu diria que estava 70% de argentinos, 30% de espanhóis. Era uma diferença bem considerável. Me chamou atenção também porque a torcida da Argentina, que contra a Inglaterra havia feito uma festa impressionante no estádio em Atlanta, tinha sido ali uma espécie de 12º jogador, empurrou mesmo o time naquela vitória fantástica contra os ingleses que colocou a Argentina na final. Ontem a torcida da Argentina estava bem tímida, talvez sentindo já desde o início do jogo que seria bem duro passar pela Espanha ontem. Como foi, não é? Foi bem difícil, foi uma avalanche mesmo. Ponto de a Argentina não conseguir chutar uma bola ao gol durante os 90 minutos. E a gente precisa entender uma coisa, isso é muito importante, talvez sirva como reflexão para o nosso futebol, para a Confederação Brasileira de Futebol. Em 5 anos, de 2022, desde que o Luis de la Fuente assumiu a seleção principal da Espanha, a Espanha tem, entre seleção masculina e seleção feminina, e a gente vai falar muito de futebol feminino daqui para frente também, porque vem aí, como disse a Thaís na abertura do Gente, a Copa do Mundo no Brasil de futebol feminino. Então, entre o masculino e o feminino, considerando seleções principais e de base da Espanha, a Espanha tem de 2022 para cá 16 títulos. 16 títulos. A Espanha também é a atual campeã do futebol feminino. Então, dá para dizer que hoje o Brasil deixou de ser o país do futebol e transferiu esse título talvez para a Espanha. Se tem um país hoje onde o futebol é vitorioso, é um futebol que é estruturado, esse país é a Espanha. Então, talvez seja aí um modelo para a gente mirar, para a gente entender, compreender o que foi feito lá pela Federação Espanhola de Futebol e tentar trazer um pouquinho disso para a nossa organização, para a gente começar a recuperar o futebol no Brasil.
1: Ah, seria ótimo, viu, Capri? Aliás, deixa eu perguntar também para o Alexandre Pretzel o seguinte: Pretzel, nesse momento aqui, que é momento de balanço, né? A gente passa a Copa do Mundo de 2026.

0: 2026 em revista e tenta identificar qual é o legado que ela deixa a partir de agora. Do ponto de vista esportivo, o que você acha que a Copa de 2026 deixa para o futebol, Prédio?
1: Olha, Thaís, primeiro que eu concordo muito com o que tu disseste ali na introdução, principalmente sobre a gestão do futebol brasileiro, né? A CBF, ela precisa mudar. Por que que todo mundo que entra na CBF muda o perfil pessoal e profissional, né? Isso é um debate que precisa acontecer também, porque o futebol brasileiro, ele só piorou de uns tempos para cá. Eu acho que o legado esportivo, ela deixa, por exemplo, um futebol africano que pouca gente esperava que fizesse um trabalho tão digno e tão eficiente. Cabo Verde disputou a Copa pela primeira vez, foi a grande surpresa, quase eliminou a Argentina. Então, eu acho que o desconhecimento básico que as grandes potências têm do futebol emergente que está aparecendo, esse é um legado. Tem que prestar atenção também em seleções médias que estão crescendo cada vez mais. Você tem uma geração como a da Noruega, por exemplo, que é um trabalho que eles criaram 1.800 centros de treinamento num país que tem 6 milhões de habitantes para chegar em nível alto na Copa do Mundo, e não só nessa, essa geração dessa Copa já é para a próxima também. Então, a cobrança é muito grande. Até que ponto a gente vai chegar no legado esportivo que a gente vai poder fazer um trabalho de 4, 6 anos? Será que nós vamos ter paciência? Isso cabe a nós também. Até o Guardiola disse, né, Thaís, jogar na seleção brasileira, o Carlo Ancelotti vai ter muita dificuldade, que a camisa brasileira é pesada, porque sempre você teve pelo menos 3, 4 craques vestindo a camisa do Brasil. Isso diminuiu. A gente não tem mais 3 seleções aqui para a gente escalar como a gente fazia naturalmente. Então, acho que o legado esportivo que fica para nós e também para as grandes potências é o seguinte: o trabalho da Espanha e o trabalho da França, que são seleções aí pelo menos para mais 2, 3 Copas do Mundo de uma maneira absolutamente normal. E acho que nós estamos atrás e precisamos olhar para o que aconteceu na Copa, para o futebol modorrento, sem pegada, sem competitividade e sem força também que a gente teve dentro de campo. Eu acho que o legado esportivo é isso. As menores potências estão surgindo, os emergentes estão crescendo e os gigantes, com exceção de França e também da Espanha, a Inglaterra um pouco atrás, eles estão bem à frente das outras seleções.
2: Esse é o Ricardo Capriotti, o Alexandre Pretzel, nos Estados Unidos, na última participação conosco aqui antes da volta para casa, depois da cobertura da Copa do Mundo, e a Sônia Blota, que está em Madrid, já trouxe para a gente uma segunda-feira absolutamente atípica, a festa dos espanhóis que vai seguir ao longo do dia de hoje. Tá muito calor por aí, Sônia. A comemoração aí foi durante a madrugada, né? Porque pelo fuso horário o jogo terminou, já era tarde da noite, né, Sônia?
3: É isso mesmo, Pedro. Terminou depois da meia-noite, foi para a prorrogação. Aliás, ó, meu palpite 1-0 na prorrogação
0: Verdade.
3: tava certo. Pena que eu não fiz bolão, viu, meu amigo? Mas olha, eu perdi uma grana. Mas eu vou dizer para vocês que varou, foi a noite inteira, até porque assim tá muito quente, então deu aquela esfriadinha numa noite de apenas 27 graus na sombra, né? Mas agora 35 graus nesse momento. As pessoas começam já a voltar para os pontos de torcida de ontem, para as principais praças de Madrid, para as principais ruas. Cafés, pubs, bares já estão lotando novamente. Agora é hora do almoço, mas a hora lá para a seleção já daqui a pouco em solo espanhol. Mas a hora que eles começarem a tomar as ruas, o pessoal diz que vai atrás. Tem todo um roteiro, a segurança está bloqueando, mas está marcado com o torcedor espanhol na Praça Decibeles, que é uma lindíssima histórica praça madrilenha e promete juntar 1 milhão de pessoas entre torcedores e fãs, né? Porque, olha, o que a gente percebeu é que além da torcida espanhola, os fãs se juntaram ao coro, inclusive brasileiros. E o pessoal que está aqui, os turistas, eles entraram nesse espírito de uma final na Espanha. Muitos não esperavam isso, viu? Thaís, Pedro, Cláudio, Prédio, Capri. Porque julho, férias de verão, as famílias, inclusive famílias brasileiras, pai, filho, avô, neto, eles vêm já para fazer um tour pela Europa, porque aqui é tudo muito pertinho. Então, de trem você se desloca, os voos low cost eles são mais baratos, então dá para você conhecer mais países em uma temporada só. E muitos tinham programado este fim de semana que passou na França, porque a França era tão forte, que muita gente programou. E eu conversei com umas pessoas que elas falaram que tiveram que desviar aqui para a Espanha, porque uma Espanha na final é algo absolutamente histórico. Então, ontem, quem acompanhou, eu tive esse privilégio de acompanhar a história da Espanha, nossa bicampeã, aqui se fala bicampeona, eles colocam a felicidade dos nossos colegas jornalistas na televisão, no rádio, principalmente rádio. Eles gostam muito de rádio por aqui, como toda a Europa. E você sabe que a gente vê muito, olha que curioso, o radinho de pilha. A gente vê o digital, mas a gente também vê aquele senhor tradicional, aquela senhora com aquele... com o radinho de pilha, e a gente vê mais jovens também com o chamado modelo vintage. Então, é curioso saber que o nosso rádio está sempre no coração da torcida, está sempre, enfim, presente nos momentos históricos. É algo que nunca vai passar de moda, e nem a festa e nem a alegria.
4: Teve uma coisa muito simpática também, logo depois do jogo, né, que foi o fato de o cracaço de bola espanhol, Nico Williams, ter dedicado o título ao Neymar. Ele disse que o Neymar é um herói para ele, e ele fez esse gesto de simpatia. Inclusive, ele fala rudimentos, né, mas fala português com certa graça. Mas muito legal mesmo a iniciativa dele.
2: Brasil que teve presente, né, Pretzel, na cerimônia de abertura com o Ronaldo Fenômeno, Ronaldinho Gaúcho, ao lado da Madonna. Foi e incrível. O Pelé que apareceu no telão também em um dos atos, né, dessa cerimônia, não só na abertura ali, mas também como no intervalo.
1: Importante até para tu citar o Pelé, porque a gente passou a Copa toda debatendo, né? O Messi é maior do que o Pelé. O que eu li e o que eu ouvi sobre isso pela Copa que o Messi estava fazendo... E aí também a corneta pegou forte depois do jogo, né? Muita gente dizendo, né? O Pelé foi tricampeão do mundo aos 29 anos. O Messi não chutou uma bola no gol na sua última Copa para conquistar o seu segundo título. Então as comparações elas foram inevitáveis. Se elas foram com uma comparação durante a Copa a favor do Messi, no pós-Copa só deu Edson Arantes Nascimento o Pelé. E acho que a imagem dele ali, né, naquela palavra chamada love, né? Love em cima do que o Pelé fez no futebol inteiro, eu acho que é um reconhecimento da FIFA, é um reconhecimento mundial que nada será igual. Pelé simplesmente foi o maior de todos, para mim é o maior de todos, ninguém vai chegar perto do que ele fez, acho que o Messi é o segundo maior da história, mas eu acho que ontem ficou demorado isso, né, pessoal, na cerimônia de abertura não, de valo, na realidade, e as presenças também do Ronaldo Nazário e do Ronaldinho ao lado da Madonna. Pareceu meio nonsense aquilo ali, um negócio meio de circo ali.
0: Mais um rolê aleatório do Ronaldinho Gaúcho.
1: Exatamente, rolê aleatório.
0: Não é? Dessa vez entrando de carro com a Madonna no final da Copa do Mundo. Pra gente fechar esse bloco aqui, legal. Eu já perguntei pro Prédio, deixa eu ouvir o Capri também. O Capri está cobrindo em loco a sua nona Copa do Mundo. A primeira Copa coberta pelo Ricardo Capriotti foi em 1994, justamente a Copa dos Estados Unidos. 9 Copas depois, Capri. É claro que passa um filminho pela cabeça, tenho certeza. O que você acha que essa Copa aqui deixa de legado?
5: Olha, Thaís, acho que o legado é mais dentro de campo, legados técnicos, táticos, acho que isso sim, legado de organização. As seleções que mais avançaram aqui são seleções que estão passando por uma reestruturação, como a Espanha, como a França, do ponto de vista da organização do seu esporte, do seu futebol. Então, acho que isso precisa ficar de legado para nós, brasileiros. A Inglaterra está discutindo hoje o Thomas Tuchel e discutindo especialmente algo que nós já discutimos ano passado, que é a presença de um treinador estrangeiro. Não é a primeira vez que a Inglaterra tem um treinador estrangeiro comandando o time. Já tivemos Sven-Göran Eriksson, o sueco, mas nesse momento lá também há esse debate. Talvez a gente tenha que debater isso porque nós não estamos mais formando treinadores brasileiros, como a Inglaterra está debatendo nesse momento, mas o legado é muito mais do ponto de vista técnico, tático, dentro de campo, do que um legado da organização, que a gente cansou de apontar aqui problemas, falhas. A Copa de 1994, por incrível que pareça, do ponto de vista da organização, foi melhor do que essa agora em 2026. Então, eu tenho a impressão que, né, mesmo em 2014 no Brasil, se alguém achou que teve alguma coisa errada, ruim na nossa Copa, pode esquecer, não teve. Comparado com o que nós vimos hoje aqui, nessa Copa do Mundo, nos Estados Unidos, nós não fizemos nada de errado, ao contrário. E temos a possibilidade de agora, em 2027, na Copa do Mundo Feminina, mostrar mais uma vez ao mundo do que nós somos capazes em termos de organização. Então, o legado que essa Copa aqui deixa é muito mais um legado dos grandes jogos, das grandes partidas, daquilo que nós levamos de emoção para os nossos ouvintes e telespectadores, do que do ponto de vista da organização da Copa e do Mundial.
0: Deixa eu agradecer, então, ao Alexandre Pretzel. Foi uma delícia a gente acompanhar aqui, já estou com saudade. Mas daqui a pouquinho, viu, Sônia, o Ricardo Capriotti volta aqui para aí sim passar a régua aqui no Jornal Gente para projetar a Copa de 2030. O que, que vai ter de diferença essa história de ser com 6 países sede, 100 anos de Copa. E para falar, claro, também da Copa do Mundo Feminina 2027, que vai ser aqui no nosso país. Até já, Capri!
5: Até já.
2: Jornal Gente volta na sequência para falar sobre política, hein? Vamos falar que os nossos deputados e senadores estão em férias, recesso, sem votar temas importantes do primeiro semestre. E, claro, vamos projetar aqui com a ajuda do Fernando Schiller, nosso colunista, como vai ser o segundo semestre em meio a um período eleitoral.
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0: Gente, para falar de política e o Congresso Nacional, férias sim, férias não, né, Pedro? Mais uma vez aqui, já tirando um recesso, porque ninguém é de ferro, o Rodrigo Vilela vai lembrar para a gente o que é que está pendurado na pauta do Congresso e que não será votado tão brevemente, até porque, quando terminar o recesso, se emenda um período de eleição. O que, que ficou pendurado, hein, Vilela? Bom dia.
10: Oi, Thaís. Bom dia a você, bom dia a todo mundo que está acompanhando a nossa programação na Bandeirantes, também na Band News TV. Thaís, um recesso que a rigor nem mesmo poderia estar acontecendo. Isso porque, de acordo com a Constituição, esse recesso do meio do ano, ele só pode começar após a votação da Lei de Diretrizes Orçamentárias, da LDO, o que não aconteceu. Bom, mesmo assim, os parlamentares resolveram, então, sair nesse recesso que só volta ao trabalho ali o Congresso Nacional no fim deste mês. E aí deixaram para trás uma série de propostas de interesse do governo, também da oposição, que deveriam ter sido votadas. Porém, sem acordo, vai mesmo ficar para depois desse recesso parlamentar com uma promessa de esforço concentrado no Senado e na Câmara dos Deputados. 2 semanas ali de trabalhos mais intensos para correr com essas matérias. Entre os textos que ficaram pendentes de votação está, por exemplo, o projeto sobre a misoginia, que equipara ali crimes de ódio contra mulheres, por exemplo, ao crime de racismo. Havia uma expectativa de ser votado ali na última semana que precedeu o recesso parlamentar, uma grande pressão, principalmente da bancada feminina, mas isso não aconteceu. Não há um consenso na Câmara dos Deputados para a votação desse projeto. Outro texto que é de interesse do governo para ser votado, principalmente antes do período eleitoral é o projeto que acaba com a escala de trabalho de 6-1. Esse texto também não foi votado, esse está parado no Senado e sem uma sinalização de ser votado antes do período eleitoral. O presidente do Senado, Davi Alcolumbre, já deu diversas declarações sinalizando que esse texto não vai ter a tramitação acelerada como foi na Câmara dos Deputados. Deve ouvir ali a sociedade civil, também representantes de setores produtivos, para só então, em uma tramitação normal, esse texto ser votado, o que não deve acontecer antes do período eleitoral. Outro texto que o governo também quer ver votado, mas que está com a tramitação parada, é a PEC da Segurança Pública, esse também sem nenhum acordo. Ainda na lista de textos que precisam ser analisados pelo Congresso Nacional, são quase 60 vetos presidenciais que aguardam a apreciação do Congresso Nacional. Desse, de todo esse montante, ao todo são 57 vetos presidenciais, 49 desses vetos trancam a pauta de votação do Congresso Nacional. Há essa promessa, então, de tudo isso ser resolvido, ou boa parte dessas pendências ser resolvidas assim que voltar do recesso parlamentar, nessas duas semanas de esforço concentrado. A promessa é que a primeira semana comece ali entre 10 e 14 de agosto e a outra semana ali entre 31 de agosto e 3 de setembro, lembrando que há toda uma dificuldade até de ter quórum, já que os parlamentares estão, né, dedicados às eleições deste ano. Volto com vocês.
2: É isso aí, Vilela. Vamos abordar esse assunto com o Fernando Schiller, que é cientista político, nosso comentarista de política aqui do Jornal Gente, está todas as semanas conosco. Schiller, vai você, né, deixar de fazer alguma coisa aí para ver o que o Estado não faz em relação, né, a essa omissão ou não cumprimento com as suas obrigações. Mas eles que decidem sobre a pauta deles, eles que decidem sobre a rotina deles, não votaram o LDO, não votaram os temas importantes e saíram aí para o recesso do mesmo jeito e não vai ter punição nenhuma para deputado e nem senador. O que a gente pode esperar para o segundo semestre? Você acredita que esses temas polêmicos, aí, taxa das blusinhas, escala 6-1, PEC da segurança pública, olha, assunto que tem ligação com o período eleitoral, afinal de contas as pessoas estão preocupadas com a violência nos quatro cantos do Brasil. Qual que é a sua expectativa para o segundo semestre, Schiller? Bom dia.
11: Tudo bem, Pedro, Cláudio, Thaís. Olha, a expectativa é eleições, né? Vamos lá. Isso é comum no Brasil. A sociedade pressiona pouco, não faz sentido nenhum. Os deputados estão em campanha, os senadores estão em campanha. É quase uma piada, né? Duas semanas de esforço concentrado, né? Uma semaninha agora de 10 a 14, outra no início de setembro. E vamos lá, né? Se não dá para votar alguns temas porque eles são polêmicos agora, porque nós estamos antes das eleições, como é que a gente vai votar isso em agosto, dia 10 de agosto, que nós vamos estar mais perto das eleições ainda, ou início de setembro, que nós vamos estar um mês das eleições, que é no dia 3 de outubro. Tem muito tema. Temas são importantes para o Brasil, por exemplo, a questão... Por exemplo, o tema do aumento do limite do MEI, do microempreendedor individual. Há uma proposta que vá a 140, até 140 mil anos. Aí tem toda uma repercussão na Previdência Social, tem toda uma discussão sobre esse modelo de contratação, que é uma discussão importante, que está em discussão. E vamos lá, vamos ver se vai ser ou não aprovado. Esses dois projetos, que são talvez os mais polêmicos, eles deram uma esfriada. Eu analiso no dia a dia, converso com muita gente em Brasília. Primeiro é o projeto da misoginia. Ele foi aprovado no Senado de maneira muito estranha, mesmo que era contra, votou a favor. Vamos lembrar no Senado o senador Flávio Bolsonaro, que disse: "Ah, sou contra, mas votei a favor". Então, porque a pressão eleitoral, então tem toda a retórica dos ativistas, militantes, etc. Esse tema fica um pouco, enfim, vem na pauta da internet, basicamente é isso, na campanha eleitoral. Agora, vamos lá, recentemente houve assim, algumas questões que, quando chega na Câmara, né, chega perto da votação, as pessoas começam a refletir um pouco mais. Né? A primeira-dama Janja, eu fiz até um texto sobre isso, deu uma enorme contribuição contra o próprio projeto, na minha interpretação. Porque ela diz o seguinte: olha, quando me criticam por ser gastadeira, pelas minhas viagens, etc., é misoginia. Né? Misoginia. Então, bom, óbvio que não é, né? Óbvio que é um direito do cidadão criticar qualquer autoridade porque gasta muito, porque viaja muito. Dizendo que é justo ou não é justo, mas existe essa percepção. É, existe o direito à crítica. Então, toda crítica agora que for feita a uma prefeita, uma governadora, a uma ministra, uma secretária, uma primeira-dama, vamos lembrar, nós temos 5.500 municípios no Brasil. Agora, qualquer crítica a uma primeira-dama, ou uma prefeita, ou uma secretária, ou uma vereadora, ou uma deputada, vai ser misoginia, pela lógica da Janja é isso, né? Basicamente, a lógica é a seguinte, dado que eu acho que é misoginia, logo é misoginia. Como é que eu separo essas coisas, né? Além do que, você cria uma distinção jurídica entre os cidadãos no Brasil, né? A distinção jurídica, assim, pode ofender um gênero, o outro gênero não pode, né? Pode incitar a violência de um lado, o outro lado não pode. Isso vai contaminando a sociedade numa guerra de gênero, uma guerra de identidades, uma guerra, no fundo, é uma guerra política da nossa época. Né? O problema é quando a guerra política entra na lei. Imagina se o judiciário passa a pensar como a Janja. Então, toda crítica que for feita a uma autoridade mulher, né, o crítico pode virar o réu. Então ninguém mais vai fazer, não tem mais como fazer crítica, né? Então acabou. Inclusive a deputada Érica Hilton acaba de lançar, a propor uma emenda ao texto, dizendo o seguinte, que não vale o princípio da liberdade de expressão, nem acadêmica, nem religiosa, nada. Não vale o princípio da liberdade de expressão. Bom, então, e aí basicamente é o seguinte, o crime é o constrangimento do outro, não é? O crime é o constrangimento do outro. Significa o seguinte, dado que um grupo alegue constrangimento, logo está proibido o direito de fala de outro grupo. Se fosse para todos os grupos, a gente viraria uma sociedade neocalvinista, assim, radical, uma espécie de George Orwell, né, 1984, assim, tudo bem, né, tudo mal, mas tudo bem, pelo menos é igual para todo mundo. Agora, pior é a seletividade, né, esse grupo pode, esse grupo não pode. Então, a minha interpretação é que esse tema acabou se tornando um constrangimento dentro do Congresso Nacional. Vamos ver o que vai acontecer. Não acho que isso seja votado, acho difícil que isso seja votado antes do período eleitoral. Mesmo, olha, é totalmente diferente, mas é um raciocínio similar para a escala 6x1. Olha, veio tanto relatório de consultorias, né, relatório de universidades, relatório de grupos de pesquisa, de todos os lados, mostrando que essa foi uma discussão mal feita e precipitada e rápida demais. Ninguém calculou os impactos, aí os setores mostram, olha, vai aumentar tanto a mão de obra, 10%, 11%, 9%, vai ter impacto na produtividade, então vai ter impacto inflacionário, vai ter impacto na informalidade, que o assunto também esfriou. E aí entra o óbvio, no Senado tem um fator especial que é a briga do senador, ou o mal-estar, o esfriamento do senador Davi Alcolumbre com o presidente Lula e o Palácio do Planalto. Isso vem lá da indicação do Jorge Messias, foi carregando ao longo do tempo. Então ele não pauta, né? Aliás, no Senado tem 41 votos, as pessoas às vezes esquecem isso, tem 41 assinaturas para a PEC do senador Rogério Marinho. Ora, isso dá exatamente metade do Senado, metade mais um do Senado. É muito estranho, né? Vem da Câmara um projeto, com ampla maioria numa direção, reduzindo a jornada de trabalho, né? Padronizando a redução da jornada de trabalho, e de outro lado você tem 41 assinaturas no Senado a favor de um projeto que libera, que permite a negociação individual, que permite um modelo de negociação alternativo à CLT, que vai exatamente na direção contrária. Olha, eu converso com muita gente e pergunto, vem cá, tendo 41 assinaturas, não é um indicativo de que há uma dificuldade política para aprovar a redução da jornada? É evidente que há. Então, não acredito, acho muito difícil que esse projeto especificamente avance antes do período eleitoral.
4: Schiller, do ponto de vista, muito bom dia, você lembrou bem esse projeto, que são produtos de um surto autoritário, né, que vem se abatendo sobre o Brasil já nos últimos anos, e um desses principais, dos principais efeitos dessa escalada autoritária está os decretos de Lula regulamentando aquela decisão legislativa do Supremo Tribunal Federal sobre censura nas redes sociais, sobre autocensura estabelecida, uma espécie de privatização, até um tanto cruel, da censura aqui no nosso país. E isso entra em vigor hoje, Schiller. O que é que você espera? Qual a sua expectativa em relação a isso e a eventual votação no Congresso de projeto de decreto legislativo anulando os decretos de censura do presidente?
11: Olha, Cláudio, aqui é uma questão muito simples, né? Esses decretos, eles, se forem implementados, de acordo com o texto, rigorosamente, quer dizer, eles criam um completo absurdo no Brasil. Qual é o absurdo no Brasil? Instituições, né, departamentos, órgãos ligados ao executivo fazendo monitoramento de liberdade de expressão nas redes sociais. Quer dizer, isso, na minha visão, nenhuma democracia do mundo pode tolerar. Nesse caso, nós temos a Agência Nacional de Proteção de Dados, né, de um lado, e, em parte, a AGU. A AGU já vem fazendo isso, né, quando criou a Procuradoria de Defesa da Democracia. A gente viu o resultado. Né. Tem algo bizarro que aconteceu no Brasil tempos atrás, que foi três lá, advogados, funcionários, determinando, né, notificando uma jornalista, aliás, mulher, que fez uma crítica ao PL da misoginia, para que ela retirasse o conteúdo. Então, imagina, uma cidadã, podia ser um cidadão, não importa, e aí não importa que é jornalista ou não, é um direito do cidadão ser contra um projeto, ou a favor, em votação no Congresso Nacional, ou não. Ou as pessoas acham assim, não, só porque eu gosto do projeto, ninguém pode ser contra. Tem muita gente que acha isso, né? Dado que eu sou contra o projeto, é mais do que bom que proíbam, é mais do que bom que mandem retirar o tweet, enfim, a postagem no Facebook, seja o que for. Isto é absolutamente absurdo. E vem do executivo. Por que que as pessoas às vezes me perguntam, Cláudio, Thaís, Pedro, por que não pode ser o executivo? Por que que não pode ser uma agência ligada ao executivo? É o varia a cada 4 anos, de mão, ele muda, vai para a direita, vai para a esquerda, etc. Isso é da própria democracia. Então nós vamos ter critérios diferentes regrando os direitos das pessoas. Quando tiver um governo de direita, vai ter uma AGU mais à direita, vai ter uma agência, né, com uma visão. Quando tem um governo mais à esquerda, a visão muda. Então vamos lá, quando foi censurado recentemente tal do filme sobre a Maria da Penha, o julgamento da Maria da Penha. O filme é uma produtora mais à direita que fez uma crítica ao julgamento, fez a sua versão do julgamento, é um fato da história do Brasil. Agora, se botar um governo de direita, vai censurar os filmes de esquerda sobre a história do Brasil? Então, isso tudo é inaceitável, né? Olha, a minha expectativa, nós estamos em fim de mandato, está no final do governo, está no final dessa legislatura, o Brasil precisa fazer uma renovação nas eleições, né? Aí a democracia vai decidir para que lado, para que isso seja revisto a partir da próxima legislatura. Não é possível que o Brasil continue brincando com o tema da liberdade de expressão como vem acontecendo agora.
0: Schiller, deixa eu colocar um outro assunto em pauta aqui para ouvir a sua análise. Há uma decisão mais recente agora do ministro Alexandre de Moraes que endurece as regras da prisão domiciliar humanitária do ex-presidente Jair Bolsonaro. O ministro considerou que a leitura daquela carta à nação, por Flávio Bolsonaro, escrita de próprio punho pelo pai Jair Bolsonaro, infringiu as regras da prisão domiciliar humanitária. Falou, olha, ele não pode, não poderia ter feito isso, mesmo alegando que não sabia que o filho ia ler nas redes sociais. Enfim, o que determinou o ministro Alexandre de Moraes? Suspensão geral de visitas por 30 dias, tirando visitas médicas e contatos com advogados. Veto a visita do presidente argentino Javier Milei a Jair Bolsonaro. Havia esse pedido e esse pedido foi indeferido. Proibição de visitas que possam ter algum cunho político-eleitoral até o encerramento das eleições e proibição por 90 dias das visitas do filho Flávio Bolsonaro ao pai Jair Bolsonaro. Como é que você lê esse momento aqui, mais um capítulo da relação entre Jair Bolsonaro e Alexandre de Moraes?
11: Bom, isso aí é o famoso tudo errado, né, Thaís? Tudo errado, né? Vamos lá, a tutela, o ex-presidente não devia nem se julgar no Supremo, né? A tutela, a execução penal não deveria estar no Supremo Tribunal Federal. Imagina, você tem um ministro da Suprema Corte, constitucional, administrando as visitas do condenado, né? As visitas, quem pode visitar, quem não pode visitar, qual é o advogado que pode entrar, se pode isso, pode não aquilo. Isso é o Brasil de hoje, né? Então você tem uma relação personalíssima, né? A justiça personalíssima. É uma pessoa, vamos lembrar, o ministro foi ao mesmo tempo vítima de boa parte desses processos, ele foi o investigador, ele comandou todo o processo desde o início, não como juiz natural, a partir de uma interpretação ultra heterodoxa, que estou sendo gentil, do artigo 43 lá do regimento do Supremo, depois fizeram toda a mudança do foro, prerrogativa de função, para incluir esse presidente. Bom, fizeram todos os ajustes para chegar nesse resultado. Foi uma justiça target, assim, direcionada para produzir esse resultado, né? E agora também foi o julgador e agora faz com a execução penal. Então é a justiça personalíssima. Lembra que na nossa época tinha o 3 em 1, né? Aqui o 3 em 1 era o aparelho, aquele que tinha... Bom, agora tem, sei lá, 5 em 1, 6 em 1. Então é isso. O ministro Alexandre Moraes basicamente faz o que ele quiser. Né? Faz o que ele quiser. E aí o problema que surge aqui é a comparação com o ex-presidente Lula. E aí entra na polarização brasileira. Alguns acham, não, é totalmente diferente agora. Por que é totalmente diferente agora? São dois ex-presidentes condenados por crimes, né? Vamos lá, pode se questionar a condenação dos dois lados, cada um tem o seu gosto aqui, mas eu nem entro nisso, né? O ex-presidente Lula recebeu, se eu não me engano, eu vi um levantamento esses dias, 16 personalidades internacionais, entre chefes de Estado, ex-chefes de Estado, políticos, enfim, personalidades. Mandava cartas toda semana, não é? Recebia, fazia um comitê político lá, recebendo pessoas. Eu me lembro várias vezes que fui a Curitiba para conferências e encontrava líderes do PT, líderes da esquerda, cruzavam, conversavam no aeroporto, dizendo, onde é que vocês vão? Vamos visitar o Lula. Né? Então era livre isso. Então entrevistas para jornais, o Glenn Greenwald, né? A nossa colega aqui, a Mônica Bergamo, enfim, vários pediram ao Supremo, tiveram autorizadas entrevistas, manifestos, cartas e tudo. E agora nada, agora simplesmente nada. Então, e é claramente o foco é político. Não é? Você não pode se manifestar, não pode ter visita lá 90 dias do Flávio, porque o Flávio é candidato. Não pode falar sobre temas políticos, partidários, eleitorais, porque...
2: Tivemos um probleminha aqui na conexão com o Fernando Schiller, mas ele estava fazendo uma comparação, como a gente estava ouvindo, mostrando aqui os argumentos do que aconteceu quando o ex-presidente Lula esteve preso na carceragem da Polícia Federal lá em Curitiba e agora o ex-presidente Jair Bolsonaro. Schiller, estava fazendo essa comparação e nós tivemos um probleminha no sinal, mas a nossa produção aqui diz que o nosso contato já está restabelecido para você concluir.
11: Não, vou só para concluir
4: rapidamente. Vai. Eu só queria fazer uma pequena provocação assim. Você não acha que em período de defesa eleitoral o Supremo Tribunal Federal deveria se abster de decisões de caráter político ou que refletem diretamente na campanha eleitoral?
11: Olha, eu acho que a pretensão de parte do Supremo, pelo menos, é exatamente inversa, Cláudio. A impressão que eu tenho que é nós estamos caminhando por uma situação curiosa, como nós vamos ter na presidência do Supremo, Alexandre de Moraes, não é? Mas na presidência do Tribunal Superior Eleitoral, Nunes Marques, nós podemos ter uma espécie de tensão. Eu não diria conflito, talvez a palavra conflito seja meio forte, mas uma tensão, são visões diferentes. Não porque um foi indicado pelo Bolsonaro, outro foi indicado pelo Temer, não é isso. As indicações não são um ponto mais importante aqui. São visões diferentes, não é? Então, eu acho que esta fúria de controle, quer dizer, o ministro Alexandre de Moraes, ele não tem nenhuma simpatia pelo tema liberdade de expressão, por exemplo. Então, se o Supremo vem decidindo muito favoravelmente, historicamente, a favor da liberdade de expressão, inclusive de pessoas presas, como é o caso do Lula. Porque isso foi argumentado, inclusive, na época, pelo ministro Lewandowski. Não, a liberdade de expressão, valor importante. Bom, então manifesta. Porque o Bolsonaro fez uma carta dizendo o seguinte, que o Flávio é o seu porta-voz e que o Flávio é o seu candidato. Tem alguma pessoa no Brasil que não sabe disso? Tem alguma pessoa, você pode gostar ou não gostar de qualquer personagem político, mas tem alguém no Brasil que não sabe que o Flávio Bolsonaro é o porta-voz e o candidato do Bolsonaro? Então fez uma cartinha dizendo isso. Tem algum problema para a sociedade brasileira que tem uma carta que o Flávio mostra ali, o candidato mostra? O Haddad mostrava a cara do Lula, botava o Lula na campanha eleitoral, ia lá no Lula. Bom, tinha algum problema, é óbvio, o Haddad apoiado pelo Lula, o Flávio Bolsonaro apoiado pelo pai, que é o Jair Bolsonaro. Quer dizer, então fica explícito qual é o problema, a pergunta que o país deveria fazer, que a democracia deveria fazer, qual é o problema desta informação? A sociedade tem direito à informação. O que está sendo retirado é um direito da sociedade ter a informação, porque tem um líder, goste ou não, é um líder influente, é um líder, né, impactante, importante, não pode se manifestar da mesma maneira que um outro líder, também importante, também impactante, que era o Lula, se manifestava. Então tem dois pesos, duas medidas aqui, claramente, né? Isso pode ter algum impacto político, isso reforça... O Flávio fez um discurso muito duro nesse fim de semana, falando, chamando de tirano e tal, dizendo... Enfim, aí tem repercussões na vida política do país. Mas acho que o ministro Alexandre de Moraes, que irá comandar o Supremo Tribunal Federal nesse período, vai ter essas posturas, já vem intervindo no processo de maneira bastante explícita, né?
2: Ô, Schiller, não, só para deixar claro, o Alexandre de Moraes assume o Supremo Tribunal Federal durante o mandato daquele que for eleito na eleição de outubro, né? O que você está dizendo para nós aqui é que, nesse período, a gente vai ter Alexandre de Moraes no comando do Supremo e Cássio Nunes Isso. Marques no comando do Tribunal Superior Eleitoral, e aí nós podemos ter esse tipo. Mas você não acha que isso tudo depende da formação, principalmente do Senado Federal, e claro, né, de quem vai ocupar a cadeira de presidente da República a partir do ano que vem?
11: Sem dúvida, sem dúvida. Bom, o próximo presidente da República, Pedro, Cláudio, Thaís, vai indicar três ministros supremos. Se não resolver o tema do Messias esse ano, que também é difícil, tem esse tema também no Senado trancado.
2: Muito difícil. Tá?
11: Vão ser quatro. Sim. Vão ser quatro. Se o Lula for eleito, a gente já sabe mais ou menos o perfil. Flávio Dino, Cristiano Zanin, o próprio Messias, nós temos uma linha. Se a oposição eleger, independente de quem for, é outra linha. Então, se o Lula se elege e indica mais três ou quatro, no caso será quatro, né? No caso do Lula, ele consolida uma maioria no Supremo, uma maioria de ministros indicados pelo Lula, e ele tem feito indicações lulistas. Né? Eu não estou aqui dando opinião, isso é um dado. Né, Messias, Dino, o próprio Cristiano Zanin, que é o seu advogado pessoal. Então, são indicações lulistas. Nós vamos ter um Supremo, como tem 11 lá, 6 é maioria absoluta, vamos ter uma maioria absoluta lulista por muito tempo. E é óbvio que isso tem uma implicação brutal. Inclusive, o ministro, aqui mesmo, no jornal Gente, aliás, foi um grande furo, na minha visão de reportagem aqui, de jornalismo do jornal, quando o ministro Gilmar Mendes disse: nós já definimos que o quórum lá para aceitação de processos de impedimento de ministro supremo. Eu até na época eu estava assistindo, obviamente, aqui, eu perguntei, nós quem, né? Quando é que foi decidido isso? Processo de impedimento no Supremo Tribunal Federal, aliás, no Senado Federal. Então, assim, nós temos uma perspectiva aí de um embate institucional muito forte e que, obviamente, vai depender de duas coisas. Quem tiver a maioria no Senado, e, portanto, quem indicar a presidência do Senado. Né? Se vai ser alguém ligado, no caso do Lula, elegendo, então alguém mais ligado à esquerda, ou se vai ser, por exemplo, o senador Rogério Marinho, né?
0: Uhum.
11: Da oposição. Sim. É o que a eleição vai decidir. Tudo se decide agora a partir do dia 3 de outubro.
0: Te agradecer ao Fernando Schiller, cientista político, abrindo a semana aqui conosco no Jornal Gente. Tem muito mais ainda por vir e daqui a pouquinho vai ter também debate na tela da Band News TV, na Rádio Bandeirantes, no começo de agosto, nos dois domingos, 8, domingo 9 e domingo 16, não é, Pedro? Debate para governo do Estado e depois debate para a presidência da República. Estaremos juntos, hein, Schiller? Até a próxima.
11: Valeu, boa semana. Grande
0: Obrigada.
11: Abraço.
2: 9:09 pelo horário de Brasília, hein? Daqui a pouquinho o time da Espanha está chegando na Espanha. Tem ouvinte aqui monitorando, desde que a Sônia Blota falou, Thaís, pelo radar, o avião que está levando o time campeão para chegar. Imagina a festa
0: ai,
2: em Madrid,
0: invejinha.
2: Né?
0: Ai, que invejinha. Ui, ai, ai, dor de cotovelo. A gente vai falar sobre Copa de 2030 e Copa de 2027, a Copa Feminina que vai ser sediada aqui pelo Brasil, pelo nosso país, na sequência no Jornal Gente.
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2: Quase 12 minutos, vamos voltar aqui no Jornal Gente a falar sobre Copa do Mundo, para a gente acionar mais uma vez o Ricardo Capriotti, que está com a gente, né, trazendo ainda muitas informações a respeito desse Mundial de 2026, que você acompanhou aqui desde os primeiros momentos, as primeiras movimentações na Bandeirantes, uma tradição, a emissora que desde 1950 esteve em todas as Copas do Mundo, e também a gente falar do que vem daqui para frente, né, Capri? Porque é claro que a preparação para os próximos eventos esportivos, ela não para nunca aqui na Bandeirantes. Mais uma vez, seja bem-vindo, Capriotti.
17: Oi, Pedro, vamos lá. Muito obrigado, e é bom a gente falar da Copa de 2030, não é? Que já tem data para acontecer. Vai ser de 8 de junho a 21 de julho. Porém, não sabemos ainda o formato, nem o número de seleções. Isso é uma incógnita. A gente chegou aqui aos Estados Unidos acreditando que a próxima edição do Mundial vai ser disputada também com 48 seleções, mas aqui mesmo, nos Estados Unidos, em várias oportunidades de entrevista coletiva do presidente da FIFA, Gianni Infantino, ele falou sobre essa possibilidade de aumentar para 64 seleções. Então, isso nós vamos ter agora esse período de 4 anos, para começar a entender o que realmente vai acontecer com a próxima Copa. O que a gente já sabe, o que é certeza, nós vamos ter uma Copa em 3 continentes, né? Na América do Sul, na Europa e na África. E na América do Sul como, Capriotti? Bom, na América do Sul, inicialmente, nós vamos ter 3 jogos, um no Uruguai, um na Argentina e um no Paraguai. Isso para comemorar o centenário da Copa. A primeira edição do Mundial foi realizada em 1930 no Uruguai. Então, para comemorar esses 100 anos de Copa do Mundo, a FIFA está dizendo que Uruguai, Argentina e Paraguai vão receber um jogo cada país da próxima Copa do Mundo. E aí o restante da competição será dividido entre Portugal, Espanha e Marrocos. Não se sabe ainda onde será realizado o jogo de encerramento da Copa, a abertura festiva, né, marcando o centenário do Mundial. Deve ser realizada em Montevidéu, a abertura da Copa do Mundo oficial, mas o jogo de encerramento não se sabe ainda, já há uma disputa entre Espanha e Marrocos pela primazia de sediar essa última partida de encerramento. A Espanha tentando levar para o Santiago Bernabéu e o Marrocos tentando levar para Casablanca, num estádio que está sendo construído e que vai ser considerado um dos estádios mais modernos de todo mundo. A conclusão vai acontecer no ano que vem, em 2027. Então, o que é muito importante a gente saber agora, nos próximos meses, é a definição da quantidade de seleções, porque isso impacta diretamente no sistema de eliminatórias, principalmente eliminatórias da Europa. Na América do Sul não deve impactar muito, porque a gente já tem aí 7 seleções praticamente sendo definidas, classificadas para as Copas do Mundo. Isso não deve mudar muita coisa, mesmo aumentando para 64 seleções, mas para a Europa, para outros continentes, para outras confederações, isso teria um impacto impacto. Então a gente vai precisar aguardar um pouquinho o direcionamento que a FIFA vai dar para isso, e aí entra muita política. A gente vai estar vivendo um ano de eleição na FIFA. O Gianni Infantino está tentando mais um mandato até 2031. Isso certamente vai ter um peso também, porque a gente sabe que quando você coloca mais seleções numa Copa do Mundo, politicamente isso é importante. E o ponto de vista financeiro, que aqui nos Estados Unidos foi muito relevante. O aumento do número de jogos fez crescer também o caixa da entidade. 13 bilhões de dólares a arrecadação estimada da FIFA nesse Mundial aqui, entre direitos de transmissão, bilheterias, patrocínios. Então isso tem um peso muito grande para a FIFA. 13 bilhões de dólares, convenhamos, né? Então a FIFA fica de olho também. Se a gente aumentar o número de seleções, consequentemente aumenta o número de jogos e, consequentemente, aumenta também a arrecadação. Então, tudo isso a gente começa a entender a partir de agora como vai se formar, como vai ter desdobramentos para a edição de 2030 da Copa do Mundo.
4: Capriotti, e o Brasil, hein? Com a sua experiência, o que é que você acha que tem que ser feito, né? Qual o modelo a ser seguido, se é que há um modelo, né? Eu me lembro que há uns anos atrás, o mundo ficou conhecendo, né, os detalhes de um programa desenvolvido na Alemanha, de identificação de talentos do futebol, já desde os 10 anos de idade, nas escolas, nos bairros, nas comunidades, inclusive mais distantes dos centros do poder na Alemanha, eles iam identificando e bancavam o treinamento para aprimorar os fundamentos do futebol com aquela... Essa geração foi campeã do mundo em 2014, né? Produziu efeitos. A Espanha certamente tem um modelo semelhante, né? Enfim, certamente tem ali algum modelo de construção, né, dessa geração fantástica que ontem foi campeã do mundo, né? O Brasil, a gente ficou com a impressão o tempo todo de um problema de geração, né? Nós não temos jogadores com a mesma qualidade que se verificou nos times de ponta da Copa do Mundo. Isso é uma coisa muito evidente. Nós temos jogadores celebridade, mas com qualidade mesmo para atuar, foi coisa que a gente não viu, né? Que caminho o Brasil deve adotar na sua avaliação?
17: Bom, Cláudio, primeiro que esse caminho tem que ser adotado pela CBF. A CBF é quem comanda o futebol no Brasil e é a partir da CBF que a gente vai ver essa recuperação do nosso futebol. Não adianta esperar dos clubes, porque os clubes, infelizmente, estão com graves problemas financeiros, exceção feita aí um outro, Flamengo, Palmeiras, né? Mas a grande maioria com problemas financeiros que hoje não conseguem entregar mais uma boa formação de atletas. A formação de atletas no Brasil hoje está basicamente nas mãos de empresários, que fazem uma terceirização ali desses departamentos de base desses clubes e formam jogadores e levam rapidamente para a Europa. Então, o que eu vejo aí que a gente precisa resgatar imediatamente? Primeiro é um conceito de jogo. Nós não temos um modelo de jogo definido hoje, infelizmente nós ficamos no meio do caminho. A gente não sabe se nós somos a essência do futebol brasileiro, as nossas raízes do futebol, ou se a gente está indo para o lado europeu. A gente está perdido no meio do caminho, nós não sabemos o que fazer. E eu vejo que a gente tem que ser o Brasil, né? A gente tem que ter o nosso modelo de jogo resgatado, a essência daquilo que nós temos. Claro que adaptado para esses tempos, o futebol hoje é muito físico, é muito de corpo a corpo, de muito embate. Isso adaptado aos tempos modernos, mas a gente precisa resgatar esse jogador, estimular o jogador que dribla, o jogador que vai para o enfrentamento, para um contra um. Isso é a base do nosso futebol. E isso quem vai ter que promover é a CBF, é resgatar a formação de talentos. Nós hoje continuamos formando bons jogadores, a gente continua abastecendo o mercado europeu com bons jogadores, mas a gente não forma mais craques, aqueles caras fora da curva, não é? Jogadores melhores do mundo. Desde há muito tempo que a gente não tem aí uma quantidade grande de melhores do mundo. O último foi o Vinícius Júnior, e o Vinícius Júnior, mesmo assim, é contestado. Muita gente não acha o Vinícius Júnior um craque, né? Ele é um muito bom jogador, mas talvez não um craque. Então esses caras que eram muito fora da curva, que a gente não revela mais, e a gente precisa voltar a revelar esses jogadores, porque são esses caras que fazem a gente disputar títulos e ganhar títulos, né? Como a gente viu o Messi levando a Argentina numa final de Copa do Mundo, a França tem Mbappé, a Espanha tem agora Yamal, tem Rodri, são jogadores melhores do mundo, craques, caras que estão fora da curva. E isso passa muito pela organização da base, você voltar a tomar o controle disso, não deixar na mão dos empresários, estão só interessados em formar jogadores e levar para o mercado europeu, situação financeira, e a gente precisa retomar isso. O futebol brasileiro precisa voltar a ter o controle da formação de jogadores para a gente recuperar a essência do nosso futebol e, quem sabe, aí a gente voltar a disputar. É o que a Espanha está fazendo, fortaleceu muito a base, esses jogadores todos foram revelados na base da Espanha, fortaleceu muito detecção de valores e promoção desses jogadores, o que a França está fazendo também já há bastante tempo, e o que a Alemanha fez lá e que deve voltar também a fazer, como você bem lembrou, não é? Depois de 2002, depois da derrota para o Brasil, a Alemanha passou por uma transformação ali no seu futebol, culminando com o título de 2014, então não tem outro caminho, não tem outra escapatória. Cláudio, a gente vai ter que organizar, a gente vai ter que ter uma CBF competente e eficiente, e eu sei que é difícil a gente acreditar nisso muitas vezes, mas é a partir disso que a gente vai começar a resgatar o nosso futebol. Não dá mais para acreditar que só o talento contra a dureza do futebol europeu, o talento do futebol brasileiro contra a dureza do futebol europeu, vai ser suficiente para nos trazer títulos novamente.
0: Que ontem, acompanhando a final com a minha filha vai fazer 19 anos agora, né? Ela falou assim, mas tão sincera, né? Ela falou, ai mãe, eu acho que eu nunca vou ver o Brasil ser campeão do mundo. E sabe quando dói? Falei, puxa vida, será que essa geração agora está com esse sentimento, né? A gente tem toda a condição de reverter, mas não vai cair do céu. Esse é o negócio, não vai cair do céu. Agora, Capri, a gente tem aqui batendo a nossa porta, para quem já está com saudade de Copa do Mundo, o maior evento de futebol feminino do mundo, que vai ser realizado no Brasil no ano que vem, pela primeira vez na América do Sul, a Copa do Mundo Feminina, que vai acontecer entre junho e julho, vai reunir 32 seleções, 8 cidades-sede. O que você pode falar aqui para a gente ficar todo mundo, né? Quem lida com esporte, quem ali é o consumidor geral do noticiário, todo mundo na mesma página a respeito desse grande evento que está chegando.
17: Bom, a primeira coisa que eu acho muito legal a gente falar para quem está nos acompanhando, Thaís, é que façam o cadastro no site da FIFA como torcedor, para você poder ter a chance, a possibilidade de comprar o seu ingresso e assistir às partidas que vão acontecer. Eu vou agora aqui de cabeça, né? No Nordeste a gente vai ter Fortaleza, Salvador e Recife como sedes, depois isso. Brasília, Belo Horizonte, Rio de Janeiro, São Paulo e Porto Alegre. Isso, então essas serão as sedes da Copa do Mundo de Futebol Feminino. Então, especialmente quem mora nessas cidades, e mesmo quem não mora, vale a pena, vai valer muito a pena. A gente vai estar no período de férias aqui no Brasil, né? Férias de meio do ano, ali, férias escolares, fazer uma viagem para acompanhar, porque é um jogo padrão FIFA, é o mesmo padrão que a gente teve aqui nessa Copa do Mundo que terminou ontem, a gente vai ter no Brasil no ano que vem, com todo esse padrão, com toda a estrutura que a FIFA entrega mesmo, né? A gente sabe que às vezes cobra um pouquinho mais caro no ingresso, e eu tenho a impressão que no ano que vem, no futebol feminino, é claro, a gente não vai ver essa exorbitância de preços que nós vimos aqui na Copa do Mundo Masculino, então façam o cadastro no site da FIFA, porque é a chance de comprar o ingresso e assistir um evento internacional. Serão 32 seleções, divididas em 8 grupos de 4. As duas melhores seleções avançam à próxima fase, avançam à fase 16avos de final, e talvez pela primeira vez a gente vai ter a chance de ver a seleção brasileira brigando verdadeiramente pelo título. A gente está num ciclo aí desde 2023 com o Arthur Elias, que é o técnico da seleção feminina. Ele já tinha feito um trabalho muito importante e relevante no Corinthians, por isso ele foi levado ao cargo de treinador da seleção brasileira. Ele vem fazendo, vem dando sequência a esse trabalho na seleção feminina, que recentemente fez um amistoso contra a seleção dos Estados Unidos e venceu. Isso é muito importante, é relevante. Aqui nos Estados Unidos, o futebol feminino é a meca, não é? Aqui é o grau máximo do futebol feminino no planeta. Então, vencer as americanas significa que sim, nós estamos construindo, trilhando um caminho para chegar no ano que vem e fazer, talvez, muito provavelmente, uma grande campanha da seleção brasileira na Copa do Mundo, na nossa casa, no nosso quintal. Então, é isso, né? Basicamente é isso. A gente vai ter aí mais um ano de preparação para esquentar todo esse clima. O Brasil vai receber o mundo mais uma vez. Isso é muito legal, porque o futebol feminino tem uma relevância gigante na Europa, aqui na América do Norte, não só com os Estados Unidos, mas também com o Canadá. Então, o mundo vai para o Brasil mais uma vez, como já foi em 2014, na Copa do Mundo, em 2016, nos Jogos Olímpicos. Então, é para a gente ficar muito atento mesmo, acompanhar e ficar de olho, ficar de ouvido aqui nas nossas informações, porque a gente vai levar para o nosso ouvinte, para o nosso telespectador, muita informação sobre Copa do Mundo de Futebol Feminino a partir de agora. Nós já estamos levando, né? Mas vamos seguir levando, porque agora a gente direciona atenção para o futebol das mulheres, Thaís.
0: Ricardo Capriotti, direto de New Jersey, já com as malas prontas, voltando daqui a pouquinho para o Brasil. Tchau, Capri. Vou ficar com saudade dessas participações da equipe da Copa aqui no Jornal Gente, né, Cláudio?
4: Ah, foi uma cobertura memorável, né? Histórica mesmo, épica, eu diria, né? Ou diria o Ulisses, né? Com a ênfase com que ele sempre narrou e a emoção também em todos os jogos da Copa. Olha, fantástico. Parabéns, Capriotti, por tudo. Aí receba o nosso abraço aí, em nome de toda a equipe que você comandou. Foi um trabalho absolutamente extraordinário.
17: Valeu, muito obrigado, Capri. Obrigado, Cláudio. Obrigado, Thaís. Obrigado, Pedro. Uma honra estar com vocês diariamente aqui no Jornal Gente. Eu também vou sentir muita saudade. Foi uma Copa longa, extensa, desafiadora, mas uma Copa com muito prazer. A gente entregou tudo isso com muito prazer. O nosso time aqui foi realmente com sangue nos olhos, né? Mas com muito prazer. A gente entregou tudo isso com muito prazer. O nosso time aqui foi realmente com sangue nos olhos, né? Mas com muita vontade.

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0: 9h34, 9h34, bom dia Brasília, bom dia, começando mais uma semana. Vamos juntos a partir de agora aqui com o nosso Gente Brasília nessa manhã ensolarada e fria, mas fria principalmente no iniciozinho da manhã. Agora o sol já vai tomando conta e vai deixando a temperatura mais agradável. Cláudio Humberto, bom dia, Cláudio.
1: Olá, Adriano Oliveira, muito bom dia a todos. Que lindo dia de segunda-feira, 20 de julho de 2026, o dia seguinte ao título mundial da Espanha na Copa do Mundo, que beleza.
0: Você vibrou?
1: Hein? Eu não esperava ter esta, eu até esperava, né, torcia por isso, né, de ter, de que essa Copa ainda me desse alegrias, e olha, ontem me deu uma baita alegria, né, não apenas pela vitória da Espanha, o melhor time, sem dúvida nenhuma, que se viu jogar nesta Copa do Mundo, mas, sobretudo, a derrota da Argentina!
0: Cláudio, você...
1: Eu fico imaginando como esses caras ficariam insuportáveis.
0: Se tivessem vencidos.
1: Ah, não, isso não. Tudo menos isso.
0: Sabe que eu estava na casa de amigos, né? Estava assistindo o jogo com amigos, a gente fez um churrasco para acompanhar a final, e aí um dos meus amigos, ele tem a camiseta da Argentina. Inclusive, ele trabalha com humor e faz um personagem argentino. E aí ele bota a camiseta da Argentina. E eu chego pra ele assim, cara, que loucura é essa de estar com a camiseta da Argentina? Se você disse que vai torcer pra Espanha, eu disse, não, Adriano, eu vou torcer pra Espanha. Mas por que colocou a camiseta da Argentina? Ele disse, eu torci pro Brasil, o Brasil perdeu. Eu torci pra Cabo Verde perdeu. Eu torci pra Inglaterra, Inglaterra perdeu. Então eu vou torcer pra Argentina, pode ser que ela perca o jogo, né? Tem a perda do jogo. Deu certo.
1: Mas... a Espanha só nos deu alegria. Aquela alegria que a gente esperava que o Brasil nos desse, quem nos deu foi a Espanha. Derrotou a França e derrotou a Argentina. Nada melhor do que isso para fazer por merecer esse título. Né? Foi um jogo esplêndido, mas, sobretudo, uma trajetória desse time que chama atenção por várias razões. Né? Chama atenção pelo fato de que não tem ali, com a exceção do Yamal, né, que vem recebendo esse tratamento não porque ele faça algum trabalho de divulgação, de exposição, coisa nenhuma, muito pelo contrário, né, é mais uma coisa da imprensa esportiva e tal, esse chamego em torno dele. Mas o que a gente percebe na Espanha é um time sem celebridades. Não tem ali ninguém que demora horas diante do no cabeleireiro fazendo trancinha, fazendo isso, fazendo aquilo, né? Talvez tenha ali o cabelo drag do Nico, como é que chama? Dread, né? Do Nico Williams, né? Que é um cracaço de bola, que inclusive no final do jogo dedicou a vitória ao Neymar, dizendo inclusive que o Neymar é o seu ídolo. E o que a gente viu foi uma... Enfim, isso aí deve ter representado, deve ter feito mal a tantos colegas nossos da imprensa esportiva que maltratam o Neymar já há anos, né? E o que a gente viu foi ali. Nós vimos o Messi chorando, desabou em pranto, sentado no gramado lá do estádio. E, oh, coitadinho, que fofo, tá chorando. Quando o Neymar chorou na desclassificação do Brasil, foi atacado até por isso. Aí, em vez de jogar futebol, estava chorando e tal. E coitado do Neymar. Mas, enfim, o fato é que o Neymar estava na final ali, né? Assim como os nossos craques inesquecíveis, Ronaldo Fenômeno, Ronaldinho Gaúcho.
0: E Pelé. A Madonna junto, hein?
1: É, Pelé. A Madonna querendo aparecer às custas dos nossos craques e fazendo de papagaio de pirata. Que é isso, rapaz? Eu não esperava uma coisa como essa. Mas, enfim, brincadeiras à parte, o Brasil esteve... teve presença forte, né? Teve um gesto também muito simpático do Ronaldo Fenômeno, que conduzindo ele próprio levou a taça, né? A taça da FIFA até o camarote principal onde ele se encontrava. Ele estava logo atrás ali do presidente dos Estados Unidos, né? Donald Trump, também o presidente da FIFA e tal. E ele então levou a taça para que Donald Trump pudesse tocar nela, né? E o Trump deu uns tapinhas assim, como quem está cumprimentando a taça. Foi um gesto de simpatia do fenômeno. Enfim, olha, o fato é que tivemos uma Copa do Mundo extraordinária, não é, Adriano? O Adriano tem melhores condições de falar sobre isso, mas eu estou basicamente reproduzindo o que eu acho e também o que disse há pouco o nosso Capriotti, que comandou a equipe fantástica da Bandeirantes lá na Copa do Mundo. E ele considera, ele que esta é a sua nona Copa do Mundo, né, que ele faz cobertura, ele considera a melhor de todos os tempos. E a impressão que dá foi essa mesmo, né, que nos deu foi exatamente essa. Do ponto de vista técnico, tático, nunca houve uma Copa do Mundo como essa, né? Foi absolutamente extraordinário. Mas o melhor mesmo foi... É muito bom ver a Argentina ser derrotada.
0: Pô, nem me fala. Eu também acho, eu até falei aqui, a gente comentou no programa, eu estava muito reticente com essa Copa, com 48 seleções, porque eu achei que seria uma Copa com qualidade técnica ruim, mas foi surpreendido positivamente. Pelo contrário, tivemos ótimos jogos. O único jogo que deu uma destoada, assim, teve jogos ruins? Teve, um ou outro. Mas em termos de placar, o que foi destoado aí foi Alemanha 7, Curaçao 1, e a próprio terceiro e quarto lugar, os 6-4, que virou, parecia jogo de solteiros e casados, na disputa de terceiro e quarto lugar. Mas mesmo assim, tivemos, acho que uma Copa tecnicamente muito legal. Então, acho que funcionou bem esse número de seleções. A partida final em si, normalmente os jogos de final, eles não são jogos, assim, empolgantes, né? Eu estava tentando lembrar de bons jogos de final... Eu recordei, por mais que seja triste pra gente, 98, acho que foi um bom jogo, que o Brasil perde pra França, mas em termos de qualidade foi um bom jogo. Acho que 2002 também teve uma entrega boa das duas seleções em que o Brasil ganhou da Alemanha. O jogo de ontem teve só uma seleção que jogou, a seleção da Espanha. A Argentina não deu um chute a gol, foi tentar depois na base...
1: Impressionante isso, né?
0: Lá na prorrogação começaram a se atirar, fazer aquelas vergonheiras que, infelizmente... Eu ia dizer o futebol sul-americano, mas não, vamos falar a Argentina mesmo, costuma fazer, de o Otamendi se atirar, começar a xingar o Rodri, né? Assim, aquelas palhaçadas que não levam a nada.
1: Não, esses argentinos, eles se comportaram mal até depois do jogo, agredindo jogadores, o jogador da Argentina agredindo jogadores da Espanha. Assim, uma coisa deplorável, né? Na hora que a Espanha recebeu a taça, a torcida da Argentina deu as costas. Por quê? Por quê? Porque não foi merecido? Sabe, isso é coisa de gente que não presta, né? Fazer isso, né? Atitude, sem contar todo o comportamento da torcida argentina nos estádios americanos, foi uma coisa triste, deplorável, racista, inclusive, né? Quando jogou contra times africanos, imitando macaco e não sei o quê, como eles fazem aqui no Brasil reiteradamente, né? Também fizeram isso por lá, né? Sem contar a violência, o time era desonesto. Aliás, um amigo muito, muito querido fez essa definição ontem. Foi a vitória do futebol honesto da Espanha contra o futebol desonesto da Argentina. Independentemente do talento do Messi, de um ou outro jogador da Argentina, eles praticam um futebol desonesto. Um futebol que baseado na catimba, na violência. E isso é inaceitável. Ninguém pode mais suportar uma situação como essa. Eu ficava imaginando, independentemente das nossas querências em relação à Argentina, eu ficava imaginando o triunfo dessa desonestidade no campo, né? Isso poderia, inclusive, mudar o curso do futebol. Né, fazer com que o futebol abandonasse esse viés adotado pelo futebol europeu, mas sobretudo na Espanha, que é o do futebol técnico, tático, né, de preparo físico de primeiro nível, mas sem abandonar os fundamentos do futebol, muito pelo contrário, valorizando os fundamentos do futebol. O que a gente viu ontem foi a Argentina registrando 91% de precisão nos passes. 91%! Só erraram 9% dos passes que trocaram. E com a violência toda que, por parte do time argentino, na marcação em cima, etc., com a ameaça o tempo todo, eles trocam, o time da Espanha é uma coisa incrível, porque eles tocam a bola, bolas curtas, sem errar, que é um espanto, né? Portanto, assim, o que a gente viu foi um time que teve quase 70% da posse de bola, o time da Espanha, né? Fez 11 chutes a gol. A Argentina, nada. Absolutamente nenhum time, nenhum chute a gol. o que é ridículo, né, para um time que pretendia ser campeão do mundo. É, mas, enfim, mas sobretudo foi essa desonestidade em campo, do jogo baixo, do jogo não só catimbado, mas o jogo baseado na violência, na simulação o tempo todo. É um grande momento, foi um grande momento do futebol por isso. Foi a vitória do futebol honesto.
0: Tá aí, quero saber do nosso ouvinte aqui, mandando pelo 994009269. Teve um ouvinte que fez a observação que o Cláudio falou agora, o Ederlon, falando assim: gostaria de ouvir vocês sobre a falta de respeito da Argentina de virar as costas na hora da Espanha receber o seu prêmio. Foi o comentário que o Cláudio fez agora pouco. Eu só sei que estamos comemorando até agora a vitória da Espanha. E assim eles não são tetra. Não teve Galvão Bueno ontem, Cláudio Humberto, gritando: é tetra! Não teve. E eu acho que também nem iria gritar tetra, né? Mais uma vez.
1: É verdade. Tem outro tetra aí que a gente precisa ficar de olho, que é a Alemanha, né? Que já é tetra. E que, portanto, precisamos ficar de olho, porque o Brasil tem que conquistar o próximo título, tem um enorme trabalho a fazer, tem que partir do zero. É, espero que o Ancelotti tenha a consciência dessa necessidade, né? Porque, afinal de contas, essa geraçãozinha mequetrefe, que acabou compondo a seleção brasileira, já era, né? Não há ali ninguém aproveitável. Então é preciso investir em novos talentos, identificá-los, treiná-los. A Espanha, esses 91% de passes de precisos, né? Troca de passes de precisão, 91%, 70, quase 70%, 68%, 70% de posse de bola. Tudo isso decorre de muito treinamento, da identificação desses valores, né, como aconteceu na Espanha, e essa meninada jogando junto, desde cedo. Né? É, e outra coisa, eu fiquei muito impressionado, Adriano, com a informação, e pedindo desculpas aqui aos nossos ouvintes por estarmos estendendo esse tema, mas eu fiquei muito, muito impressionado com a informação de que 23 dos 26 jogadores da Espanha na Copa do Mundo estarão no auge da idade para participar da Copa do Mundo de 2030. Portanto, é um time que já começa a Copa de 2030 favorito, absolutamente favorito, por ser campeão e porque o mesmo time que o campeão estará em campo. E acrescido, se houver, né, de valores que possam fazer a diferença.
0: 9h47, vamos fazer o seguinte, vamos para o repórter Bandeirantes, que está chegando agora, com a Thaís Freitas. Depois do repórter Bandeirantes, a Natália Ferreira já está aqui no estúdio para trazer a pesquisa da Paraná Pesquisa, com as intenções de voto para os candidatos ao governo do Distrito Federal e ao Senado. E a gente já vai tentar também conectar imediatamente o Murilo Hidalgo, diretor-presidente da Paraná Pesquisas, para comentar junto conosco esses números aqui do DF. Vem chegando então o repórter Bandeirantes.
2: Repórter Bandeirantes, nesta segunda-feira, falando para todo o Brasil pela Rede Bandeirantes de Rádio, e a informação que chega agora do Rio de Janeiro com a Luana Bernardes.
3: A Delegacia de Homicídios realiza uma operação na favela do Muquiço, na zona norte do Rio, para tentar prender envolvidos na morte do policial que foi atacado por criminosos no início do mês na região. Carlos Alberto Freire Neto e outros três policiais estavam em uma viatura descaracterizada da DH da Baixada Fluminense em uma ação de coleta de dados de inteligência. Eles foram surpreendidos por homens armados e Carlos foi atingido na cabeça. Ele chegou a ser socorrido, mas não resistiu. O agente estava na Polícia Civil desde 2023. Ele deixou esposa e dois filhos.
2: E começa hoje o prazo para a realização das convenções partidárias, um dos marcos do calendário eleitoral mais importantes. Grandes partidos realizam as convenções durante o final de semana e aí teremos a homologação das candidaturas que estão previstas tanto para a presidência da República quanto para o Senado Federal, deputados federais, governadores e deputados estaduais. Agora 9 horas e 47 minutos.
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0: 9:51, 9:51. Vamos falar de eleições agora aqui na Bandeirantes.
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0: Nath, Natália Ferreiro, bom dia. Ela que acompanhou, inclusive, o lançamento da candidatura oficial de Celina Leão neste fim de semana, que também confirmou, já era um nome conhecido, Gustavo Rocha como vice. Bom dia, Nath.
2: Bom dia, Adriano. Bom dia, Cláudio Humberto, a todos que nos acompanham. Vamos falar um pouquinho sobre esses assuntos, né? A governadora Celina Leão desponta, então, no ranking para o governo do Distrito Federal, segundo a Paraná Pesquisas, divulgada agora no início da semana. A chefe do executivo lidera o ranking com 34,6% no primeiro cenário estimulado. Na segunda colocação, José Roberto Arruda aparece com 28,1% da preferência do eleitorado brasiliense. Na sequência, Leandro Graz soma 11,9% e fecha o grupo dos três candidatos mais citados. O Instituto também testou um cenário estimulado sem a presença do ex-governador Arruda. Neste caso de disputa estadual, Celina Leão atinge 45,9% das menções para o Palácio do Buriti. O evento de pré-candidatura, como o Adriano citou, eu estava por lá, foi realizado no sábado pelo partido de Celina, o Progressistas. A cerimônia aconteceu em Ceilândia e reuniu lideranças políticas alinhadas a ela, como a senadora Damaris Alves, do Republicanos, e a pré-candidata ao Senado, Bia Kicis, do PL, e atualmente deputada federal. Celina afirmou, então, que o grupo que a está acompanhando tem certeza da vitória no pleito.
3: E é por isso que a gente tem a certeza da nossa vitória. Porque Deus conhece o nosso coração, sabe da nossa luta. A caminhada é dura. Os nossos adversários são baixos. Foram já reprovados pela população e envergonharam essa cidade. Mas nós vamos juntos, cada um de vocês. Porque a gente sabe que aquele que não chegar lá vai estar conosco, nos ajudando a governar também, nos ajudando a cuidar das pessoas.
2: O vice de Celina, como comentou o Adriano, também foi conhecido no evento, será Gustavo Rocha, ex-secretário da Casa Civil da capital do país. Adriano.
0: E tem pesquisa também, Paraná Pesquisas, que saiu com os números para os candidatos ao governo do Distrito Federal e também ao Senado, né, Cláudio? Daqui a pouco a gente até vai conversar com Murilo Hidal, que está em voo, mas ele já disse que assim que ele pousar, ele comenta conosco também todos os detalhes, mas acho que a gente já pode trazer os números, né, e avaliar.
4: Ah, eu acho que sim. Bom, os resultados o resultado do Paraná Pesquisa, é preciso a gente levar mais a sério do que qualquer outro instituto que faça pesquisa aqui no Distrito Federal, porque o Paraná Pesquisa tem a reputação de ser o instituto que mais acerta nesses levantamentos, né? Os levantamentos do Paraná Pesquisa são aqueles mais próximos, até com exatidão impressionante, mas os mais próximos dos votos efetivamente contados nas urnas. Isso é que é extraordinário e que inclusive motivou, não para na pesquisa, mas essa história ou a expectativa de que a pesquisa coincida com o voto apurado depois, né, que levou o presidente do Tribunal Superior Eleitoral, o ministro Nunes Marques, a ter uma ideia que eu considerei muito positiva, nós aqui consideramos, Adriano e eu, muito positiva, que é a de premiar os institutos que fazem bem o seu trabalho, né? Que são capazes de identificar e de registrar, mensurar a intenção de votos dos eleitores, né? Em vez de estar ali caçando quem errou, ou por incompetência ou má fé, o TSE pretende premiar quem acertar, o que é muito bom. É por isso que o Paraná Pesquisa, com a sua credibilidade, esses números precisam ser levados mais em conta, digamos assim, né? O que a gente viu é, num primeiro cenário, com todos os candidatos aí postos, Celina Leão lidera com 34,6, com a seguida de Arruda com 28,1. Ele ainda tem aí um recall importante, né? Ele que está fora da política já há alguns anos. depois que foi preso no âmbito da Operação Caixa de Pandora, um dos maiores escândalos, talvez o maior escândalo de corrupção da história do Distrito Federal, seguido em terceiro lugar por Leandro Graz, do PT, com 11,9 e etc. Bom, o fato é que o que a gente viu é que há um, o que a gente sabe, né, é que há uma indefinição sobre a candidatura de Arruda. Arruda será candidato, não será candidato? Há decisões do Supremo Tribunal Federal. Aliás, as decisões que existem no âmbito do Supremo Tribunal Federal e da Justiça, de uma maneira geral, autorizam os adversários de Arruda a afirmarem, e muitos juristas, inclusive, né, a afirmarem que ele não será candidato, não tem como, mas ele, e sobretudo os advogados dele, afirmam o contrário, né, só são eles que dizem isso com muita segurança. Mas, de qualquer maneira, há essa incerteza. Então, na hipótese de Arruda não vir a ser candidato ao governo do Distrito Federal, aí a liderança de Celina Leão é, de fato, acachapante. Vai a 45,9% das intenções de voto, e, com isso, o candidato petista, o Graz, ele fica, enfim... Quantas vezes? São duas?
0: Ele fica com 16,
4: São três vezes a menos do que Celina Leão, com 16,3% das intenções de voto. Então, assim, é uma situação bastante promissora da governadora.
0: Até para um primeiro turno, como foi o caso do Ibanez, né?
4: Pode até definir a situação em primeiro turno, caso o Arruda não seja candidato, como acreditam vários dos especialistas, né? Bom... também é preciso lembrar que o Arruda é o mais rejeitado dos candidatos, com 27,9%. Isso é um dado importante, né? Muitas vezes o que é determinante na eleição é a rejeição. A Celina Leão está bem perto disso, 26,3%, pelo fato até de ser antagonista do Arruda, né? Então, assim... Quem é Arruda rejeita a Celina Leão, senão não estaria votando no Arruda, embora sejam do mesmo campo político-ideológico, digamos assim, um campo conservador de direita, centro-direita. Então, a rejeição à Celina tem mais a ver com isso, né, do que com qualquer outra coisa. E Leandro Graz continua, tem basicamente o mesmo índice de rejeição, como de intenção de votos para o governo, uma coisa de nem fede nem cheira, a volta de 16 pontos percentuais. Tem um dado assim, que há outros três candidatos que é preciso a gente mencionar nesse levantamento. Naquele cenário 1, em quarto lugar aparece Ricardo Capelli, que é um político do Maranhão que se instalou aqui no Distrito Federal. Ele tem 4,5% à frente de Paula Belmonte, deputada distrital, que tem 3,6%. Mas chama atenção é o desempenho muito fraco do advogado Kiko Caputo. Ele tem apenas 1,3% das intenções de voto. Aparentemente, nem a turma da OAB, entidade que ele presidiu, está muito disposta a votar no Kiko Caputo. Ele precisa melhorar esse desempenho, porque senão pode pagar mico na eleição. Sem o Arruda, Kiko Caputo melhora um pouco, vai para 2,6, mas continua em último lugar.
0: Mas quem aumenta mesmo é reage, a Paula Belmonte. Né?
4: Quem reage é Paula Belmonte, que vai a 7,2, e o Capelli fica ali no 5,7% em penúltimo lugar. Né? Em termos de rejeição, curiosamente, Kiko Caputo empata com a frente dela, mas é empate técnico com Paula Belmonte. Enfim, ele é tão... pouco mencionado para ser governador, como é bastante citado na rejeição, né? Então tem baixa intenção de votos e elevada rejeição, Kiko Caputo. Bom, a gente vê também, a pesquisa fez também, apurou a intenção de votos para o governo, para o Senado Federal. E aí, Leila do Vôlei aparece com 39,2, Michele Bolsonaro com 36, Érica Cocai com 28, Bia Kicis com 18,3, Rafael Prudente com 15,6 e Sebastião Coelho, desembargador Valente, 9,8. É preciso lembrar que esse desempenho da Michelle Bolsonaro tem muito a ver com a incerteza da sua candidatura. Ninguém sabe se ela vai ser, de fato, candidata, né? É, tem lá, enfim, os aliados dizendo que ela será, etc. Mas ela própria, até agora, não confirmou ou reconfirmou a sua candidatura. Bom, essa é uma situação que a gente vê também. Tem vários cenários, né? Enfim, com ou sem Michelle Bolsonaro. Sem a Michelle, por exemplo, a Leila Duvoli e a Érica Cocai ficam em primeiro, Bia Kicis, Rafael Prudente vem na sequência com Isalci Lucas e Sebastião Coelho. A campanha não começou, é preciso lembrar sempre que aqui, historicamente, a direita, os conservadores, têm muito mais votos, né? A gente viu o desempenho até do próprio Bolsonaro nas últimas eleições, aqui no DF, em 2022, incluindo a vitória de Ibanez Rocha em primeiro turno contra seus adversários. Outro dado importante, uma pesquisa bastante ampla do Paraná Pesquisas, é a avaliação sobre o governo de Celina Leão. E ela tem uma avaliação impressionante, positiva, de 58,3% das intenções de voto. Então, assim, é aquela coisa do simpatia é quase amor, né? Os que aprovam o governo da Celina é um percentual bem mais expressivo daqueles que têm manifesta intenção de votos nela. Portanto, ela tem um grande campo aí, um amplo campo de possibilidades de trabalhar, de reverter votos em seu favor no campo da direita, né? Tem um espaço aí de conquista de votos, que é muito importante. Ela certamente está de olho nisso. 58,3% de aprovação é bastante significativo mesmo. E os que a desaprovam não chega a ser a soma dos que pretendem votar, se ele for mesmo, se houver a mesma candidatura, né? Em Arruda, mais os adversários e tal, isso, a desaprovação, eles acabam somando apenas 37,6%, o que é um percentual inferior à soma da intenção de votos de todos os adversários da Celina. Portanto, a governadora tem mesmo grandes possibilidades de ampliar o seu favoritismo. É claro, como eu disse, a campanha ainda não começou para valer, começa agora, a partir de hoje, inclusive, com as convenções já estão autorizadas a acontecer. Eu não tenho conhecimento de alguma convenção importante, a de hoje. Eu vi que no Amapá será realizada hoje a convenção, que deve consagrar o ex-prefeito Doutor Furlão. Cabra é bom de voto, viu? Ele lidera todas as pesquisas que o dão, inclusive, acima de 70%. Ele anunciou uma deputada do partido do Bolsonaro como vice, e ele, enfim, é favorito, já quer começar oficialmente a campanha e fará a sua convenção hoje. Vamos aguardar, inclusive, as convenções que serão realizadas aqui no Distrito Federal, que acompanharemos mais de perto.
0: Daqui a pouquinho, assim que a gente conseguir já o contato com o Murilo Hidalgo, ele vai conversar conosco para fazer as devidas análises, mas eu confesso que dessa pesquisa me surpreende, mas não me surpreende, é o desempenho de Leila Duvoli, como, por enquanto, na pesquisa. Me surpreende o fato dela estar na frente de Michelle Bolsonaro, por mais que, como disse o Cláudio, está recém no início, nem começou a eleição ainda, a gente está falando das intenções de voto numa pesquisa ainda que serve tanto para governador quanto para Senado, né? Muita coisa pode mudar nesse meio do caminho, mas me surpreende ela na frente, né, de candidaturas de direita, mas não me surpreende o fato dela estar entre as cotadas para, quem sabe, se reeleger, no caso, ou entre as primeiras colocadas, porque eu acredito que o fenômeno que pode acontecer com a Leila é o que já aconteceu na primeira eleição dela ser o segundo voto de muitos, e aí tanto faz de direita, de esquerda, porque como a Leila tem uma atuação no Senado de pautas importantes, por mais que ela seja do PSB, acho que muitas vezes a atuação dela não está vinculada muito a só políticas de esquerda, está com política em geral. Eu acredito que isso acaba sendo um diferencial que pode atrair votos para ela e por isso esse desempenho dela ser um segundo voto, até mesmo de repente de candidatos de direita, né, por causa do perfil de Leila do vôlei. Isso me impressionou bastante, Cláudio, o fato dela estar na frente.
4: É, a senadora, ela vem, a atuação dela é marcada exatamente por isso, né? Ela finge ser de esquerda, mas não é. Na prática, ela não é de esquerda mesmo, né? Não tem cara, não tem discurso de esquerda, não tem aquela, né, aquela coisa que afasta os eleitores. Sem contar que ela tem um recall importante, né? Foi uma atleta muito admirada, muito querida, uma heroína aí do esporte. Tudo isso contribui muito para o seu desempenho nas intenções de votos. Mas, como eu disse, a campanha ainda não começou. As pessoas ainda não conhecem direito os candidatos, né? Não sabem exatamente, por exemplo, do jeito que ele é, do jeito que fala bem, articulado, etc., e corajoso, aquele desembargador Sebastião Coelho, ele tem tudo para crescer nessa pesquisa. Não sei se é a ponto de disputar uma das vagas, mas ele pode virar segundo voto de muita gente. E é isso que eu queria chamar a atenção, né? Muitas vezes o senador, o candidato que conseguir ser o segundo voto de todos os demais candidatos do seu segmento, do seu campo ideológico, esse senador do segundo voto tende a ser mais votado do que um senador, por exemplo, do que uma Michelle Bolsonaro, entendeu? Eu acho que esse é o grande desafio dos demais candidatos conservadores, é se transformar no segundo voto de todo mundo, da maioria dos eleitores. Eu me lembro de uma campanha eleitoral de que eu participei lá em Alagoas, como jornalista, né, acompanhando tudo de muito perto e já com esse olhar assim mais agudo sobre as chances de cada candidatura, etc. e tal, quando eu, na ocasião, eu fiz uma aposta na vitória de Teotônio Vilela Filho. Ele era filho do senador Teotônio Vilela, que era um dos ícones aí da oposição no Brasil, é um político importante de Alagoas, etc. e tal. Não tinha, ele era do tipo da pessoa que não tinha atrito com ninguém, nem mesmo com os adversários do pai. Não tinha atrito com ninguém, se dava bem com todo mundo, gente boa, super gente boa, é um sujeito que sempre se relacionou, até hoje assim, se relaciona bem com todo mundo, é incapaz de uma atitude menos, né, que se sabe, ele descobriu depois uma atitude menos política e tal. O fato é que ele se transformou em segundo voto, né? Eu até fiz matéria sobre isso na ocasião, né? Porque você percebia nas ruas, nas conversas e tal, que tinha quem votasse em candidatos conservadores, candidatos mais à esquerda e tal, mas todos tinham uma coisa em comum. O segundo voto seria para o Theo Vilela, como ele era conhecido, né? E foi o que aconteceu, sabe o que aconteceu? Ele foi o senador mais votado. Foi o mais votado do Estado. Disputando o mandato, a segunda, enfim, uma eleição, né? Que elegeria um dos caciques da política local, mas ele, por ter sido o segundo voto de todos, à direita e à esquerda, acabou sendo mais votado. É isso que torna fascinante uma eleição como a que teremos agora, uma eleição de duas vagas para o Senado em todos os estados, né? Então, você pega os candidatos, os pré-candidatos ao Senado, então tem essas barbadas que estão, que são evidentes, né? Que é, por exemplo, a eleição de Michelle. Se ela for, de fato, candidata, fizer campanha e tal, ela tem tudo para ser disparada a mais votada. E a segunda, enfim, a pessoa mais bem situada, a segunda mais bem situada na pesquisa em relação a Michelle, ou vice-versa, né, pode ficar para trás, sendo superado pelo segundo voto, entendeu? Então, assim, é preciso prestar atenção nisso.
0: Viu, Cláudio? Já estamos com o Murilo conectado em meio a então, tanta agenda dele, ele conseguiu uma brechinha para atender a gente aqui na Bandeirantes.
4: Então, Murilo, muito bom dia, muito obrigado a você por nos atender e para nos ajudar a refletir sobre essa questão da eleição. E eu queria emendar, porque eu estava aqui falando e só dizendo, puxa vida, era bom que o Murilo estivesse já conosco para fazer essa pergunta a ele. Não seria o caso, Murilo, de aferir, de detectar a intenção de segundo voto para o Senado nas pesquisas? Bom dia.
5: Bom dia, Cláudio. Bom dia aos amigos da Bandeirantes. É, na verdade, Cláudio, a gente tem a pesquisa de primeiro e segundo voto. A gente só não divulga. A gente divulga o resultado somatório, né? Porque nas próximas eleições serão eleitos dois senadores. Mas tem muitos candidatos que eles lideram o primeiro voto e não tem nada de segundo voto. Que nem você estava explicando, aí passa a ser um risco a eleição. Porque o candidato tem um voto só. Isso normalmente está acontecendo com os candidatos muito ligados à direita e os candidatos muito ligados à esquerda, né? Esses candidatos, normalmente, eles têm o primeiro voto e têm dificuldade do segundo voto.
0: O que você, Murilo, bom dia. Mais uma vez estamos com Murilo Hidalgo, diretor da Paraná Pesquisas. O que você viu de tendência nessa pesquisa ao governo do Distrito Federal? A gente vê em todos os cenários Celina Leão na frente. Há uma aprovação, ao pouco tempo que ela está como governadora, apesar do governo ser um governo de quatro anos com a presença dela, mas a gente vê um cenário mais folgado para a Celina quando não tem a participação na pesquisa de José Roberto Arruda. O que você pode falar sobre esses caminhos do governo do Distrito Federal?
5: A Celina Leão, ela tem uma boa vantagem sobre o Arruda, né? Já fora da margem de erro, certo? Agora, quando o Arruda, se o Arruda não for candidato, o cenário hoje para ela seria de vitória no primeiro turno, né? Mas essa eu acho que é uma decisão que a gente vai saber daqui uns dias, né?
0: Cláudio.
5: Se o Arruda então, vai conseguir ou não, né?
4: Então, Murilo, eu queria que você explicasse, porque também o Paraná Pesquisa, a pesquisa bastante ampla, bastante completa, verificou ali os indicadores de rejeição, né, dos candidatos. E o que a gente vê é algumas obviedades. O Arruda é o mais rejeitado dos candidatos. A Celina Leão está muito próxima, mas isso certamente decorre do fato talvez seja a manifestação dos eleitores do Arruda, aqueles que manifestam intenção de votos nele, né, acabam manifestando rejeição à Celina, que é o outro nome da direita ou da centro-direita aqui no Distrito Federal. E eu queria que você explicasse o papel da reeleição. Muitas vezes, certamente, a reeleição é tão preponderante, né, quanto é tão importante, influencia tanto quanto a intenção de votos. Eu queria que você explicasse isso para os nossos ouvintes.
5: Perfeita a sua análise, Cláudio. A rejeição hoje, o Arruda é o mais rejeitado, né? E a Celina, como você disse, agora já começa o eleitor do adversário a rejeitá-la, certo? Agora, a rejeição é tão importante quanto a intenção de voto, principalmente se a eleição for para o segundo turno, certo? Então tem que se observar a rejeição por causa do segundo turno. No segundo turno, eu te diria que a rejeição ela é mais importante e ela define uma eleição muito mais do que a própria intenção de voto. Porque a vontade daquele eleitor em não querer eleger vai pesar muito mais. Isso a gente tem uma análise pela questão nacional. Por que a questão nacional, o Lula no primeiro turno, ele tem uma vantagem maior sobre o Flávio do que no segundo? Por causa da rejeição do presidente Lula.
0: Num caso assim, por exemplo, Murilo, estava vendo até um cientista político, até não recordo o nome, fazendo uma análise sobre rejeição e sobre vitórias, e aí tem muito candidato que diz o seguinte: nós somos o menos rejeitado, se eu for para disputa com um candidato tal, pela menor rejeição eu seria eleito. Mas aí eu estava vendo um cientista político fazendo uma análise, dizendo o seguinte: muitas vezes é um candidato que é desconhecido, e aí a rejeição dele aumenta ao momento em que ele começa a ser mais conhecido e também começa a entrar na disputa, por causa dos antagonismos. Isso de fato acontece, por exemplo, uma candidatura que hoje, de repente, não é viável, tem nada de rejeição, daqui a pouco, ao longo da campanha, começa a se tornar viável numa disputa, seja aqui no governo do Distrito Federal ou numa uma eleição nacional, de aumentar também esse índice de rejeição?
5: Com certeza, não tenho a menor dúvida. Nesse momento, os nomes mais conhecidos têm uma vantagem. Os nomes mais desconhecidos, eles não têm intenção de voto, mas também não têm rejeição. A partir do momento que a intenção de voto vai crescendo, a rejeição acompanha. A rejeição acompanha. E muitas vezes, a gente, nesse momento, até em tom de brincadeira, a gente comenta, né? Que as pessoas falam, mas eu não tenho rejeição, mas você também não tem voto. Também não tem intenção de voto, porque elas andam juntas. Exatamente o que você falou. A partir do momento que a intenção vai crescendo, a rejeição também pelos adversários.
4: Murilo, eu estou vendo aqui os detalhes as entranhas, digamos assim, da pesquisa, né? E a gente observa que a Celina Leão, aqui no Distrito Federal, lidera em todos os campos pesquisados, né? Lidera, por exemplo, entre os jovens de 16 aos 24 anos de idade. Eu me refiro a isso de uma maneira geral, né? Lidera amplamente, né? Lidera entre aqueles entre 25 e 34, 35 e 44 anos, 45 a 59 anos, lidera inclusive entre aqueles que têm mais de 60 anos, onde se esperava que o Arruda tivesse um desempenho melhor, né? Ou mais significativo, porque afinal de contas muitos dos eleitores mais veteranos avaliam que ele fez um bom governo, fez um governo, enfim... quase tanto, tão que entregou quase tanto quanto agora Ibanez Rocha e tal. Então, ele tem uma, para muitos eleitores, não importa os escândalos de corrupção, etc. e tal, importa que ele fez um governo positivo e tal. Mas, assim, mesmo entre esses eleitores mais velhos, né, a partir dos 45, 60 anos também, a Celina Leão lidera. Ela lidera entre aqueles eleitores mais de escolaridade mais limitada, que só tem o ensino fundamental. Lidera entre os que têm ensino médio. Lidera entre os que têm ensino superior. Entre aqueles que trabalham. Entre os que não trabalham, né, porque estão aposentados por qualquer razão, etc. Então, eu queria que você falasse sobre isso, né? Há algum calcanhar de Aquiles aí na candidatura de Celina Leão que seus adversários podem explorar?
5: Olha, Cláudio, a Celina, como você falou, ela vence em todos os segmentos, tá? Ela tem uma vantagem nesse momento muito boa e muito consolidada. Qual o risco que a gente vê para Celina Leão, certo? É um segundo turno, certo? Se a gente tiver um segundo turno, certo? Para onde vão os votos dos demais? Porque os votos dos demais estão mais à esquerda. Você pega Leandro Graz, Capelli, certo? Você teria um voto mais à esquerda. Paulo Belmonte, não sei para que lado iria. Mas tem que ver para onde esse voto do mais à esquerda do Lula, do campo do Lula, no segundo turno, com quem eles iriam. Ou se vão com alguém também, né? Então eu te diria que o alerta que eu te diria para a Celina, caso o Arruda dispute, já é porque pela realidade de hoje, pela fotografia de hoje, a gente teria um cenário de dois turnos. Certo? E aí, dependendo para onde esse eleitor migre, pode ser que a eleição equilibre novamente, né?
0: Murilo Hidalgo, diretor da Paraná Pesquisas, a gente prometeu fazer rapidinho, porque você está com uma série de compromissos para essa segunda-feira, mas sempre é um prazer conversar contigo, ainda mais saber que você conseguiu rapidamente conseguir uma brechinha para bater um bate-papo, fazer conosco essa análise dos números do DF. Obrigado, viu, Murilo, mais uma vez e uma ótima semana.
5: Obrigado e uma ótima semana a todos.
0: 10:19, ótimo, né, Cláudio? Como sempre, né? O Murilo sempre esclarecedor com relação a todos os fatos e os números que são apresentados.
4: Ele fala pouco, né, mas é muito objetivamente, é bom, né, a gente ter um entrevistado assim que não fica embromando, né?
0: Diz o que tem que dizer, né?
4: Responde objetivamente tudo que é respondido.
0: Vamos para o intervalo comercial.
4: Tudo que é perguntado.
0: Tudo, né? Que é perguntado. A gente quase não falou, viu? Quase uma hora a gente está falando, viu? Fala muito. Vamos para o intervalo. Na volta do intervalo a gente continua falando mais um pouquinho, porque a gente gosta de falar, né? E claro, com a nossa reportagem também atualizando para você outros fatos do dia.
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0: 10:20.
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0: 10h23.
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0: 10h24, 10h24, não, 10h25, virou o relógio aqui, como passa tempo, passa rápido. Felipe Campbell já está passando por aqui também, agora para trazer o seu destaque. Projeto aprovado na Câmara suspende prescrição de pena de condenados foragidos. Que história é essa, ô Felipe? Conta pra gente. Bom dia.
1: Bom dia, Adriano. Bom dia, Cláudio Humberto. Esse projeto de lei que busca alterar as regras para a contagem do prazo de prescrição da execução da pena de condenados que fogem da prisão ou descumprem as condições da liberdade condicional. Foi aprovado na Câmara dos Deputados esse projeto, que é de autoria do deputado Kim Kataguiri, e teve parecer favorável do deputado Alberto Fraga. Agora segue para análise do Senado, e pelo texto o prazo de prescrição fica suspenso enquanto o condenado estiver foragido, voltando a ser contado apenas após a captura ou a reapresentação para cumprir o restante da pena. Hoje, a contagem considera apenas o tempo de pena que ainda falta ser cumprido no momento da fuga. Então, isso na prática, essa mudança impede que o período em que o condenado permanece foragido contribua para a prescrição da pena. Por exemplo, uma pessoa condenada a 9 anos de prisão que fuja após cumprir 4 anos tem o prazo de prescrição calculado com base nos 5 anos restantes. Com essa proposta, continua valendo o cálculo original referente aos 9 anos da condenação, e essa contagem fica suspensa durante uma eventual fuga. Segundo Kim Kataguiri, a proposta busca impedir justamente que a fuga acabe beneficiando condenados com a prescrição da pena. E o relator, o Alberto Fraga, afirmou que a mudança fortalece a execução penal ao evitar que o tempo em que o condenado permanece foragido funcione na prática como um benefício. Volto com você, Adriano.
0: Obrigado, Felipe. Tá aí, né, Cláudio? Esse projeto é aprovado lá na Câmara, essa discussão toda sobre não transformar a prescrição da pena de condenados. O cara foge e depois, ao invés de aumentar a pena dele, ele acaba tendo o benefício de um cumprimento normal da pena. Pelo contrário, a ideia agora é de que sim, ele possa até dobrar a situação da pena em caso de cometer algum delito no meio do processo em que ele está respondendo aquele processo, ou até mesmo que já foi condenado. Valeu, Felipe. Obrigado aí pelo...

0: Distrito Federal, Wellington Luiz, vai recorrer da recente decisão judicial que vetou a Caesb de vender, conceder ou alienar um terreno no reservatório do Catetim, no Parkway. Parte do terreno, que é de posse da Caesb, está sob os cuidados da família do deputado há quase 30 anos. A questão já foi judicializada diversas vezes ao longo de décadas e a decisão atual é relativa a uma licitação envolvendo o terreno no ano passado. Em 2025, a TerraCap foi autorizada pela Caesb a vender parte do local destinado à construção de um reservatório. A vencedora da licitação foi a esposa do presidente da CLDF. O Ministério Público do DF ajuizou a ação, argumentando desvio de finalidade na licitação, o que foi acatado pela 4ª Vara de Fazenda Pública do Distrito Federal. Em mensagem enviada à nossa produção, o deputado Wellington Luiz argumenta que, apesar da decisão desfavorável, respeita o entendimento judicial e que está tranquilo quanto à tramitação. O deputado afirma que irá comprovar na Justiça que a área nunca esteve afetada pelo serviço público e que é a principal argumentação judicial para pedir a devolução do terreno ao GDF. Vamos ouvi-lo.
1: Porém, essa área não está e nunca esteve afetada ao serviço público. Tanto é verdade que eu moro nela há mais de 30 anos e antes de mim, pelo menos 15, 16 anos, morava uma outra pessoa. Então, a decisão dele é uma decisão importante, apesar de eu achar que ela não foi adequada, respeito a decisão do magistrado, claro, mas entendo que foi equivocada. Em razão disso, nós vamos recorrer até para provar para ele o meio de provas que essa área nunca esteve afetada a serviço público, nunca desde a sua existência.
0: O terreno em posse da família do deputado, segundo o MP do DF, é de aproximadamente 8 mil metros quadrados. O Ministério Público argumenta que, após as judicializações, houve uma mudança de postura da Caesb no ano passado, que passou a admitir a venda do terreno público, o que poderia caracterizar desvio de finalidade e a intenção de privilegiar o interesse particular em detrimento do interesse público. A decisão da Caesb em abrir licitação sobre a área veio após uma decisão do Superior Tribunal de Justiça proibindo a venda de bens públicos destinados a serviços essenciais em 2024. Dez horas 30 minutos. Neste momento, a seleção da Espanha chega em solo espanhol e Rodri está com a taça junto com o Luis de la Fuente. As imagens você tem lá no jornalismo Bandeirantes, da Rádio Bandeirantes, né? Ou seja, está transmitindo agora essa chegada da seleção espanhola. Muita festa. Hoje mais cedo, a nossa colega Sônia Blota, direto de Madrid, falava sobre alegria, sobre toda essa festa que envolve o título da Espanha e o povo espanhol recebendo ou aguardando a chegada dos seus ídolos campeões. Neste momento, Cláudio chega então à Espanha para compartilhar, né, com todos os espanhóis esse segundo título mundial.
2: Pois é, e foi uma conquista de tanto, né? O Ferran Torres, que é exatamente o autor do gol do título, gol espetacular, diga-se de passagem, né? Um passe de cabeça, assim, você vê que o time joga, é uma harmonia impressionante, né? Os jogadores sabem exatamente onde o companheiro está na hora de tocar a bola, né? E o Nick Williams, que é um baita jogador extraordinário, muito habilidoso, ele vai até a linha de fundo e cabeceia para trás, para o arremate extraordinário de Ferran Torres. Foi um golaço, o juiz roubou, né, anulando o gol da... Aliás, foi uma coisa marcante na trajetória desonesta do time da Argentina, foi o favorecimento da arbitragem, né, uma coisa impressionante. Ontem o juiz deu uma cá, outra lá, mas assim, começou o jogo muito ruim, né? Logo nos primeiros minutos, o jogador da Argentina deu uma tesoura. Tesoura? Meu Deus! Quem é que usa mais tesoura em futebol? Tesoura é para quebrar o joelho do adversário.
0: Eu lembrava nos anos 90, né? Mas hoje em dia não se vê. Até porque não tinha câmera na época quase para poder observar.
2: Exatamente. Hoje em dia, né, Adriano? A arbitragem é intolerante com relação a isso, porque muitos jogadores, inclusive, se machucaram de maneira definitiva para o resto de suas vidas com essas tesouras. O cara foi lá e derrubou o jogador. E nem recebeu o cartão amarelo.

0: Rapaz, quando eu vi aquilo, meu Deus do céu, de novo não. Quer dizer, era mais uma arbitragem.
1: O próprio gol que foi anulado, né?
0: É assim... A anulação do gol é coisa de ladrão que fez aquilo, né? É uma tristeza, assim. O que é estranho é que a Argentina, como foi favorecida em absolutamente todos os jogos da Copa pela arbitragem, só pode ser uma coisa armada, só pode ser uma coisa combinada. Não é muita gente, ah, isso é teoria da conspiração. Não, meu amigo, é o seguinte, uma coisa, uma vez é coincidência, a segunda vez, mais outra coincidência. Na terceira vez já deixa de ser coincidência. Na quarta vira certeza absoluta, né? E foi o que a gente assistiu. A Argentina o tempo todo sendo favorecida pela arbitragem.
1: É só ver o lance, por exemplo, que o Messi fez semelhante ao que foi justificado na anulação do gol, que teve um pisão em cima do Otamendi. O Messi fez uma jogada em que deu um pisão e não tomou nem amarelo. Isso em jogos anteriores, não no jogo de ontem contra a Espanha, né?
0: No jogo de estreia.
1: No jogo de estreia, exatamente. No jogo de estreia. Eu tinha esquecido qual era o jogo. Foi no jogo de estreia. E aí fica difícil, né, defender a arbitragem. Mas a Espanha contra tudo e contra todos, né? Ou seja,
0: derrotou inclusive a arbitragem, né? Foi um... O que admira é a cara de pau do presidente da FIFA, né? Que parece ser um personagem importante nesse favorecimento quando foi entregar a taça lá ao capitão espanhol. Ele deveria, né, se ausentar daquilo, né? Passa a bola para outro.
1: 10h34, pelo 994009269, o nosso ouvinte, o Assis, está desejando uma ótima semana a todos. Obrigado, Assis. Já falei aqui do Ederson, que tinha falado sobre o comentário dos torcedores, dos jogadores argentinos que viraram as costas na hora da premiação. O nosso ouvinte, o João Batista, desejando um ótimo dia. Bom dia, Adriano e Cláudio Humberto, todos os profissionais que fazem parte dessa grande família que é a Rádio Bandeirantes. Uma semana abençoada e feliz dia do amigo. Obrigado, viu, para você também, João Batista. Obrigado aí pelo carinho de sempre. O Lucivan lembra aqui, foi algo que o Cláudio falou lá no início, que a gente estava lembrando sobre os candidatos ao Senado, o segundo voto, e o Lucivan disse que, bom dia, meus amigos, na do Teotônio estava em Maceió na eleição, obrigado, um abraço, Lucivan. Também quem está conosco aqui participando é o Éder João, obrigado, Éder, um abraço, e o Bispo se manifestando aqui indignado com essa situação que a gente estava trazendo aqui, a edição agora há pouco, que tem a ver com o presidente da Câmara Legislativa, do Wellington Luiz, sobre o terreno lá que está em discussão judicial, né, ali junto da Caesb. Segundo o bispo, é área pública, caramba! E aí eu não vou dizer qual foi a outra palavra que ele colocou de indignado aqui, mas imagine você a indignação. Um abraço para o Vini também, Lúcio Gonzalez, e estão conosco lá no chat. Nem lhe perguntei hoje, Cláudio, a gente foram tantas as emoções... Se você tinha algum outro destaque também para trazer aqui para o nosso ouvinte, são aqueles nossos destaques de abertura, mas a gente começou já com emendamos futebol, Copa do Mundo, com eleição.
0: O meu destaque era a pesquisa do Paraná Pesquisa sobre intenção de votos aqui no Distrito Federal. É uma pesquisa marcante, né? Porque por ser exatamente um instituto que é dono da credibilidade absoluta nesse ramo, né? E, portanto, merecia mesmo um destaque que a gente refletisse sobre isso e também entrevistasse o responsável, o presidente do Instituto, Murilo Hidalgo, como fizemos há pouco.
1: 10h36, estão adiadas para depois do recesso, que termina em 31 de julho, as análises das principais pautas travadas no Congresso Nacional. Entre elas tem a proposta de emenda à Constituição, que acaba com a escala 6x1, e o projeto de lei que criminaliza a misoginia. Pelas redes sociais, no sábado, o ministro da Secretaria da Presidência, Guilherme Boulos, classificou como indignante ver a PEC 6x1 considerada por ele a principal pauta dos trabalhadores paradas na gaveta por razões menores. Em razão das eleições de outubro, tanto a Câmara dos Deputados quanto no Senado devem realizar 2 semanas de esforço concentrado. Nos períodos entre 10 e 14 de agosto e de 31 de agosto a 3 de setembro, os parlamentares prometem discutir os temas urgentes que aguardam deliberação. O anúncio foi feito ainda pelo presidente do Senado, Davi Alcolumbre, que o anúncio ele acabou fazendo e afirmando que as intenções é cumprir os deveres do Legislativo sem impedir que os parlamentares se concentrem nas... que os parlamentares se concentrem nas campanhas eleitorais. Vamos ouvir o Alcolumbre aqui.
2: As eleições, como todos sabemos, são o ápice da experiência democrática, de modo que é fundamental que o Senado Federal, a Câmara dos Deputados e o Congresso Nacional, como um todo, se organizem para conciliar da melhor maneira possível as deliberações legislativas necessárias com a participação natural e legítima dos parlamentares durante o processo eleitoral.
1: A ideia é que os deputados e senadores usem esse período para limpar as pautas de votações rápidas nas duas casas. Esse período que eu falei de duas semanas aí do tal esforço concentrado. Os discursos em plenário, por exemplo, podem ser suspensos para dar agilidade à tramitação. Algumas matérias terão prioridades, como os vetos presidenciais. Eles são considerados tranca-pauta porque em questões regimentais precisam ser analisados antes de qualquer projeto. Essas deliberações do Executivo serão votadas em sessões conjuntas do Congresso Nacional. Além do esforço concentrado, o segundo semestre também prevê uma reconfiguração do Senado. Isso porque em outubro o Parlamento passa pela renovação de 2/3 das cadeiras, quando os eleitores vão escolher 54 senadores. O que a gente vai ver a partir de agosto é o esvaziamento do Congresso Nacional por causa da campanha, o que é um absurdo, né? Vamos combinar que os deputados e senadores eles são eleitos para cumprirem um mandato de 4 anos. E, ok, são candidatos à reeleição, mas não prejudique o trabalho, né? Dá para fazer depois, nos períodos de folga. Eles já não trabalham de segunda a sexta no Congresso Nacional, quando muito na terça, na quarta e na quinta, assim, quando tem muito esforço. E agora, com o período eleitoral, meu amigo, a gente não vai ver nem as caras, infelizmente, dos nossos parlamentares no Congresso votando projetos que são importantes para o país, porque tudo para e vira eleição.
0: Entre esses projetos que estão pendentes de votação, há diversos projetos, pelo menos uns 15, projetos de decreto legislativo anulando os decretos de Lula, que vigoram a partir de hoje, que na prática estabelece a censura ou autocensura nas redes sociais, né? É que a pretexto de combater crimes, combater a desinformação, tudo isso, entre aspas, nas redes sociais, o governo Lula acabou consolidando um mecanismo de controle estatal sobre o conteúdo publicado nas plataformas das chamadas Big Techs. Críticas ao governo, denúncias de corrupção, questionamentos sobre eleições ou políticas públicas receberão o mesmo tratamento de combate a crime de pedofilia ou coisas do gênero, né? E porque correm o risco de serem rotuladas de ilícitas, como nos países autoritários, né? Nas ditaduras, é isso, né? Com declarações ilícitas, acabam sendo removidas preventivamente das plataformas que temerosas de punição, né? O resultado é autocensura. Usuários e influenciadores moderam o próprio discurso para evitar bloqueios. Na ditadura militar era assim. Os artistas, os autores, todos moderavam a sua criatividade, temendo censura, temendo bloqueios, prisões, etc., né? Bom, isso enquanto esses decretos também pressiona as big techs a se tornarem agentes da censura, que é estatal. Mas houve agora no governo Lula uma espécie de privatização cruel da censura, né? É um passo muito ruim, né? Os decretos criam uma fiscalização ativa de uma agência controlada pelo governo Lula, vinculada ao Ministério da Justiça. Essa agência que vai dizer o que é desinformação, fake news, assim, é um juízo que eles farão e vai determinar inclusive as sanções, que incluem multas pesadas, suspensão, proibição de funcionamento. Enfim, é uma coisa muito grave que está acontecendo no país, né? E a questão é a seguinte: desta vez quem vai determinar o que é ilícito ou não, incluindo críticas ao governo, é uma agência, são integrantes, funcionários nomeados pelo presidente da República. Isso é no governo Lula. Mas o governo seguinte, que eventualmente, se for eventualmente um governo de direita, a direita vai também censurar, vai ter instrumentos, se quiser, de impor censura e etc, etc. É assim que eles fazem, né? Eles simplesmente dispõem de um direito constitucional fundamental do cidadão, que é o direito à liberdade de expressão, para assumir o controle o controle da informação, né? É exatamente isso. Esses decretos não decorrem de lei aprovada pelo Congresso Nacional. É o Poder Legislativo que tinha que decidir isso democraticamente, deveria debater e legislar sobre um tema que é muito sensível, né? O que a gente vê é que esses decretos do Lula regulamentam decisões do Supremo Tribunal Federal, que atuou como legislador supremo, desfigurou o marco civil da internet em 2025, transferindo para as plataformas o ônus de policiar conteúdos. É como se o governo decidisse responsabilizar os Correios pelo conteúdo das cartas que o Correio entrega. É basicamente isso que está acontecendo no Brasil, a responsabilização das plataformas. O governo Lula operacionaliza e aprofunda essa jurisprudência ativista, criando uma estrutura administrativa para fiscalizar o que o Supremo decidiu. É um jogo jogado em dobradinha, um levanta e outro crava. É exatamente isso que está acontecendo, né? É muito triste a gente viver num país em que se joga de um lado para o outro os direitos mais fundamentais do cidadão, como a liberdade de se expressar. Tudo isso porque, afinal de contas, nem governo, nem Supremo tem conseguido reverter a absoluta supremacia dos seus críticos nas redes sociais. É isso. Então, como não consegue controlar a opinião dos cidadãos, eles vão criar instrumentos para que isso aconteça pelas próprias plataformas. É tudo muito triste, tudo muito ruim. Eu me lembro me vem à mente sempre que eu reflito sobre esse assunto, discussões que eu tive com o falecido Luiz Goshiken, que era um dos líderes mais importantes do Partido dos Trabalhadores, foi ministro-chefe da Secretaria de Comunicação Social do governo Lula. Nós fomos vizinhos anos atrás, quando ele era apenas um deputado, fomos vizinhos ali na 111 Sul, e a gente tinha grandes discussões sobre isso, né? Ele me dizia claramente, assim, até em tom de, eu não digo ameaçador pessoalmente, ele não era uma ameaça pessoal, era a ameaça institucional do PT no poder. O PT sonhava com isso, sonhava com o controle da informação. E quando eu dizia que isso é coisa de ditadura e que é um direito fundamental do cidadão, a liberdade de expressão, ele dizia que liberdade de expressão não era um direito fundamental. Direito fundamental é direito à comida, a comer, é direito à moradia, é direito à educação, é direito à saúde, e que liberdade não era um direito fundamental. A esquerda desdenha desse direito que é fundamental, que é o direito à liberdade de expressão, e com isso encontrou caminho, né, encontrou meios de perpetrar essas coisas. Bom, como eu disse, há cerca de, enfim, em números, eu imagino uns 15, 16 projetos de decreto legislativo anulando esses decretos do Lula. Há grande chance de serem aprovados, porque, afinal de contas, a conjunção ali, o consórcio Lula-Supremo, acabou por conspurcar um direito, uma prerrogativa que é exclusiva do Congresso Nacional, é que de legislar. O Congresso, inclusive, não por acaso, recusou a aprovação várias vezes, pelo menos três vezes, de um projeto de fake news, não sei o que e tal, exatamente pelo caráter autoritário que estava embutido ali na tentativa. Esse caráter autoritário que foi endossado pelo Supremo e sacramentado por Lula em seus decretos, né? A estimativa dos deputados é que ainda na primeira quinzena de agosto grande parte desses decretos sejam votados e derrubados. O próprio governo já admite que não tem muitas chances de enfrentar essa tendência, mas nunca se sabe, né, meu cara? Esses caras são capazes de tudo e pode ser, inclusive, que venham a ser capazes de reverter essa tendência.
1: 10h47, a hora certa para mais um rápido intervalo. Já já tem outros destaques para você nessa reta final de Gente Brasília.
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1: 10h51.
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5: Adriano.
6: Diga, Cláudio.
5: Ah, só um registro aqui que me pareceu interessante para quem é paraibano, para quem adora João Pessoa e para quem sonha em ser cidadão honorário de João Pessoa, como Adriano Oliveira, que é frequentador assíduo da cidade como turista, é sobre o famoso Hotel Tambaú.
6: Nossa, bem no centro, assim.
5: É um hotel que fica à beira-mar, né? É um hotel muito interessante, uma construção arrojada, um projeto de Sérgio Bernardes, pouca gente sabe disso, projeto brilhante, ele é arredondado, né? E não arredondado, em forma de círculo, assim, e metade dele, talvez mais da metade, acaba envolvida pela maré. É um projeto daqueles maravilhosos da engenharia, da arquitetura da engenharia brasileira, é claro, que os invejosos, essa gente é tudo invejosa, né? Os ambientalistas e também a esquerda de uma maneira geral. Fico com inveja do que é bonito, do que deu certo. Era algo que ainda construído sob vigência da legislação da época, que não proibia. Mas esse hotel sofreu muitas restrições o tempo todo, eram ondas de boatos, etc. Ele acabou sendo fechado e passa por um longo processo de revitalização depois de ser arrematado judicialmente. O empreendimento está fechado há anos, né? Por conta de processos judiciais que não parava de responder, assim, é uma conspiração permanente contra o que dá certo no Brasil. O Brasil é o país do não pode, né? Não pode isso, não pode aquilo, não pode aquilo outro. Esse é um edifício icônico que agora está sendo transformado no Ocean Palace Tambaú Beach Resort. Está mudando de nome, era apenas Hotel Tambaú, e há uma previsão de reabertura para o Réveillon deste ano. Acho que essa que é a grande notícia, incluindo um novo parque aquático. O Tambaú foi um hotel construído nas areias, né? O nome dele decorre exatamente do nome da praia de Tambaú. Isso foi lá nos anos 1970. Enfim, tomara que tudo dê certo, que essa nova fase do hotel Tambaú seja um sucesso, como merece aquele projeto extraordinário de Sérgio Bernardes.
6: Tomara mesmo, Cláudio. Ano passado estive lá, né, como você bem lembrou, e uma coisa que me chamou a atenção é o seguinte, já estava começando...
5: Como assim você esteve lá? Você vive lá o tempo todo.
6: Não, fui uma vez só a João Pessoa, na Paraíba, mas adorei de lá, achei sensacional. O Nordeste, eu sou apaixonado pelo Nordeste e não estou fazendo média, não. Inclusive, estou tentando me organizar para ver se vou à sua cidade nas minhas férias deste ano, ainda porque faz 25 anos que eu fui... faz 20 anos que eu fui a Maceió e acho que já mudou muita coisa desse período quando eu fui a Maceió. Mas...
5: Mudou muito, mas nunca deixará de ser o litoral mais bonito do país. Não há nenhum litoral que se compare ao litoral de Maceió.
6: E lembro que fiquei na Praia de Ponta Verde, um espaço lindíssimo lá também, em Maceió. Mas falando de João Pessoa, esse hotel, sabe o que me chamou a atenção, Cláudio? Estava tudo fechado com tapume quando eu fui o ano passado, e tinha muito morador de rua, e você tinha ali, as pessoas estavam muito concentradas, e uma escuridão, sabe? E conversando com alguns, cada vez que eu viajo, eu gosto muito de conversar com as pessoas que são nativas, ou seja, que são daquela região mesmo, que moram lá, que nasceram lá, falando dessa tristeza do que tinha virado aquele espaço, que era um espaço, como você bem lembrou, icônico para a cidade, não só para turismo, mas aquilo que movimentava e trazia de orgulho, e traz de orgulho.
5: Atraía turistas. O Tambaú representou, o Hotel Tambaú representou para João Pessoa o que o Hotel Jatiúca representou para Alagoas. O Hotel Jatiúca era um empreendimento do mesmo grupo proprietário das Casas Pernambucanas, né? Então, que era uma turma que habituada a fazer propaganda de varejão, né? A gente sabe, quem é do meio de comunicação sabe o que eu estou falando, né? Então, eram propagandas, como a gente viu, diversas fases, né? Na época era Casas Pernambucanas, mais recentemente Casas Bahia, depois aquele Ricardo Eletro, sabe? Eles têm como é que eu diria, uma presença na publicidade muito agressiva. E quem fez a publicidade da inauguração do Hotel Jatiúca foi a mesma agência que fazia publicidade das lojas pernambucanas, das Casas Pernambucanas. O que aconteceu? Eles exageraram na dose. Exageraram. Exageraram tanto na propaganda do hotel que acabaram vendendo a cidade de Maceió. A cidade de Maceió deve ao Hotel Jatiúca, grande parte do fato, né, da sua reputação e de ter se transformado num dos principais destinos turísticos do país. Então, o Hotel Tambaú, a mesma coisa. O Hotel Tambaú, pelo projeto diferente, arrojado, metido dentro do mar, um hotel se metendo no mar. Impressionante o projeto. Aquilo tudo as pessoas optavam por João Pessoa para turismo, para férias e tal, só para se hospedar ou ao menos conhecer o projeto do Hotel Tambaú, né? É por isso que eu torço muito para que dê certo essa nova fase, que deve ser com a inauguração prevista já para o Réveillon deste ano.
6: 10h58, ele está todo, porque ele quer falar. Viva Espanha! Bom dia, Rodrigo Vilela.
7: Buenos dias, Adriano, Cláudio Humberto, amigos. E um saludo especial a los argentinos, Adriano.
6: aqui a gente, ninguém torceu contra a Argentina, né, Cláudio? Pode ver que todo mundo aqui fez...
5: Adriano, rapaz, fez até jejum.
6: Muito bom, hein?
5: Mas quando eu tomei conhecimento do que a Argentina tinha feito um gol com o alarido da vizinhança, coisa impressionante, assim, né? E distante, não era uma coisa só, né, próxima, não, coisa distante mesmo. Muito legal, sabe? É muito bom a gente ver a Argentina perder, né? Melhor ainda quando a gente vence a Argentina. Aliás, eu passei
6: o fim de semana... Porque tá difícil
5: ultimamente. Eu passei o fim de semana revendo no YouTube, né? Há uma profusão de vídeos das últimas épocas de ouro do futebol brasileiro, metendo 3-0 na Argentina, 6-1 na França. Uma beleza de futebol que nós tínhamos, né? Mas essa vitória de ontem, e eu vi um dos memes mais interessantes que eu recebi, foi do Mapa Mundi, mostrando a forma, assim, o Cone Sul, né? Aí tinha lá o Oceano Atlântico, o Oceano Pacífico de um lado, o Oceano Atlântico do outro, e o Mar de Lágrimas no centro ali, que é o mapa da Argentina substituído pelo mar, né?
6: Que maravilha. Olha, mas segundo o Carlinhos Vidente, Cláudio Humberto, a última vez que eu apelei para Vidente não funcionou muito, que era a Vidente Chalini, dizendo que o Grêmio não ia ser rebaixado, e o Grêmio foi rebaixado. Mas o Vidente Carlinhos disse que o Brasil em 2030 será campeão do mundo novamente. Ele que acertou a Espanha e estava participando dos programas do SBT, acertou todo mundo que passava, inclusive foi o cara que disse que a Noruega iria eliminar o Brasil. Então vou me apegar a isso, né? Ao Vidente Carlinhos aí.
5: Ele não é vidente, ele é bom palpiteiro.
6: É, também tem isso. Como bom palpiteiro, vamos palpitar no Manhã Bandeirantes, ô Rodrigo Vilela? O que, lá, que teremos, Adriano, de destaque no programa que já vai começar agora, literalmente?
7: Agora, Adriano, com a alta procura por imóveis de temporada nas férias de julho, aumentam também os casos do golpe do falso aluguel. Tem que ficar atento.
6: Boa, isso e muito mais para você agora no Manhã Bandeirantes. Bora, Cláudio Humberto, que amanhã tem mais. Quarta-feira tem aniversário da nossa Bandeirantes. Semana cheia.
5: Semana cheia. Eu quero desejar, portanto, esta semana uma semana maravilhosa para os nossos ouvintes e nossos companheiros. Até amanhã.
6: Tchau, gente. Rodrigo Vilela e grande equipe no Manhã Bandeirantes.
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7: 11 horas e 3 minutos.

0: Um excelente dia para você nesta segunda-feira, 20 de julho de 2026. Está no ar o Manhã Bandeirantes comigo, Rodrigo Vilela, produção de Vitória Carvalho e toda a brilhante equipe da Bandeirantes, a nossa 89.9 FM. Faz companhia até meio-dia que você pode participar com a gente pelo nosso WhatsApp, é o 994009269. Você acompanha a nossa programação pelo rádio no 89.9 FM e também no YouTube. O nosso perfil é Band Brasília, a nossa live que já está no ar. A nossa live é junto com a live do Gente Brasília, viu? Se você também quiser dar aquela moral pra gente nas redes sociais, ali no Instagram, nosso perfil, Rádio Bandeirantes Brasília. É tudo junto mesmo, viu? @ Rádio Bandeirantes Brasília. E vamos aos destaques do Manhã Bandeirantes. Se você pretende estar em outra cidade no dia da eleição, a partir de hoje já é possível solicitar o voto em trânsito, viu? Evita pagar aquela multinha. É pouco, né? Um caso ali dos R$ 3,50 e alguma coisa, é menos de R$ 4,00, mas tem aquele aborrecimento. Primos são amarrados, agredidos e ameaçados de morte durante assalto em São Sebastião. Homem é preso após tentar esfaquear colega de trabalho no Paranoá. Foragido da justiça, suspeito de tentativa de homicídio e roubo, foi detido pela Polícia Militar em Taguatinga. E com a alta procura por imóveis de temporada nas férias de julho, também aumentam os casos de golpe do falso aluguel. Tem que ficar ligado, né? Hoje vamos conhecer também a trajetória de Pablo Mendonça, gestor de saúde e CEO da HS Med. Vai falar sobre os desafios e aprendizados do empreendedorismo, né? Quem resolve empreender, que nem sempre é fácil, né? Muito pelo contrário, geralmente é até bem difícil. E você sabe que segunda-feira o Manhã Bandeirantes sempre traz uma entrevista no campo do empreendedorismo, até para incentivar, né? E ajudar, claro, você que quer empreender. Tudo isso e muito mais agora no Manhã Bandeirantes. Para participar no nosso WhatsApp, o número é 994009269.
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0: Faz sol aqui na área central de Brasília, nem mesmo vejo nuvens. Mas apesar do tempo aberto, tá meio frio ainda, viu? 20 graus Celsius neste momento aqui em Brasília. A temperatura para esta segunda-feira é entre 15 e 26 graus. Umidade relativa do ar entre 80 e 30%. Pôr do sol que já voltou a ficar mais tarde, né? Agora 17 horas e 57 minutos é a previsão do IMET. E ainda, segundo o IMET, tá tarde e noite com céu claro e névoa seca. A gente tem que ficar atento aí, é só com a umidade relativa do ar.
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0: Segunda-feira com boa notícia, né? Trânsito fluindo muito bem nas principais vias de acesso à área central de Brasília. 040 para quem está saindo de Sobradinho, Planaltina, ou para quem está indo para essas duas regiões. Trânsito muito bom nos dois sentidos. Lá na 020, o trânsito muito bom. Acho que eu falei 040, né? 020. Trânsito muito bom. Na Asa Sul, trânsito bom também. Na L2, na L4, na EPA Norte, na Asa Norte, Asa Sul, que é a área central de Brasília, toda com trânsito muito bom, inclusive ali nas três pontes que cortam o nosso Lago Paranoá, para quem está saindo de São Sebastião, ou do Lago Sul, Parkway, pode vir na tranquilidade. EPTG estrutural e EPNB também com trânsito muito bom. Lá em Taguatinga, Pistão Norte e Pistão Sul, fluindo muito bem nos dois sentidos. O mesmo na 070, 060 também com trânsito bom, o mesmo lá na 040. Hoje, nenhum destaque, felizmente, viu? Trânsito lento, para não dizer que não tem nada, só aquele trânsitozinho chato de sempre lá no centro de Taguatinga, na comercial, que o asfalto ali, meu Deus do céu, que asfalto ruim, e o trânsito acaba ficando mesmo carregado. Até no setor policial sul, ali ao lado do cemitério Campo da Esperança, que geralmente o trânsito ali dá aquela embananada, neste momento não, tudo fluindo muito bem, agora às 11 horas e 9 minutos. E tem notícias chegando agora com Natália Ferreira. O prazo para pagar a última parcela do IPVA começa nesta segunda-feira. É isso mesmo, né, Natália Ferreira? Bom dia.
2: É isso, Vilela. Bom dia. Bom dia a todos que nos acompanham. Os motoristas do DF, então, que optaram pelo parcelamento do IPVA, devem ficar atentos a esse prazo de vencimento. Começa hoje, vai até sexta-feira, o período de quitação da sexta e última parcela do imposto de 2026. Tem gente que vai ficar feliz, hein, Vilela?
0: Tem, viu, Natália? Mas eu mesmo dei uma atrasada ali nos meus, porque eu deixei para poder parcelar. Acabei esquecendo, né? A gente paga tanta coisa. Tô até, enquanto você tá falando aí, eu tô aqui abrindo meu aplicativo para ver se eu já paguei essa que vence agora.
2: É, assim que é bom, né, Vilela? A gente fala aqui, então as pessoas já ficam atentas, por isso mesmo que a gente traz esse serviço. O cronograma de pagamento segue o número ou letra final da placa de cada veículo. Os boletos impressos são enviados diretamente para os endereços cadastrados, mas os proprietários também podem emitir a guia pela internet. Para gerar o documento no portal oficial, é necessário preencher o número do Renavan, o registro de 11 dígitos que funciona como a identificação geral do histórico do automóvel. A cobrança deste ano manteve as mesmas alíquotas do ano passado, sendo fixado em 3% para carro de passeio, 2% para motos e 1% para veículos de carga. Segundo dados da Fundação Instituto de Pesquisas Econômicas, a variação média de reajuste do imposto ficou em 1,72% para a frota do Distrito Federal. E aí, Vilela, tem IPVA a pagar? Como é que tá?
0: Não, está pago. Acabei de conferir aqui. Até uma alegria, que antes era um aborrecimento para a gente conseguir pagar esses impostos, né? Porque uma coisa era no Detran, a outra era na Secretaria da Fazenda. Agora eu consigo tirar tudo pelo aplicativo do Detran. Não sei desde quando, que assim no ano passado já era assim, tá? Mas felizmente a minha cota já tá paga. Eu paguei no comecinho do mês, viu, Natália? Aqui, gente, olha, no aplicativo aqui do Detran, quem quiser buscar por ali, na parte do veículo, você consegue consultar ali os débitos que tem no veículo e aí aparece, se você tiver, né, licenciamento, IPVA, multas, eventualmente, se alguém tiver, tá bom? Você consegue fazer tudo por ali mesmo no aplicativo. Eu, no meu caso, eu entro com o Gov, já está tudo resolvido ali, facilitou bastante, né, essa centralização dos impostos por ali. Mais alguma coisa, Natália Ferreira, e seu IPVA já está pago?
2: Meu IPVA não é do DF, Vilela, então eu dividi em um pouco mais de 6 vezes, ficou em 9.
0: Ah,
2: é uma condição um pouco melhor em outro estado.
0: No Distrito Federal.
2: Exato.
0: Obrigado pelas informações, Natália Ferreira.

0: E tem mais informação chegando para você que vai viajar, né? Olha só o que acontece em outubro ali no período eleitoral. Para a gente não ficar em débito com a Justiça Eleitoral, a gente tem a possibilidade de solicitar o voto em trânsito. Então, quem vai estar fora da cidade onde vota nas eleições deste ano já pode se organizar, porque começa hoje o prazo para fazer essa solicitação. Quem vai trazer os detalhes para a gente? Beatriz Matos. Muito bom dia.
1: Bom dia, Vilela, para você e aos nossos ouvintes. E isso mesmo, para aquele eleitor que já sabe que vai ficar de fora da cidade no dia da votação, tem aí a modalidade que é chamado voto em trânsito, que vai permitir exatamente a esse eleitor que vai ficar fora da cidade conseguir votar e não ficar aí com pendências, Vilela, como você mesmo falou. Mas só que é preciso, primeiro, fazer um pedido à Justiça Eleitoral e o prazo para isso começou hoje, nesta segunda-feira, e vai até o dia 20 do próximo mês, termina em agosto. E o pedido é bem simples. Quem já tem a biometria cadastrada pode acessar o site do Tribunal Superior Eleitoral, eu vou falar aqui para os nossos ouvintes, é o tse.jus.br, repetindo, tse.jus.br, né? Dentro do site tem uma aba que se chama autoatendimento eleitoral. É só clicar, preencher os dados e escolher a cidade onde pretende votar. Quem preferir também pode ir até qualquer cartório eleitoral com o documento oficial com foto e fazer o pedido presencialmente, Vilela. Agora tem um detalhe importante, que é se o eleitor estiver em outro estado, ele poderá votar apenas para presidente da República. Já quem estiver em outra cidade, mas dentro do mesmo estado que vota, poderá votar normalmente em todos os cargos. Então, para quem já está com viagem marcada para outubro, vale a pena resolver isso agora e evitar qualquer problema na hora de votar, até porque as eleições já estão aí se aproximando, serão realizadas no dia 4 de outubro e, se houver segundo turno, no dia 25 de outubro também tem mais um dia aí para o brasileiro votar. Então, quem já sabe que estará viajando nessas datas, Vilela, já pode fazer a solicitação que começa hoje, repetindo, vai até o dia 20 do próximo mês, Vilela.
0: E ao menos nas últimas eleições, viu, meu querido amigo que acompanha nosso Manhã Bandeirantes, caso, né, surja essa viagem de última hora e você não tenha solicitado esse voto em trânsito, você consegue, pelo menos nas últimas eleições, eu consegui fazer, eu estava em deslocamento também, e eu consegui fazer a justificativa desse voto pelo aplicativo. Foi muito fácil, muito fácil. Você abre ali o aplicativo e salvo engano, é até ali onde fica o título de eleitor, você consegue fazer essa justificativa por lá. É só liberar a localização, que o aplicativo puxa a sua localização, vê que você está fora do seu domicílio eleitoral, você consegue fazer essa justificativa, se livra da multa, de aborrecimentos, de depois ter que explicar qualquer coisa à Justiça Eleitoral. E vou falar para você, gente, não leva 2 minutinhos, é muito rápido. Abriu ali, justificar voto, clicou, foi, está resolvido o problema. Obrigado pelas informações, Beatriz Matos.

11 horas e 15 minutos, dois acidentes em vias do Distrito Federal terminaram com morte neste fim de semana. Na DF-190, um veículo atingiu uma árvore na via, no sentido Santa Maria, na manhã de domingo. A passageira do carro não resistiu aos ferimentos e morreu ainda no local do acidente. Já o motorista teve ferimentos leves, mas precisou ser levado para o hospital. No outro acidente, na BR-070, um homem de aproximadamente 40 anos morreu após ser atropelado próximo à entrada da Floresta Nacional de Brasília. A vítima aparentava estar em situação de rua, o motorista do carro seguiu no local, né, e foi ouvido pelas autoridades. A Polícia Rodoviária Federal fez o acompanhamento da operação, também a liberação da via após a perícia.

0: tem mais informação chegando sobre acidentes de trânsito, né? Falei desses dois. Maria Luísa Lira agora vai atualizar a gente também com mais ocorrências, né? Fim de semana aí de trânsito violento. Bom dia, Maria Luísa Lira.
1: Bom dia, Vilela, para você, para todos os ouvintes. Como você disse, pelo menos 4 pessoas perderam a vida, né, nesse fim de semana no trânsito aqui no Distrito Federal. Vou falar agora sobre uma batida que aconteceu entre um caminhão e um carro lá na DF-180, em Samambaia, na tarde de ontem. Os bombeiros foram acionados e aí no local já encontraram o motorista do carro, um homem de 34 anos, sem sinais vitais. O condutor do caminhão teve ferimentos leves, então ele não precisou ser levado nem transportado para um hospital próximo. Ainda não se sabe a dinâmica do acidente, então a Polícia Militar ficou responsável ali pelo local. A Polícia Civil também foi acionada para investigar aí as causas desse acidente. Um outro que aconteceu ontem também, lá na BR-020, próximo à entrada de Planaltina. Um homem foi atropelado e não resistiu também aos ferimentos. Foi por volta de 7 horas da noite. No local, os militares, né, do Corpo de Bombeiros encontraram esse homem caído nas margens da pista. Eles iniciaram aquele famoso protocolo ali de trauma, né, que os bombeiros fazem em todos os atendimentos, mas o óbito foi confirmado ainda no local. O motorista do carro, que permaneceu ali durante todo o atendimento, não precisou ser transportado para o hospital. Então, a Polícia Rodoviária Federal e a Polícia Civil também foram acionadas. A perícia foi feita, né, para descobrir a dinâmica desse acidente. Vilela.
0: Obrigado pelas informações, Maria Luísa Lira. Pessoal, e tem mais ainda, viu? Um acidente que aconteceu hoje ali na EPNB, ali um pouquinho depois das 7h30 da manhã, uma colisão entre um caminhão e um ônibus. Quem passou ali pela região, né, nesse horário ali, no horário de pico, pôde perceber que teve ali um engarrafamento. Esse acidente que aconteceu no sentido para quem estava vindo aqui para a área central de Brasília. Os bombeiros chegaram ali, né, se encontraram esses dois veículos nesse estado ali de colisão, imediatamente começaram o atendimento. Foram ao todo 14 pessoas levadas ao hospital, né, aos hospitais aqui da região, todas conscientes e orientadas, é o que relata o Corpo de Bombeiros, tá? O motorista do ônibus ficou com o pé preso às ferragens, mas não precisou, depois que tirou ele, né, enfim, foi socorrido, retiraram ele ali dessas ferragens, ele não precisou de atendimento hospitalar. O motorista do caminhão também foi avaliado pelas equipes de socorro, também não foi necessário transporte para uma unidade hospitalar. Então, esse acidente envolvendo ônibus e caminhão na EPNB nas primeiras horas da manhã, por volta das 7h40, diversas viaturas dos bombeiros foram deslocadas para esse atendimento. 7 viaturas, 14 pessoas levadas ao hospital.
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0: 11h20.
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0: Onze horas e 22 minutos.
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Agora, 11 horas e 22 minutos, a via de acesso aos condomínios da Chácara 60 da Avenida Bernardo Saião, na Colônia Agrícola do Guaraparque, será interditada ao longo dos próximos dias para a instalação de uma caixa de passagem em concreto armado. Com isso, os moradores da região devem fazer o acesso ao local pela via que passa pela Prefeitura do Guaraparque. A obra é necessária para a instalação de duas redes para conter os constantes alagamentos na região no período chuvoso. A interdição, que tem início nesta segunda-feira, será feita diariamente, das 7 da manhã às 5 da tarde, até a conclusão do serviço.

0: tem informação chegando agora com Ayumi Watanabe. Muito bom dia.
1: Bom dia, Vilela. Mesmo com a queda de 14% no número de apicultores, caindo de 324 para 278 produtores, a produção de mel no Distrito Federal bateu o recorde em 2025. Ao todo, foram produzidas mais de 28 toneladas de mel, um aumento de 17% em relação ao ano anterior, movimentando mais de R$1 milhão. O faturamento do setor também cresceu quase 18%, registrando o melhor resultado desde 2020. Segundo a Emater-DF, o avanço da produção é resultado da maior organização da cadeia produtiva, com a atuação de cooperativas certificadas, a profissionalização dos produtores e a abertura de novos mercados. Um dos resultados desse aumento é o projeto piloto de compra de mel para a merenda escolar da rede pública, que deve ampliar ainda mais a demanda pelo produto. Para o coordenador da cadeia produtiva da apicultura da Emater-DF, João Pires, o cenário é promissor para os próximos anos.
2: Que nos próximos anos, essa cadeia produtiva deverá assumir um papel relevante na sua quantidade produzida, volume comercializado e importância na composição de renda pelos seus praticantes aqui no DF, todos os agricultores que enxergarem na apicultura uma oportunidade de geração de renda e, obviamente, a cadeia produtiva é muito importante também na preservação ambiental.
1: Além de fortalecer a economia rural, a atividade contribui diretamente para a preservação ambiental, já que as abelhas desempenham um papel essencial na polinização de culturas agrícolas e da vegetação nativa do cerrado. A expectativa da Emater é que a cadeia produtiva continue crescendo, com mais oportunidades para os produtores e maior participação no desenvolvimento do agronegócio no Distrito Federal.
0: Obrigado pelas informações, Ayumi Watanabe. Agora olha essa, o presidente da Câmara Legislativa, Wellington Luiz, vai recorrer da recente decisão judicial que vetou a Caesb de vender, conceder ou alienar um terreno no reservatório Catetinho, no Parkway. Parte do terreno, que é de posse da Caesb, está sob os cuidados da família do deputado há cerca de 30 anos. A questão já foi judicializada diversas vezes ao longo das décadas. A decisão atual é relativa a uma licitação envolvendo o terreno no ano passado. Em 2025, a TerraCap foi autorizada pela Caesb a vender parte do local destinado à construção de um reservatório. A vencedora da licitação, gente, foi a esposa do presidente da CLDF. O Ministério Público do DF ajuizou a ação, argumentando desvio de finalidade na licitação, o que foi acatado pela 4ª Vara de Fazenda Pública da capital. Em mensagem enviada à nossa reportagem, o deputado Wellington Luiz argumenta que, apesar da decisão desfavorável, respeita o entendimento judicial e que está tranquilo quanto à tramitação. O deputado afirma que irá comprovar na Justiça que a área nunca esteve afetada pelo serviço público, o que é a principal argumentação judicial para pedir a devolução do terreno ao GDF.
3: Porém, essa área não está e nunca esteve afetada pelo serviço público. Tanto é verdade que eu moro nela há mais de 30 anos e antes de mim, pelo menos 15, 16 anos, morava uma outra pessoa. Então, a decisão dele é uma decisão importante, apesar de eu achar que ela não foi adequada, respeito a decisão do magistrado, claro, mas entendo que foi equivocada. Em razão disso, nós vamos recorrer até para provar para ele, por meio de provas, que essa área nunca esteve afetada a serviço público, nunca desde a sua existência.
0: O terreno em posse da família do deputado, segundo o Ministério Público, é de aproximadamente 8 mil metros quadrados. 8 mil metros quadrados. O Ministério Público argumenta que após as judicializações, houve uma mudança na postura da Caesb no ano passado, que passou a admitir a venda do terreno público, o que poderia caracterizar desvio de finalidade e a intenção de privilegiar o interesse particular em detrimento do interesse público. A decisão da Caesb em desvio de finalidade e a intenção de privilegiar o interesse particular em detrimento do interesse público. A decisão da Caesb em abrir licitação sobre a área

Atingiu duas casas neste domingo no setor habitacional Fercal, Engenho Velho, em Sobradinho. Segundo os bombeiros, as chamas começaram na vegetação e se espalharam até alcançar os imóveis. As equipes conseguiram controlar o fogo e impedir que o incêndio se alastrasse para outras áreas. Ao todo, cerca de 6.400 metros quadrados de vegetação foram consumidos pelas chamas. As duas casas sofreram danos, mas ninguém ficou ferido. Horas e 29 minutos. O índice de endividamento dos brasilienses chegou no mês de junho a 79,7%, um ligeiro aumento em relação ao registrado no mês anterior, de 79,6%. O maior vilão das famílias brasilienses segue sendo o cartão de crédito, sendo responsável por 83,1% do total do endividamento, seguido por crédito pessoal, carnês e financiamento de carros e imóveis. Os dados são da pesquisa de endividamento e inadimplência do consumidor do Distrito Federal. Essa pesquisa é feita pela Confederação Nacional do Comércio de Bens, Serviços e Turismo. Ainda segundo a pesquisa, 20,4% das famílias brasilienses afirmam que não terão condições de quitar suas dívidas no próximo mês. Agora, 11 horas e 30 minutos.

0: 11h30, nesse horário, normalmente a gente faz entrevista, né? A gente é que gosta, na segunda-feira, de trazer aqui personagens que empreenderam. E até para trazer para você que está nos ouvindo, acompanhando, que tem essa vontade de empreender, para saber dos desafios, como é o mercado, até para onde ir. Hoje, vamos conhecer a trajetória de Pablo Mendonça, ele que é gestor de saúde e CEO da HS Med, um plano de saúde voltado para ampliar o acesso da população de baixa renda aos serviços de saúde. Pablo, muito bom dia. Queria que você falasse um pouquinho como é que começou a sua trajetória no empreendedorismo.
1: Muito bom dia, muito obrigado pela oportunidade, muito bom dia aos ouvintes. É um prazer imenso estar aqui falando um pouco da minha trajetória sobre como empreendedor, como gestor, como líder. Então, vai ser um grande prazer.
0: E, Pablo, quando é que você resolveu empreender? Quando é que você teve aquele estalo e falou, opa, eu acho que eu vou investir?
1: Bem, eu nasci num ambiente com muito estímulo ao empreendedorismo, né? Meu pai sempre foi um empreendedor nato, um empreendedor em série. Minha mãe também, né? Era do lar, mas sempre empreendeu com artesanato, entre outras coisas que ela fazia em casa mesmo, para complementar a renda. Então, isso para mim foi muito natural. Esse espírito de empreender sempre foi muito natural para mim. E ao longo dos anos, eu fui com a experiência, né, com o aprendizado, com os erros, a gente vai evoluindo, vai estudando, vai aperfeiçoando, porque todo empreendedor ele precisa ter a raça, né, precisa ter a motivação, a força de vontade de empreender, mas também precisa de conhecimento, de técnica, de ferramentas para a gente errar menos e acertar mais, né?
0: Pablo, você escolheu a área da saúde para empreender. Como é que foi essa definição? Muita gente tem essa vontade de empreender, mas não sabe nem para onde ir. Queria que você explicasse para a gente como é que você chegou a essa definição.
1: Claro, claro. Bem, no início também foi de maneira natural, né? Meu pai ele teve uma carreira como corretor de plano de saúde por muito tempo. Então, no final da minha adolescência, meu pai já empreendia na área da saúde. E aí eu comecei trabalhando com ele nesse ramo, ali por volta de 2016, 17 anos eu já comecei já meus primeiros passos. E ao longo desses quase 25 anos, né, eu vivi muito dentro da área da saúde, né? Então a gente vai se especializando, vai se aprofundando, e hoje acabou se tornando meu principal know-how, né, a área da saúde. Mas eu também empreendi em outros ramos, né? Empreendi na área de vestuário, alimentação, educação. Isso fez com que eu ampliasse um pouco também o meu leque ali de conhecimentos e ferramentas na área de gestão, né?
0: Pablo, como é que a

0: a gente chega nessa definição do público que a gente quer atender ali com o nosso produto, com o nosso serviço?
1: Isso é uma excelente pergunta. É importante todo empreendedor ter um foco, né? A gente, claro que quando a gente empreende, a gente quer gerar o máximo de receita possível, a gente quer gerar a melhor margem possível, mas é muito importante que a gente tenha uma definição de um público-alvo ali para a gente realmente ter um foco em ter uma entrega de mais qualidade. Então, a partir do momento que a gente decide empreender, a gente tem que entender qual o serviço, né, ou produto que a gente vai entregar e quem vai de fato consumir esse produto. E aí, em cima disso, a gente define quem de fato vai ser nosso público-alvo e a gente especifica o máximo que a gente puder para poder entregar um serviço realmente de qualidade para a gente gerar fidelidade, né? Então, hoje, na área da saúde, a gente optou em escolher um público com mais dificuldade de acesso em serviços de saúde, é um público mais carente realmente, e a gente optou em mirar esse público e entregar qualidade a esse público, né? Então, hoje, nosso lema é serviço de qualidade não precisa custar caro. Então, a gente procura entregar o máximo de eficiência ao menor custo possível para a gente poder gerar acesso a quem realmente precisa.
0: E Pablo, é importante também, quem deseja empreender, ficar atento ali, né, e ter um diferencial no mercado, né, de diversos segmentos, setores, inclusive no mercado ali na área da saúde, já a concorrência é grande, né, e a gente para acabar não se tornando mais um a fazer aquilo, né?
1: Verdade, verdade. Muito bem colocado. Hoje, eu sempre prego muito, né, até para todos os meus liderados, todos os líderes hoje da nossa companhia, que a gente procure estar sempre estudando, porque hoje o mercado ele muda muito, né? Existem novas tecnologias, a cada momento são novas informações, o nosso público está cada vez mais esclarecido, com muito mais acesso a informações e esclarecimentos. Então, a gente precisa estar sempre estudando para estarmos antenados às novidades, né? Estarmos sempre atualizados. Esse é o primeiro ponto. E o segundo ponto é a gente ter um foco, né? A gente tem que ter um cuidado muito grande de a gente querer fazer tudo e não fazer bem feito, né? E aí, às vezes, fica igual o pato, né? Que quer nadar, correr e voar e acaba não fazendo nenhum dos três muito bem feito. Então, a gente precisa ter um foco muito grande no que a gente vai entregar e ser muito bom naquilo. E aos poucos ir ampliando o ecossistema sem perder qualidade.
0: E Pablo, quais as características indispensáveis para quem deseja empreender?
1: Isso é muito importante, porque o empreendedor ele precisa, além da automotivação, porque ele vai ser o próprio chefe de si mesmo, né? Então ele precisa ter a capacidade de se automotivar, se autocriticar e se autodesenvolver. Ele também precisa ter muita resiliência. Ele precisa ter o pensamento com a visão de longo prazo, mas o foco no curto prazo para não se perder. Tem que ter muito foco realmente, né? Tem que ter o custo de aptidão, né? E o prazer em lidar com pessoas, o prazer em estar sempre inovando, sempre buscando melhorias, alternativas para realmente entregar, não entregar o mais do mesmo, né? Entregar sempre mais e melhor para o público que ele se colocar, o público que ele escolher entregar o serviço que ele optar, né?
0: Tá aí, conversamos com Pablo Mendonça, gestor de saúde, CEO da HSM Média, a quem agradeço pela entrevista. Pablo, até a próxima. Obrigado por conversar conosco.
1: Muito obrigado. Uma boa tarde a todos.
0: E aí fica aquele conselho de sempre, aquela orientação de sempre, né, gente? Estudar, buscar ali uma qualificação para sua empresa conseguir sucesso, ir adiante. Né? Essa é a nossa ideia quando a gente montou esse quadro de empreendedorismo, para que as pessoas consigam mesmo ali transformar a vida delas. Agora são 11 horas e 38 minutos.

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1: 11:38.
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1: 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Agora 11 horas e 40 minutos. E ficou faltando, né, as vagas de emprego. Olha só, o jornal já quase chegando ali ao final e eu ainda não passei as vagas de emprego. Vamos lá. Hoje são 606 oportunidades disponíveis, salários que chegam a R$8.000. Para técnico de obras civis, uma oportunidade na Asa Norte, tem que ter experiência, também o ensino médio completo. Essa vaga paga R$ 3.131. 10 oportunidades para fiscal de prevenção de perdas com local de trabalho não fixo. Não precisa ter experiência, mas tem que ter ali completado o ensino médio. Esse salário é de R$ 2.056. Olha quantas oportunidades para vendedor interno em Taguatinga. São 40 vagas. Tem que ter experiência e também o ensino médio completo. Salário R$ 2.400. Todas essas vagas também têm benefícios, viu? Se você se interessou por alguma ou quer receber atualização sobre outras vagas, é só cadastrar o seu currículo no aplicativo Carteira de Trabalho Digital ou ir a uma das 16 agências do trabalhador. Se liga porque só pode ir lá, tá, gente? Em dia útil, de segunda a sexta-feira, das 8 da manhã até as 17 horas. E uma boa sorte para você. Outra coisa, conseguiu um emprego? Manda uma mensagem aqui, vamos celebrar 994009269. Sancionada pelo governo do Distrito Federal, a lei que prevê que pessoas em situação de vulnerabilidade sejam conduzidas para abrigos, mesmo que não tenham essa intenção, vai levar um tempo até ser efetivada na prática, viu? A publicação, feita no Diário Oficial do DF na última sexta-feira, estabelece um prazo de 90 dias para que a lei seja regulamentada. O texto sancionado pelo governo passou pela aprovação da Câmara Legislativa e prevê uma rede integrada de apoio com a participação de áreas como saúde, educação, segurança pública e também assistência social. A governadora do DF, Celina Leão, avalia como positiva essa nova medida. E a gente, claro, tem um trecho da fala dela que a gente ouve agora.
6: Nós criamos toda uma rede de proteção, várias secretarias envolvidas e também a possibilidade da internação involuntária humanizada, para que a gente possa realmente fazer o acolhimento das pessoas que estão em situação de rua e que colocam a vida deles e a vida da população também em risco. Isso é um passo muito importante para que a gente possa ter uma rede de proteção e acolhimento de verdade aqui no Distrito Federal.
1: A norma, no entanto, não estabelece os locais para onde essas pessoas serão levadas. A internação, que deve ser curta, de curta duração, com prazo determinado, seria em instituições privadas parceiras. A falta de estrutura em entidades públicas é um dos pontos questionados por representantes que atuam na área. A internação involuntária já é prevista em legislação federal para usuários ou dependentes de drogas e para pessoas com transtornos mentais. Nenhuma delas, no entanto, trata de pessoas em situação de rua. Aluguel Social oferece apoio a mulheres vítimas de violência doméstica aqui no Distrito Federal. Detalhes agora com Vitória Carvalho. Bom dia.
3: Bom dia, Vilela. Bom dia a todos. Mulheres em situação de violência doméstica e familiar que precisem deixar a própria casa para se proteger podem solicitar o aluguel social. O benefício é de R$ 300 por mês pelo período de até 6 meses, com possibilidade de prorrogação por mais 6. Atualmente, 765 mulheres recebem um auxílio e mais de 4.300 atendimentos foram registrados entre janeiro e junho deste ano. Para ter acesso ao benefício, é necessário ter medida protetiva em vigor, estar em situação de vulnerabilidade econômica e social e ser acompanhada pela rede psicossocial na Casa da Mulher Brasileira. O pedido deve ser feito presencialmente em uma das unidades do Centro Especializado de Atendimento à Mulher. Nesses locais, uma equipe técnica avalia se a solicitante atende aos critérios do programa. Não há limite de vagas. Vilela.
1: Obrigado pelas informações, Vitória Carvalho.

0: Agora, 11 horas e 45 minutos, a governadora Celina Leão vai disputar as eleições de 2026 como candidata ao Palácio do Buriti. O evento de pré-candidatura dela foi realizado neste sábado pelo partido de Celina, o Progressistas. A cerimônia aconteceu em Ceilândia, reuniu lideranças políticas alinhadas a ela, como a senadora Damaris Alves, do Republicanos, e a pré-candidata ao Senado, Bia Kicis, do PL e atualmente deputada federal. Celina afirmou que o grupo que está acompanhando, tem certeza da vitória no pleito. Vamos ouvir.
1: E é por isso que a gente tem a certeza da nossa vitória. Porque Deus conhece o nosso coração, sabe da nossa luta. A caminhada é dura. Os nossos adversários são baixos. Foram já reprovados pela população e envergonharam essa cidade. Mas nós vamos juntos, cada um de vocês. Porque a gente sabe que aquele que não chegar lá vai estar conosco, nos ajudando a governar também, nos ajudando a cuidar das pessoas.
0: Apesar de ser governadora, ela nunca disputou como cabeça de chapa ao governo do DF. Ela assumiu ao GDF após a saída de Ibanez Rocha, que deixou o cargo para estar habilitado a concorrer ao Senado. Inclusive, por diversos motivos, Ibanez já desistiu de concorrer esse ano. Antes disso, houve alguns atritos entre ele, a legenda dele, o MDB, e o governo de Celina Leão. O MDB chegou a cogitar uma candidatura própria, o que mostraria o rompimento completo entre os aliados. Sobre isso, Celina afirmou que espera que o partido continue no projeto apresentado pelo PP.
2: O MDB é um partido muito importante. Nós temos 5 deputados distritais.
3: Pelo amor de Deus,
2: deputado federal, a gente dialoga todos os dias com o MDB. E a gente quer que todos fiquem nessa aliança. Uma aliança de diálogo, não é de imposição. Eu sempre falo que as pessoas têm que acreditar de verdade nesse projeto. Eu não quero ninguém que venha nesse projeto sem acreditar nele.
0: O vice de Celina também foi conhecido no evento. Será Gustavo Rocha, ex-secretário da Casa Civil da capital do país. De acordo com as principais pesquisas de opinião divulgadas até então, Celina Leão lidera as intenções de voto para o governo do Distrito Federal. Agora 11 horas e 48 minutos. Mês de julho registra alta na procura por imóveis de temporada, período em que também crescem os registros do golpe do falso aluguel. Criminosos utilizam anúncios clonados em redes sociais e plataformas conhecidas para atrair vítimas e exigir pagamentos antecipados, o que gera prejuízo antes do início da viagem. O turista Pedro Gonzalez relata que descobriu a fraude somente ao chegar ao destino contratado, em Salvador.
4: A empresa que nos locou, né, ela não deu nenhum alicerce pra gente, né, e inclusive dentro daquilo que a gente explicava pra ela, ela defendia a falsa proprietária, né.
0: O advogado Wilson Raskovich, ele orienta que o consumidor deve checar o histórico do anunciante, ler avaliações de hóspedes anteriores e desconfiar, meu amigo, desconfiar de preços muito abaixo da média de mercado.
5: Contratar um imóvel através de imobiliária, porque ali você de certa forma tem uma segurança, vai verificar sobre as cláusulas do contrato e vai verificar a idoneidade também da imobiliária.
0: Caso a fraude seja confirmada, a recomendação é reunir comprovantes para acionar as plataformas, o Procon e também a polícia.

0: Um homem que era procurado pela polícia, suspeito de crimes como tentativa de homicídio e roubo, foi detido neste fim de semana pela Polícia Militar. Ele foi localizado pelas equipes do 2º Batalhão logo após cometer dois crimes nas regiões da QSB-12 e CSB-6, em Taguatinga. O suspeito foi encontrado com uma faca de serra no interior da mochila, foi levado para a delegacia. Em um dos crimes, ele é suspeito de golpear uma mulher com uma faca durante um assalto violento, hein? A vítima chegou a ficar 3 dias internada devido à gravidade da lesão. Antes do nosso intervalo, mais vagas de emprego. No Núcleo Bandeirante, há 3 oportunidades para vendedor pracista no setor placa da Mercedes. Não é preciso ter experiência, mas tem que ter completado o ensino médio, viu? O salário é de R$ 1.820. 12 oportunidades também para repositor de supermercados em Planaltina. Não precisa ter experiência, mas tem que ter completado o ensino médio. A remuneração é de R$ 1.622. E na área rural do Lago Norte, 3 oportunidades para motorista entregador. Não é necessário ter experiência, mas tem que ter o ensino médio completo. O salário é de R$ 1.800. E aí, boa sorte, viu, para você que está procurando um emprego. Um estudo revela uma redução do ritmo de expansão da tarifa zero no transporte público brasileiro. Quem vai trazer os detalhes para a gente é o nosso repórter de Belo Horizonte, Pedro Gelinic.
1: O Brasil conta atualmente com 143 municípios que adotam a política de tarifa zero de forma restrita para toda a população. No entanto, um levantamento da NTU, a Associação Nacional das Empresas de Transportes Urbanos, revela que enquanto o período entre 2021 e 2023 registrou uma forte expansão da política, com a entrada de 70 municípios no mapa da tarifa zero, em 2024 foram adotadas apenas 8 novas iniciativas. Já em 2025, foram contabilizados 21 novos programas. Para o presidente da Associação, Francisco Cristóvão, o dado comprova que o entusiasmo inicial esbarrou nos limites fiscais dos municípios.
2: Quando você implanta a tarifa zero, normalmente a demanda cresce bastante. Em algumas cidades, né, esse aumento quadruplicou a demanda de passageiros e as empresas tiveram que aumentar a oferta de transporte. E às vezes as cidades não têm como bancar.
1: Além disso, segundo o relatório, 8 municípios que implantaram programas de tarifa zero não conseguiram sustentar a política, entre eles Monte Mori, Paulínia, em São Paulo, e Porto Real, no Rio de Janeiro. Para o pesquisador em mobilidade urbana, André Veloso, o ritmo acelerado de adesão realmente perdeu força, principalmente em razão das dificuldades fiscais e orçamentárias enfrentadas pelas prefeituras. No entanto, isso não significa que a política seja inviável.
3: Se a gente tivesse uma fonte de recurso específica e uma forma de gestão mais clara e com maior controle da prefeitura, do poder público, a gente poderia ter a gratuidade um dia ou todos os dias com mais eficiência e mais qualidade.
1: Para a NTU, o poder público deve buscar alternativas fiscalmente sustentáveis, como a ampliação gradual do benefício, o fortalecimento do Vale Transporte, o financiamento federal voltado à população socialmente vulnerável e a padronização do custeio das gratuidades.
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0: 11:53.
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0: 11 horas e 55 minutos. 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Aparece lá, vamos tomar um cafezinho. 11h55, ainda dá tempo de mais informação, mais notícia aqui da nossa cidade. Polícia Civil prende suspeitos de roubo com tortura em São Sebastião. Felipe Campbell é quem traz os detalhes.
10: Muito bom dia, Vilela. A Polícia Civil prendeu dois homens de 25 e 28 anos investigados por um roubo com restrição de liberdade das vítimas e tortura em São Sebastião. As prisões foram cumpridas durante a operação, que também executou mandados de busca e apreensão. O crime ocorreu em 13 de janeiro deste ano, no bairro São José. E segundo a investigação, a dupla invadiu uma casa e manteve os moradores sob ameaça enquanto procurava armas de fogo que supostamente estariam no imóvel. Durante a ação, as vítimas foram agredidas física e psicologicamente. Ao deixar o local, os suspeitos levaram um celular. De acordo com a Polícia Civil, a identificação dos investigados foi possível após a análise de provas técnicas e outras diligências conduzidas pela equipe responsável pelo caso. Com a conclusão do inquérito, a Justiça autorizou as prisões preventivas e os mandados de busca. Ainda segundo a corporação, os dois investigados possuem antecedentes por crimes como tentativa de homicídio, porte ilegal de arma de fogo, roubo e receptação. As investigações foram concluídas e o caso segue à disposição da Justiça. Futebol!
0: Ah, meu amigo, que eu sequei essa Argentina. Não está escrito. Espanha conquista o bicampeonato da Copa do Mundo e o futebol brasileiro retoma as competições nesta semana. Quem vai detalhar tudo pra gente? Meu amigo, que agora eu acho que ele vai conseguir ter uma vida mais tranquila, porque trabalhou pra caramba, Pedro Coen.
11: Salve, Vilela. Bom dia para você, para todos que nos acompanham aqui no Manhã Bandeirantes. Vamos falar desse esporte que tanto nos emocionou no último mês, né? Porque ontem acabou. Infelizmente, acabou a Copa do Mundo. Os espanhóis venceram os argentinos pelo placar de 1-0. Um jogo que ficou bem daquele jeito que a gente esperava mesmo, viu, Vilela? A grande verdade é essa. Um jogo bem estudado pela seleção espanhola. Os argentinos não conseguiram fazer muita coisa. Foi um jogo mais chato mesmo. Esse é o estilo de jogo da Espanha. Eles não têm medo de fazer esse jogo, de ficar passando a bola de um lado para o outro, e aí os argentinos acabaram não conseguindo também impor aquilo que se esperava da seleção argentina. A grande verdade é essa, né? O Lionel Messi também não conseguiu, um dos grandes jogadores da história, né? O Messi não conseguiu ontem jogar da forma que a gente viu ele atuando em toda a Copa do Mundo, e a Espanha acabou ficando com o título, conquistou o bicampeonato. Já tinha sido campeã em 2010, mais uma vez, né? Em 2010 tinha sido também na prorrogação, um gol de Andrés Iniesta, Na prorrogação contra a seleção da Holanda, e ontem Ferran Torres marcou o gol do título da seleção espanhola, da Fúria, que conquista então o seu segundo campeonato mundial na história. Bom, com o fim da Copa do Mundo, agora nós temos, é claro, a volta do Campeonato Brasileiro, temos também a volta da Sul-Americana, da Copa Libertadores da América, que volta nas próximas semanas, a Copa do Brasil também, e essa semana já temos transmissão aqui na Bandeirantes. Começando pelos jogos de amanhã, vou passar tudo aquilo que a gente vai transmitir essa semana, tá, Vilela? Porque nessa terça-feira, Universidade Central de Venezuela e Santos entram em campo às 9h30 da noite, com transmissão da sua Bandeirantes. É claro, o Peixe, que já voltou aos gramados na semana passada, foi derrotado pelo Botafogo no Brasileirão, e agora, então, chega aos gramados, ou melhor, volta aos gramados pela Copa Sul-Americana, aquela repescagem. Na quarta-feira, pelo Campeonato Brasileiro, rodada dupla aqui na Bandeirantes, ok? Tem Coritiba e Palmeiras às 7h30, jogo em Coritiba, na capital paranaense, e em Bragança Paulista, por conta da agenda de shows do Morumbi, o São Paulo enfrenta a equipe do Atlético Paranaense. Lembrando, esse jogo é em Bragança Paulista, no interior de São Paulo, por conta da agenda de shows do estádio do Tricolor Paulista. E aí, na quinta-feira, é vez do Corinthians voltar aos gramados pelo Campeonato Brasileiro. Enfrenta a equipe do Remo na sua arena, a Arena Corintiana, a partir das 7h30, jogo que também terá transmissão da Bandeirantes. Eu falei que tinha Copa Sul-Americana e Campeonato Brasileiro, né? Outros clubes brasileiros que entram em campo na Sul-Americana pela repescagem nesta semana são: o Vasco enfrenta a equipe do Independiente Medellín na quarta-feira, o Bragantino enfrenta o Sporting Cristal também na quarta-feira, este jogo às 9h30, do Vasco um pouquinho mais cedo às 7h, e na quinta-feira o Grêmio joga contra a equipe do Bolívar na Bolívia, na altitude de La Paz, às 7h da noite. Vilela, um abraço para você, para todo mundo que nos acompanha aqui no Manhã Bandeirantes. Tchau!
0: Tá aí, gente, meio-dia, deixa eu ir embora, até amanhã, tchau.
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13: Pedro Coy, muito prazer para você que está aqui com a gente acompanhando o primeiro Nossa Área depois da final da Copa do Mundo, que foi disputada ontem. No último dia 19, domingão, às 4 horas da tarde, tivemos o jogo entre Espanha e Argentina, a vitória dos espanhóis por 1-0, gol de Ferran Torres. A Espanha, inclusive, chegou a marcar mais gols, né? Mas a grande verdade é que alguns foram anulados, ou por impedimento, ou por algum outra por falta, por exemplo, como foi anulado também um gol da Espanha ontem, e eles conquistam assim o seu bicampeonato, né? Numa muito provável despedida de Lionel Messi da seleção argentina e de Copas do Mundo, isso quase certo, né, que o Messi não entra mais em gramados ou no gramado em jogos válidos pela Copa do Mundo. Ontem, então, tivemos este Espanha 1, Argentina 0. De uma Copa do Mundo que, na minha opinião, foi muito movimentada, gostei bastante do que eu vi. Uma Copa do Mundo que foi maior do que aquilo que a gente já estava acostumado, porque alguns novos times chegaram. Antes eram 32 equipes, agora são 48 times no Mundial. Algumas revelações, jogadores que a gente não conhecia ou que jogavam em equipes menores, seja ela de qualquer lugar do mundo que seja, da Europa ou da África ou da América do Norte, América Central, Oceania e por aí vai, né? Por exemplo, a Nova Zelândia é uma seleção que já tinha jogado Copa do Mundo em 2010, por exemplo, estava lá. Voltou em 2026, conhecemos alguns jogadores, histórias curiosas como a do Tim Payne, ou também, por exemplo, a do goleiro Vozinha de Cabo Verde, Giovanni Cabral, um atleta que nem sempre titular pela seleção de Cabo Verde, mas foi bem quando precisou dele, a seleção jogou bem, entrou bem, inclusive contra a seleção argentina na pré-oitavas de final, né, na fase de 16avos de final, e acabou sendo contratado pelo Grêmio, um time aqui do futebol brasileiro. Então, uma Copa com histórias. Copa do Mundo boa é a Copa do Mundo que não dá só histórias dentro das quatro linhas. E tivemos muitas dessas, né? A seleção argentina foi a dona das grandes histórias da Copa do Mundo de 2026, quando a gente fala de dentro das quatro linhas. Uma virada extraordinária contra o Egito, uma virada extraordinária contra a Inglaterra, um jogaço contra Cabo Verde, uma partidaça contra a Suíça também. Então, de fato, tivemos essas histórias muito legais, que vão ficar para sempre. Daqui 50 anos a gente vai poder falar que viu a Copa de 2026 sendo disputada e todas as suas histórias. Goleiro Vozinha, o próprio Giovanni Cabral, como eu já falei aqui, Ferran Torres marcando o gol do título ontem numa narração histórica de Ulisses Costa, gol inclusive que a gente vai ouvir daqui a pouquinho, o bicampeonato da Espanha e muito mais coisa que aconteceu nesses últimos 40 dias, dá pra gente colocar assim. E também a grande decepção que foi a seleção brasileira nesse último mês, né? Não dá pra gente deixar de falar disso. Uma seleção que eu, pelo menos, botava muita fé no Brasil nessa Copa do Mundo. Sempre que me perguntavam, me paravam na rua, né? Eu, conversando com os meus amigos, me perguntavam quem vai ganhar a Copa do Mundo. Eu sempre falava, o Brasil vai ser o grande campeão de 2026. O nosso time pode não ter atletas tão qualificados quanto a seleção da França, que nem chegou à final, por exemplo. Também pode não ser uma equipe que tem uma tática tão estabelecida quanto tem o time da Espanha, mas nós temos jogadores desequilibrantes, nós temos uma camisa pesada, nós temos bons jovens jogadores, temos lideranças de vestiário muito boas, então eu imaginava que o Brasil fosse conseguir muito mais do que só umas oitavas de final. Eliminação preocupante para a CBF, que precisa acordar, precisa mexer, precisa fazer alguma coisa, não dá para se acostumar com... desde 2002, o último título da seleção brasileira, a melhor campanha foi em 2014, quando chegamos à semifinal e tomamos 7 dentro de casa, 7-1 para a Alemanha. Essa foi a única vez que o Brasil passou das quartas de final. Em 2006, paramos para a França, naquele lance polêmico, né, da meia, do Roberto Carlos, etc. Em 2010, paramos para a Holanda, mais uma vez com falhas defensivas. Em 2014, o 7-1 para a Alemanha. Em 2018, a eliminação para a Bélgica, que mais uma vez, uma eliminação sofrida, doída, de um time que estava ali começando um ciclo, né? Começando um trabalho, jogadores fazendo a sua primeira Copa do Mundo, dava para esperar um pouco mais? Dava. Voltaram em 2022 alguns daqueles jogadores, mas também uma boa renovação, inclusive uma boa seleção. Para mim, desde 2006, né, com aqueles fantásticos nomes que a gente tem, 2022 é o time do Brasil que mais tinha grandes nomes, que mais chances nós tínhamos de ser campeão se a gente pegasse o papel, lesse o nome dos jogadores no papel. Não rolou, caímos para a Croácia. E aí, em 2026, a eliminação para a Noruega, mais uma vez uma facada, né? Uma dor muito grande para todos nós brasileiros. Vamos lá, Pedro Coen sou eu, né? Vamos lá, todo mundo que está nos acompanhando aqui na Bandeirantes, porque a gente vai falar agora de Campeonato Brasileiro e também de Sul-Americana, porque voltam os jogos nesta semana. Já voltaram na semana passada, inclusive, o Santos, o Grêmio, o Fluminense, o Bahia entraram em campo, o Bahia venceu a Chapecoense, o Fluminense empatou com o Bragantino, o Grêmio perdeu para o Mirassol e o Botafogo recebeu a equipe do Santos e venceu pelo placar de 2-1. Mas, nesta semana, volta de vez o Campeonato Brasileiro. Por que volta de vez? Porque as partidas da semana passada aconteceram apenas por conta desses jogos de Sul-Americana que a gente vai ter hoje em grandes casos, né? E também a exceção à regra, que é a partida do Bahia, que aconteceu a partida na semana passada por conta de um jogo que rolou lá no início do ano, lá em fevereiro, janeiro, finzinho de janeiro, início de fevereiro, por conta da pré-Libertadores, né? O Bahia estava nessa competição, na pré-Libertadores, acabou sendo eliminado e esse jogo contra a Chapecoense da quarta rodada foi jogado para agora na semana passada. Santos e Botafogo. O Santos entra em campo amanhã. Teremos, inclusive, transmissão da Bandeirantes para essa partida contra a Universidade Central de Venezuela. O Santos precisa, jogo decisivo, precisa reencontrar os caminhos das vitórias, né? O caminho das vitórias. Muito, apesar do Cuca ter falado que não preocupa ele a derrota para o Botafogo, porque o time não jogou mal, a grande verdade é que para o torcedor isso é muito preocupante. Até porque a derrota só não colocou o Santos em situação trágica na tabela, que já é, a situação do Santos já é muito ruim, mas só não ficou pior porque Grêmio e Vasco ajudaram o Peixe. O Grêmio perdeu para o Mirassol, o Grêmio é o 16º colocado, tem a mesma pontuação do Santos, 21 pontos, e o Vasco da Gama perdeu para a equipe do Vitória na última semana. Se essas duas equipes tivessem vencido, ou ainda o Grêmio tivesse empatado a sua partida, o Santos poderia estar na zona do rebaixamento ou com a 16ª posição, o primeiro time fora do Z4 neste momento. Situação dos outros clubes paulistas, até porque Palmeiras, São Paulo e Corinthians também jogam nesta semana. Todos eles pelo Campeonato Brasileiro. O Santos é o único daqui de São Paulo que joga pela Copa Sul-Americana nesta semana. Palmeiras, líder do Brasileirão com 41 pontos, entra em campo nesta quarta-feira na capital paranaense, Curitiba contra o Coxa. Time que leva ali um nome muito parecido com o da capital paranaense, né? Até porque o time é Coritiba, não Curitiba. Então, realmente, Palmeiras e Coritiba jogam no Couto Pereira nesta quarta-feira, às 7h30, jogo com transmissão da Bandeirantes. Um pouquinho depois, às 9h30, em Bragança Paulista, hein? Atenção, torcedor do São Paulo, torcida tricolor. O tricolor, o São Paulo entra em campo em Bragança Paulista, por conta da agenda de shows do Morumbi, o São Paulo encara a equipe do Atlético Paranaense, que tem inclusive o artilheiro do Brasileirão, em Kevin Viveiros, com 11 gols. O Atlético Paranaense visita a equipe do São Paulo no interior do nosso estado aqui. E o Corinthians volta aos gramados na próxima quinta-feira contra a equipe do Remo. Joga na sua arena, jogo que também terá a transmissão da Bandeirantes, este Corinthians e Remo, que acontece na próxima quinta-feira às 7h30, então jogos muito, dá pra gente dizer assim, envolventes aí, né? Times que estão em situações complicadas na tabela, times do líder entra em campo também. Antes da gente começar a girar os nossos repórteres, passando pra você que não se lembra, depois desses 40 dias de pausa do Campeonato Brasileiro, a situação de momento, o G4, o Z4 e também os outros times paulistas na tabela do Brasileirão. Vamos lá. Líder do Campeonato Brasileiro, como eu já falei, é o Palmeiras, com 41 pontos conquistados até aqui em 18 jogos. Com 17 partidas, o Flamengo vem na segunda posição, 34 pontos. Fecham o G4, Fluminense com 32 pontos, já fez o último jogo deste turno, então já tem 19 partidas completas, assim como o Bragantino, que tem 30 pontos. Esse é o G4 da competição. O Z4 tem o Vasco da Gama, 17º colocado com 20 pontos, o Mirassol é o 18º com 19, o Remo é o 19º, inclusive pega o Corinthians na próxima quinta-feira, tem 18 pontos, e a Chapecoense tem 9 pontos, é a grande lanterna do campeonato. Dá pra gente dizer, apesar da Chape ainda nem ter completado esse primeiro turno, né, ter 18 pontos, 18 jogos disputados até aqui, que de fato a situação é muito complicada, já dá para a Chapecoense começar a pensar numa Série B em 2027, porque a situação é muito difícil. Os outros times paulistas neste momento: São Paulo é o 8º colocado com 25 pontos conquistados, o Corinthians é o 12º com 24 pontos e, é claro, já falei aqui, do Santos, que tem 21 pontos conquistados na 15ª colocação. Agora sim, pessoal, vamos girar os nossos repórteres para que você tenha a melhor informação do seu clube de coração.
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13: É claro que não dá para a gente começar de forma diferente. Vamos falar daquele que volta aos gramados na próxima quinta-feira contra a equipe do Remo. E quem traz as informações do Corinthians é sempre ele, meu amigo do coração, Luiz Fabiani. Fala, Fabi.
15: Fala, Coen! Um abraço para você e para todo mundo que acompanha o Nossa Área na Bandeirantes. O Corinthians já definiu a data para o retorno de Memphis Depay ao CT Dr. Joaquim Grava. Em meio à indefinição sobre seu futuro, o atacante holandês tem a representação prevista para o próximo final de semana, quando completará 25 dias de férias desde a eliminação holandesa na Copa do Mundo. Vale destacar que o Corinthians mudou o discurso adotado internamente sobre a situação de Memphis Depay. Até então, havia uma expectativa de que ele só se reapresentasse ao clube após um acordo pela renovação de contrato. Nesse momento, a diretoria trabalha com o retorno do atleta ao CT, independentemente de uma definição sobre a sua permanência. Sabemos que o Memphis é esperado para iniciar a sua representação entre sábado e segunda-feira. Assim, ele está fora do jogo desta quinta diante do Remo, no retorno oficial do Alvinegro ao Campeonato Brasileiro. Para a partida, o Corinthians também não terá a presença de Rodrigo Garro, que tomou o terceiro cartão amarelo no jogo contra o Grêmio na última rodada antes da parada e cumprirá a suspensão automática.
13: Corinthians. Olha, essa situação do Memphis Depay é algo que eu espero de coração que o Corinthians resolva o mais rápido possível. Não dá para um time do tamanho do Corinthians ficar nesse vai e não vai com um jogador como o Memphis Depay, que é muito importante para o elenco, foi muito importante em 2024, mas alguma atitude precisa ser tomada, né? Para o bem ou para o mal. O que mais importa neste momento é sempre o Corinthians, que, como eu já disse aqui, volta aos gramados na próxima quinta-feira contra o Remo, e o Caio César falou esses dias sobre o que ele espera da volta aos gramados e também da boa fase que ele vivia antes da pausa para a Copa do Mundo.
16: Ah, vem sendo uma semana muito boa, uma semana que a gente vem aprendendo cada vez mais com o professor Diniz, passando cada vez mais informações pra gente, tá enchendo a gente de informações pra gente chegar na semana que vem pro jogo contra o Remo, sabendo o que a gente vai fazer, né? A gente veio de um amistoso aí contra o Cascavel, que a gente frisou mais, melhorar a nossa parte física, e eu acho que a gente conseguiu sair de lá um pouco melhor fisicamente. Então, essa semana é a gente evoluir, continuar evoluindo, continuar trabalhando para chegar contra o Remo, né, e ganhar os 3 pontos, que é o nosso objetivo. A expectativa está muito grande, né? Eu vinha de uma crescente muito boa, né? E o jogo contra o Grêmio, eu falo isso, né? Fiz um jogo muito bom, em que eu pude fazer meu primeiro gol, estava muito confiante. E, infelizmente, né, para mim teve a pausa da Copa, porque eu queria continuar jogando, queria continuar performando. Mas eu acredito que eu venho continuando performando, né, nos treinos, e acredito que no próximo jogo contra o Grêmio eu vou bem confiante para contra o Remo, eu vou bem confiante para fazer os próximos gols.
13: Tá, então, Caio César, que é uma das grandes peças desse ataque corintiano, jogador que não é titular absoluto, mas que sempre que entra faz a diferença, é um bom jogador. Gosto bastante, veio do Al-Hilal, demorou até para se encontrar lá no Al-Hilal, né? Mas fez bons jogos, inclusive no Mundial de Clubes do ano passado, na Copa do Mundo de Clubes. Corinthians, que deixou essa fase, a pausa para a Copa do Mundo, com uma vitória sobre o Grêmio, como muito bem disse o Caio César, venceu por 3-1 em Porto Alegre, num jogo que foi disputado na Arena do Grêmio. Durante essa parada para a Copa, fez um amistoso contra o Cascavel, empatou em 1-1. Pega o Remo agora nesta quinta-feira na Copa do Brasil, enfrenta a equipe do Internacional no domingo, dia 2 de agosto, partida de ida às 7:30, e aí no dia 6 de agosto, às 8 horas da noite, Corinthians e Inter jogam aqui em São Paulo. Dia 3 de agosto, duelo contra o Rosário Central da Argentina. Olha só, será que o Di Maria vai estar em campo, hein? Podemos ter um duelo interessante aí, Di Maria e Memphis Depay nesta partida. Quem também tem a Libertadores pela frente é o líder do Campeonato Brasileiro, o Palmeiras, que tem notícia importante e volta importante também, Lucas Bueno. É isso? Boa tarde.
17: Fala, Pedro, todos que nos acompanham no Nossa Área. Agora, com o fim da Copa do Mundo, voltamos às atividades ao futebol brasileiro. E o Flaco Lopes encerrou sua participação na Copa do Mundo no último domingo, na derrota da Argentina para a Espanha por 1-0 em Nova Jersey, nos Estados Unidos. O vice-campeão do mundo, o atacante, terá um período de recesso antes de se reapresentar ao Palmeiras. O clube adotou o mesmo procedimento com outros atletas que participaram do Mundial: Emiliano Martínez, Gustavo Gomes, John Arias, Maurício Piquerez e Ramon Sosa também tiveram um período de férias antes de retornarem aos trabalhos. A expectativa é de que Flaco Lopes volte aos trabalhos na última semana de julho. Dessa forma, ele perderá a reestreia do Palmeiras na temporada, marcada para a próxima quarta-feira. O líder do Campeonato Brasileiro enfrenta o Coritiba, 7:30 da noite, no Couto Pereira, em jogo válido pela 19ª rodada do campeonato.
13: Palmeiras! É isso aí, jogo importante pro Palmeiras, não é um jogo fácil, viu? O Coritiba é um dos times mais bem treinados, já falei isso aqui outras vezes, em outras oportunidades, que eu gosto muito do trabalho do Fernando Seabra. Apesar dele não ter passado ainda, por não ter tido, dá pra gente dizer assim, grandes experiências em grandes clubes do futebol brasileiro, o Coritiba é um time campeão brasileiro, já foi campeão nacional, bifinalista, inclusive, na última década, chegou à final da Copa do Brasil 2 vezes, então é um time de expressão e que o Fernando Seabra vai conseguindo fazer um grande trabalho. Esse Palmeiras, que além do Coritiba, ainda enfrenta o Atlético Mineiro e o Vitória, antes de pegar o Fortaleza no próximo domingo, dia 2 de agosto, às 4 horas da tarde, nas oitavas de final da Copa do Brasil. Jogo de volta dia 5 de agosto, então dia 2 e dia 5. E aí, no dia 12, pega o Cerro Porteño pela Comebol Libertadores, às 7 horas da noite do próximo dia 12 de agosto. Quem não está mais na Copa do Brasil e também não está na Copa Libertadores da América é o São Paulo, que teve um início muito explosivo de temporada, mas que depois deixou a desejar. Não é isso, Guilherme Agrela? Boa tarde.
18: Fala, Coen, tudo bem? Um abraço a você e a todos que nos acompanham. Vamos lá, falar deste São Paulo que volta de vez ao Campeonato Brasileiro nesta quarta-feira, 9:30 da noite, pela 19ª rodada do Campeonato Nacional contra o Atlético Paranaense. Aliás, ingressos para este confronto já à venda. Esse jogo que vai acontecer lá no estádio Cícero de Souza Marques, não no estádio do Morumbi, e sim em Bragança Paulista. E para esse confronto importante, algumas algumas notícias positivas para o técnico Dorival Júnior, que vai poder contar com o zagueiro Sabino, recuperado de lesão, deve estar à disposição para este duelo. Além dele, o volante Newton, recém-contratado junto ao Botafogo, com um vínculo até dezembro de 2029, também já está regularizado, foi registrado no boletim informativo diário da CBF na última semana, participou das atividades, jogos treino contra a Ferroviária e Grêmio Mauaense na última sexta-feira e também deve pintar pelo menos entre os relacionados para o duelo. Deste São Paulo, que ainda busca fechar oficialmente as contratações de Aurélio Buta, lateral direito, e Domingos Duarte, zagueiro. Os dois que também chegam no mesmo modelo de negociação, sem custos, vindo do futebol europeu. Assim como aconteceu com o Vitor Sá, contratado junto ao Krasnodar da Rússia, depois de ficar sem contrato com o clube russo, aliás, treina com o elenco São Paulino há mais de duas semanas e também deve estar à disposição de Dorival Júnior para este confronto. Pedro Coen.
14: São Paulo.
13: É isso aí, Agrela, valeu. Bom, como bem disse o Agrela, Newton, volante recém-chegado do Botafogo, já pode estrear essa semana contra a equipe do Atlético Paranaense em Bragança Paulista. Ele falou recentemente à TV São Paulo, né, a São Paulo TV, sobre essa chegada, as expectativas e também sobre a sua trajetória no futebol profissional.
19: Quando um clube tricampeão mundial te faz uma proposta, você não tem como recusar. É difícil, então fiquei muito feliz, porque é fruto de um trabalho que vem lá de trás. Então eu me sinto muito privilegiado em estar aqui hoje. Eu cheguei a trabalhar em carregar peças de contêineres. Quando soube que eu ia voltar a jogar, eu fiquei muito feliz e, graças a Deus, consegui chegar a time grande e hoje estou aqui. Eu sei que os grandes jogadores sempre têm muitos obstáculos no caminho e eu sou mais um. Eu sou um cara que sou muito resiliente e com certeza isso fez eu estar com a mentalidade que eu tenho hoje. Fiquei muito feliz porque na época eu estava jogando na quarta divisão do brasileiro e estava me destacando, fazendo gols. E quando eu recebi o convite do Botafogo, eu não poderia recusar porque eu sabia que ali era a oportunidade de eu alavancar minha carreira.
13: E realmente, né, alavancou a carreira, chegou a Botafogo, foi bem o suficiente para que o São Paulo quisesse tê-lo no time e está aí no São Paulo agora para a sequência da temporada. Tricolor paulista não tem mais a Copa do Brasil para jogar nesta temporada, foi eliminado por Juventude, jogo inclusive culminou na demissão do técnico Roger Machado e na Copa Sul-Americana ainda não sabe exatamente quem vai enfrentar nas oitavas de final, porque espera quem passar do duelo entre Bolívar, da Bolívia, primeiro jogo inclusive acontece nesta quinta-feira, dia 23 de julho às 7 horas, lá em La Paz, na altitude, e depois em Porto Alegre, Grêmio e Bolívar jogam no próximo dia 30 de julho, semana que vem, às 7 horas da noite. Quem avançar, pega o São Paulo na próxima fase da Copa Sul-Americana. Sul-Americana que tem também a equipe do Santos, que tem volta importante e partida mais ainda amanhã, hein, Everton Ramos? Boa tarde!
20: Oi Pedro, tudo bem? Boa tarde para você, para o ouvinte ligado com a gente aqui no Nossa Área, trazendo informações do Santos, Peixe, que tem amanhã duelo decisivo contra a Universidade Central, 9:30 da noite, partida de ida dos playoffs da Copa Sul-Americana no estádio Misael Delgado, em Valência, na Venezuela. E a comissão técnica do Santos, ao lado ali do Departamento de Saúde, decidiram preservar alguns jogadores que não viajaram na manhã desta segunda-feira para a Venezuela. O atacante Gabriel Barbosa é um dos nomes, ele apresentou uma mialgia nos adutores e vai continuar trabalhando na Baixada Santista, pensando no duelo do fim de semana contra a Chapecoense. O mesmo acontece com o William Arão, que sofreu uma pancada na costela na derrota para o Botafogo, e o lateral direito Igor Vinícius, que vem tratando uma tendinite. Não viajaram, foram preservados e devem aí estar em campo contra a Chapecoense. O volante João Schmidt segue em fase final de tratamento de um desconforto na coxa direita, assim como Neymar Júnior. O Santos não terá então suas duas principais peças para este duelo importante. Partida de ida, playoff Sul-Americana amanhã, 9:30 da noite, contra a Universidade Central da Venezuela.
14: Santos!
2: Jogo importante para o Santos, que pega a Universidade Central de Venezuela, como disse o Everton, e se avançar, pode pegar o Macará. Pode pegar, não. Pega o Macará, time do Equador. Jogo difícil, porque tem uma viagem muito longa e o Santos ainda tem, como eu já falei aqui, uma situação muito complicada na tabela. O Nossa Área faz uma rápida pausa, daqui a pouco a gente volta para todo o território nacional.
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7: De volta aqui no Nossa Área, agora sim para todo o território nacional, falando com todo o Brasil. E vamos falar então de Copa do Mundo. É a última vez que a gente vai falar dessa Copa, até porque ela acabou ontem com a vitória da Espanha sobre a Argentina pelo placar de 1-0. Um jogo que foi de total domínio dos espanhóis. Lionel Messi, eu esperava bem mais. Achei que o craque argentino fosse levar o jogo, não vou dizer a sério, porque evidentemente ele levou o jogo a sério. Não dá pra levar uma final de Copa do Mundo na brincadeira, mas achei que ele fosse jogar melhor, que ele fosse pegar mais na bola, que ele fosse fazer mais a diferença. Quem fez a diferença foi aquele que foi eleito o melhor jogador da Copa. Rodri, bola de ouro em 2024, uma bola de ouro que foi contestadíssima, acho que naquele momento, com toda a razão. A temporada do Vinícius Júnior em 24 foi extraordinária, espetacular. Agora, não tem como dizer que a bola de ouro da Copa do Mundo não foi merecida para o Rodri. Dá pra gente discutir. Mbappé fez 10 gols na Copa do Mundo e se tornou o maior artilheiro da história dos mundiais? Dá pra gente debater. Dá pra gente discutir Lionel Messi, 8 gols e 4 assistências e mais o vice-campeonato? Dá pra gente discutir, mas não acho que seja nenhum absurdo o Rodri ter ganhado o prêmio de melhor jogador da Copa do Mundo de 2026. Quero mandar um abraço para todo mundo que tá com a gente aqui no YouTube, também no nosso WhatsApp, Luiz Carlos Pacchioni, Regina Faravula, Daniel Pereira Leal, Fátima Otaviano, Thiago Soria, todo mundo que tá acompanhando o Nossa Área com a gente, e um abraço ainda mais especial ao Alexandre Pretzel, que fez uma cobertura espetacular no Mundial e fez também a cobertura da Espanha, do título espanhol, na tarde/noite deste último domingo, dia 19 de julho, e chega agora com as informações da atual campeã do mundo, a Fúria, a Espanha. Fala, Pretzel, boa tarde.
8: Um abraço, Pedro Cunha. Os campeões do mundo estão chegando a Madrid e haverá um desfile em carro aberto pelas ruas de Madrid por volta das 9 da noite, 4 da tarde, horário de Brasília, 9 da noite, horário local. Técnico Luis de la Fuente, que é o segundo treinador espanhol a ganhar a Copa do Mundo, o primeiro foi Vicente Del Bosque, ele tem contrato até 31 de julho de 28. Então ele ainda é o técnico para a Nations League e também para a disputa da Eurocopa 2 anos à frente. E depois a Espanha será a sede da Copa de 30, ao lado de Portugal e Marrocos. E dessa geração de 26 convocados campeões do mundo, você pode colocar aí no papel que 23 têm totais condições de estarem num bom nível para o próximo ciclo. Então, a tendência é que o De La Fuente fique no comando técnico e aproveite demais praticamente todo esse grupo que foi campeão do mundo aqui nos Estados Unidos. A Espanha que vai faturar US$ 42 milhões pelo título mundial. O time de 2026, que ganhou o título.

0: simplesmente com o Nay Simon, Pedro Porro, Laporte, Cubarsí e Cucurella, Rodri, Fábio Ruiz, Dani Olmo, Baena, Oyarzabal e também o Lamine Yamal. E é claro, com o Ferran Torres, foi reserva a Copa inteira, marcando o gol da vitória. É uma geração que tem todo o espaço do mundo para tentar repetir esse trabalho, jogando em casa em 2030. Um abraço, meu caro Pedro.
1: Abraço, Pretzel. Ó, eu concordo 100% com você. Acho que a Espanha tem totais condições de repetir o sucesso em 2030, porque ainda tem um Lamine Yamal, que é muito jovem, tem só 19 anos, um Pau Cubarsí, que é muito jovem, tem só 19 anos também, e uma geração que daqui 4 anos não vai ser tão experiente a ponto de não poder ser titular de uma Copa do Mundo. Mikel Merino, por exemplo, que fez gols importantíssimos, principalmente contra Portugal e contra a Bélgica, deve chegar no próximo ciclo, até mesmo como titular deste time. O próprio Ferran Torres, que como muito bem disse o Pretzel, começou a Copa do Mundo como reserva, foi evoluindo e ontem, né, na grande final, começou no banco também, mas entrou e fez o gol do título. Inclusive, para mim, essa é uma das grandes magias do futebol. Uma das coisas que mais importam no futebol é a capacidade que esse esporte tem, diferente de outros. E olha, eu nem sou, para usar o português claro aqui, não é nem português porque a palavra é em inglês, né, mas eu não sou hater de outros esportes. Inclusive, acompanho todos. Eu gosto muito de vôlei, gosto muito de basquete, gosto muito de tênis, de surf, de skate, acompanho tudo na medida do possível, mas o futebol é um dos poucos esportes que te dá a oportunidade de ver um jogador que é banco, que não tem tanto glamour, que não tem tantos holofotes, decidindo uma final como o Ferran Torres decidiu ontem, né? Só lembrando alguns casos de cabeça aqui, o Breno Lopes na final da Libertadores entre Palmeiras e Santos, o próprio Cícero, que fez o gol do Grêmio na Libertadores de 2017, e por aí vai, entre tantos outros. E o Ferran Torres, que marcou ontem e falou após a saída do gol, e a gente vai escutar agora o que disse o autor do gol do título espanhol após a conquista do Campeonato Mundial. Alô, Ferran Torres!
2: Bueno, yo creo que al final...
3: Bom, acho que no fim das contas o gol pertencia a 47 milhões de pessoas. Não era meu nem dos 26 jogadores que estão aqui somente. Acho que hoje o destino estava escrito, estava feito para que vencêssemos. E mesmo longe do nosso povo, tentamos fazer com que eles se sentissem o mais próximos possível.
2: Tentava fazer sentir-lo o mais cerca possível. Bueno, al final, si todas las finales son difíciles.
3: Todas as finais são difíceis, então quando você tem o Messi no time adversário, você sempre fica ainda mais nervoso. Mas no fim, sempre dependemos de nós mesmos somente, para jogar o nosso jogo. E acho que demonstramos e provamos isso mais uma vez hoje.
2: Hoje vamos demonstrar uma vez mais.
4: Já domina o toque de bola contigo no setor intermediário. Aperta no toque de bola, recolhe pelo setor de ponta. Recolheu no comando de ataque, vem na minha mal, domina para a seleção da Espanha. Ele vem para o toque de bola, abriu na direita, vem cruzamento dentro da grande área, na segunda trave. O toque para trás, vai sair o gol!

0: Dorival Limpo pensa, é gol com que faz que a hombridade, que a honestidade no jogo vença, é gol da Espanha, a Espanha abre o placar do jogo no início da prorrogação, com 40 segundos de bala rolando.
1: É isso aí, então tá aí a narração de Ulisses Costa, e eu concordo bastante com o que ele disse, né? É o gol que dá a justiça ao futebol jogado. A Espanha jogou mais bola do que a Argentina ontem. Ferran Torres é um atleta ainda jovem, tem só 26 anos, inclusive já fez aniversário esse ano, 26 anos para o Ferran Torres, nascido em 2000, já passou por grandes clubes, é da base do Valência, depois foi para o Manchester City, hoje joga na equipe do Barcelona, e é um cara que tem gols importantes pela seleção da Espanha, e bastante, inclusive. São 65 jogos e 25 gols pela fúria, né, pela seleção espanhola. Nada disso seria possível sem a principal peça desse time. Não tô falando do Rodri, não tô falando do Pau Cubarsí, não tô falando do Lamine Yamal, não tô falando do Oyarzabal, que para mim é um jogadoraço, não tô falando do Ferran Torres. Tô falando de Luis de la Fuente, treinador, técnico desse time, que vem desde as categorias de base revolucionando, pensando como fazer um time ser tão dominante. E ele conseguiu. Chegou ao ponto de vencer uma Eurocopa em 2024. Venceu a Copa do Mundo em 2026, passando pela grande favorita França e também pelos atuais campeões na final, a Argentina. Eu quero saber de você, De La Fuente. Como é que você faz isso?
2: Obrigado a todos, a minha comissão técnica, a todas as pessoas que trabalharam conosco. É um grupo técnico maravilhoso. Sem essa equipe é impossível conquistar qualquer coisa. Os jogadores são os verdadeiros protagonistas dessa história, mas todos que trabalharam com eles para torná-la cada vez melhor também são. O que estamos sentindo? Bom, outro dia mesmo, depois da nossa vitória na semifinal, alguém me disse: deve ser alguma coisa parecida com a felicidade. E deve ser algo parecido com isso mesmo, mas acima de tudo, é mais do que isso. É orgulho, satisfação, reconhecimento de pessoas maravilhosas, jogadores excepcionais, e insisto, de um grupo de pessoas que vai continuar fazendo história. E insisto, é uma honra trabalhar com eles. Então, a palavra, o sentimento é felicidade. Muito obrigado.
3: Assim que, felicidade, muito obrigado. Ha havido uma frase que hemos dicho.
2: Antes do jogo, passamos aos jogadores uma frase. Senhores, temos um encontro marcado com a história. Temos que ser os primeiros a chegar lá. E na prorrogação, era simplesmente lembrá-los de que estavam fazendo um ótimo trabalho, de que tínhamos o jogo sob controle. Mas em uma final contra um rival como a Argentina, a qualquer momento uma falha de concentração pode custar um gol. Atenção e concentração até o último minuto, foi isso que passamos a eles. E vou falar para vocês, não me perguntaram, mas eu vou responder. Depois do jogo, alguns dos jogadores que estão aqui há mais tempo me disseram o que a gente ainda precisa ganhar a partir de agora, porque nós já ganhamos tudo em todas as categorias. E no fim, concluímos que ainda temos algo a ganhar, que é o próximo jogo amistoso em setembro, porque esse time é incansável.
3: Pois já é o próximo partido de setembro, porque este equipo é incansável.
1: Pois é, Espanha campeã do mundo, bicampeã mundial a fúria, muito merecido, inclusive, né? Até porque, além dos grandes jogadores que eu já citei aqui, tem um ótimo treinador que, para mim, fez o melhor trabalho entre todos os seus companheiros de profissão nesta Copa do Mundo. De um lado, o choro de alegria dos espanhóis. Lamine Yamal comemorou bastante, o Rodri comemorou demais, o próprio Pau Cubarsí, o Ferran Torres que venceu, os torcedores espanhóis, evidentemente, até em Madrid, nas cidades espanholas também. Mas, do outro lado, para alguém ganhar, alguém tem que perder. Em Buenos Aires, a notícia foi triste, o baque foi grande. A Argentina esperava ser campeã do mundo, mas não conseguiu. O jogo ontem foi bem assustador, diferente daquilo que os argentinos já tinham mostrado. E é claro que a gente vai trazer todos os detalhes da partida de ontem pela visão de quem assistiu o jogo com informações. João Paulo Capelanes. Fala, Capela!
4: Fala, Pedrão, um abraço pra você, boa tarde especial pros ouvintes internautas da nossa área na Bandeirantes. Pedrão, qual é a palavra da moda quando uma seleção não conquista um título, a Copa do Mundo, por exemplo. Reformulação. Eu acho que não tem que reformular por reformular a seleção argentina, mas atenção a esse dado, ouvinte internauta aqui do Nossa Área. Dos 26 jogadores convocados pela seleção argentina, vice-campeão do mundo, daqui 4 anos, o próximo ciclo de 2030, 14 desse atual elenco terão mais de 30 anos. Então, muitos jogadores com 39, 38, 37, 36. Então, de fato, é uma seleção, uma geração já envelhecida. Então, a gente não sabe exato quem será o responsável por fazer essa, entre aspas, reformulação na questão de idade, captar novos talentos. Porque o Lionel Scaloni não garantiu que fica. A tendência é que cumpra contrato até o final do ano, beleza. Mas e depois? Será que vai permanecer? Ele disse que tem reuniões com a AFA, vai dialogar, vai conversar, mas não descartou a possibilidade de sair. E quem não descartou a possibilidade também de permanecer na seleção argentina foi Lionel Messi. Ontem, poucas palavras depois do título, aí no caso, o título de vice-campeão, querendo ou não, uma medalha importante, mas o Messi, ele falou que ele quer aguardar. Ele tem que ver se ele vai conseguir entregar, se vai estar feliz, motivado. Por mais que seja um cara que se cuide, em 2030, Lionel Messi terá 43 anos, quer dizer, não é fácil. O corpo, uma hora, entrega, por mais que, repito, seja um cara que se cuide e se cuidou a carreira inteira. É momento da gente aguardar e esperar. A torcida argentina, que deu um show nas arquibancadas, aplaudiu. Na Argentina também foi uma comoção. Todos reconheceram a entrega, a dedicação, a raça, a lealdade à camisa argentina. E agora, aguardar. Será que há um bom futuro se Lionel Scaloni e Lionel Messi não permanecerem na Argentina? É o que a gente vai ter que aguardar nos próximos dias, e a gente vai trazer tudo isso para o ouvinte da Bandeirantes. Tá bom, Pedrão? Um abraço para você, boa sequência de Nossa Área.
1: É isso aí, Capela. A gente vai trazer todos os detalhes de tudo que vai acontecer daqui para frente. Olha, me assusta. Me assusta num bom sentido, né? Até porque eu sou um grande fã de Lionel Messi e ele não descartar seguir jogando pela seleção argentina. Daqui a pouquinho tem Copa América, depois tem, quem sabe, Olimpíadas, né? O Messi já é campeão das Olimpíadas, mas quem sabe ele não pega aí uma geração mais nova para amadurecer. Depois tem mais uma Copa do Mundo em 2030, mas aí já acho que é pedir demais. 43 anos para o Lionel Messi, que fez uma ótima Copa do Mundo, a melhor dele em números, inclusive, em 2026, aos 39 anos. Como disse o Capela, Lionel Scaloni falou ontem depois do vice-campeonato e se emocionou bastante. A gente vai ouvir o que disse o treinador argentino após a derrota para a Espanha ontem por 1-0.
5: É evidente que hoje passaram muitas coisas negativas.
2: Acho que muitas coisas negativas aconteceram hoje, com lesões em jogadores chaves que a gente não esperava, que nós tivemos que trocar 3 dos nossos 4 defensores. Isso não é nenhuma desculpa, mas é verdade que o desgaste foi muito grande. Esses jogadores chegaram na melhor forma possível e deram tudo de si para encontrar um time como esse. Se você não chega na melhor condição, bem, pode parecer que não, mas se havia um time que poderia ter mantido o jogo aberto até o fim, esse time era o nosso. Caso contrário, outra equipe poderia ter terminado o jogo de forma diferente hoje. E eu estou orgulhoso de como eles competiram. E para ser honesto, quando não estávamos marcando, acho que foi naquele momento que soubemos que iríamos até o fim e que teríamos uma chance. Mas, bom, isso é o futebol. O bonito desse esporte é que hoje estamos vivenciando o lado negativo. Não digo negativo, essa é uma palavra ruim. O lado triste, digamos assim, de não conseguir vencer. Mas temos de continuar, temos de nos levantar e de seguir em frente.
5: Pero hay que seguir, hay que levantarse, hay que seguir. La verdad que no hablé con Leo, con respecto a mí, voy a hablar con el presidente.
2: Bom, eu ainda não conversei com o Messi sobre mim. Eu vou falar com o presidente, tenho uma ideia geral do que quero fazer. Vou cumprir o contrato e depois vou ver o que acontece. A verdade é que também sinto a necessidade de, não sei, pensar sobre isso. Porque não sei se eu vou conseguir fazer algo tão grande quanto isso. E talvez, bom, eu deveria conversar com o presidente sobre isso de maneira geral.

0: de estar en el lugar que estoy, es el lugar soñado para todos.
1: Sou grato a ele por me dar esta oportunidade de estar aqui, de estar nesse lugar dos sonhos para todos nós. Tentamos até o último minuto dar tudo de nós, como comissão técnica e como jogadores. E acho que eu tenho esse tempo para refletir sobre a continuidade ou não. Esse lugar é maravilhoso, é um lugar dos sonhos. Nunca pensei que conseguiria chegar até aqui. Nunca pensei que todo mundo que está comigo conseguiria estar aqui. Então, para continuar, muitas coisas são necessárias, principalmente recomeçar, reconstruir um grupo como esse, que é difícil de formar novamente. E isso dói, dói na alma.
0: Todos os chicos do corpo técnico estar nesse lugar. Então, para seguir, se necessitam um montão de coisas, sobretudo volver a resetear-se, volver a formar um grupo como este. Que difícilmente se vuelve a formar y me duele el alma, lo siento.
2: Tá aí então, Lionel Scaloni, né, falando. Eu concordo com ele em partes, acho que de fato, se tinha um time que conseguia segurar a Espanha foi a Argentina, não à toa segurou por tanto tempo, até tomar o gol do Ferran Torres já no segundo tempo da prorrogação. E entendo também a emoção de um treinador que passou por tudo que passou, conseguiu tirar a Argentina de uma seca histórica e agora perde uma final de Copa do Mundo, né? O jogo mais dolorido para se perder é sempre uma final, principalmente se é de uma Copa do Mundo. Pessoal, mais uma rápida pausa aqui na nossa área, daqui a pouquinho, hein? Daqui a pouquinho tem a melhor parte desse programa, que eu mais gosto, que é o nosso giro esportivo. Mas é só daqui a pouquinho, não sai daí, é uma pausa rapidinha, até logo.
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7: Está começando mais um Minuto 5DIV. Eu sou João Fuschini, jornalista automotivo, e hoje vamos falar de uma notícia que anima todo o setor automotivo aqui do DF. Vem comigo. O mercado de veículos segue acelerando no Distrito Federal. Os números de junho mostram que, enquanto o Brasil registrou uma pequena queda nas vendas em relação a maio, o DF foi na direção oposta e continuou crescendo no último mês. Na comparação com o mês anterior, o aumento foi de pouco mais de 0,5%. Pode até parecer discreto, mas esse crescimento ganha ainda mais importância justamente porque aconteceu em um cenário nacional de leve retração. E quando olhamos para o mesmo período do ano passado, o resultado impressiona ainda mais. Junho de 2026 fechou com um crescimento de mais de 35% sobre junho de 2025. Em outras palavras, o mercado do DF cresceu quase o dobro da média nacional, que avançou cerca de 19% nesse mesmo período. Esse desempenho mostra que a confiança do consumidor continua em alta, impulsionando a renovação da frota e fortalecendo toda a cadeia automotiva, desde concessionárias até oficinas, financeiras e empresas ligadas ao setor. E a boa fase não ficou restrita ao mês de junho não, tá? No acumulado do ano, o DF já registra um crescimento de quase 18% em relação ao primeiro semestre de 2025. São mais de 62 mil veículos emplacados apenas nos 6 primeiros meses de 2026. Um desempenho que também supera a média nacional, que avança cerca de 16% no mesmo período. O cenário é positivo e mostra que o mercado segue aquecido, com boas perspectivas para o restante do ano. E aí, curtiu esse cenário positivo aqui em Brasília? Eu sim, viu? Eu sou João Fuschini e te espero no próximo Minuto 5DIV. Ah, e não esqueça de seguir a gente nas redes sociais, 5DIV.df e o meu, @ João Fuschini. Até a próxima!
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2: Eu falei que era rapidinho. Então vamos lá, chegou a hora, minha parte favorita desse programa. Vamos girar!

0: Fim de Copa do Mundo. Os espanhóis conquistaram o bicampeonato após vencer a Argentina pelo placar de 1 a 0. O jogo foi bem dominante. A Espanha não deixou a desejar, mostrou aquilo que mostrou em toda a Copa do Mundo e conquistou o bicampeonato. Agora, com o fim da principal competição de seleções do planeta, voltamos para os jogos dos nossos clubes. E essa semana já tem, viu? Rodada recheada aqui na sua. Vamos lá, então. Começando pela Copa Sul-Americana. O Peixão, que voltou a campo na semana passada e perdeu para o Botafogo, joga amanhã com transmissão da sua Bandeirantes contra a Universidade Central de Venezuela, às 9:30 da noite. Na quarta-feira tem jogo do Campeonato Brasileiro, duas partidas inclusive, Coritiba e Palmeiras às 7:30 e um pouquinho mais tarde em Bragança Paulista, São Paulo e Atlético Paranaense. E fechando a rodada aqui na sua Bandeirantes, na quinta-feira o Timão volta aos gramados pelo Campeonato Brasileiro às 7:30 contra o Remo, jogo que também terá transmissão da sua Bandeirantes, até porque, você já sabe, eu nem precisaria te lembrar, mas não custa nada reforçar que... Futebol é com a Bandeirantes.
1: Voltando então para encerrar o nossa área desta segunda-feira, o primeiro após a final da Copa do Mundo. A partir de amanhã, a gente vai falar muito mais de Campeonato Brasileiro, vai falar muito mais de Copa Sul-Americana, até porque estes são os dois campeonatos que teremos ao longo desta semana, né? O Santos, como eu já disse, entra amanhã na Venezuela em campo para enfrentar a equipe da Universidade Central de Venezuela, buscando uma vaga nas oitavas de final da Copa Sul-Americana. Para isso, precisa vencer amanhã, vencer na semana que vem e assim avançar. O Corinthians joga no Brasileirão na quinta-feira contra o Remo e na quarta tem o Palmeiras, líder do Brasileirão, contra o Coxa em Curitiba, e o tricolor paulista, o São Paulo, vai a Bragança enfrentar a equipe do Atlético Paranaense. Além, é claro, de muito mais coisa que a gente vai comentar ainda nessa semana. Um abraço para todo mundo que ficou com a gente até aqui. Até amanhã. Tchau!
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12: Olá, boa tarde. Tudo bem com você? Prazer, eu sou Tamara Rezende e ficamos juntos a partir de agora, aqui na Bandeirantes. Boa música e informação na medida certa para você. 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
12: E a partir de agora, eu te convido a embarcar comigo em um voo musical pelos anos 70, 80 e 90. Está no ar o nosso Primeira Classe, ao som de Ray Lewis e The News, The Power of Love.
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0: Bandeirantes, boa música e informação. The Electric Prunes, fechando o nosso Primeira Classe.
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0: Boa música e informação. Agora tem Steve Winwood, Back in the Right Life Again.

0: Bandeirantes, boa música e informação, ouvimos Spice Girls e daqui a pouco você acompanha o nosso 60 Minutos pela Bandeirantes.
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0: No ar, o nosso 60 minutos. A partir de agora, você ouve 1 hora de música sem intervalo comercial. Começando 60 minutos ao som de The Timelines, Try My Side of Love.
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Bandeirantes, boa música e informação, Milli Vanilli, I Gonna Miss You, no nosso 60 Minutos. Uma hora de música sem intervalo comercial. Agora tem Patrick Swayze, She's Like the Wind.

0: Bandeirantes, boa música e informação. Fight Hill, Better. Fechando nossos 60 minutos. Agora você fica bem informado com o repórter Bandeirantes.
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2: Muito boa tarde, meu nome é Felipe Campbell e esse é o Repórter Bandeirantes. A Câmara dos Deputados aprovou um projeto de lei que altera as regras para a contagem do prazo de prescrição da execução da pena de condenados que fogem da prisão ou descumprem as condições de liberdade condicional. De autoria do deputado Kim Kataguiri, a proposta recebeu parecer favorável do deputado Alberto Fraga e agora segue para análise do Senado. Pelo texto, o prazo de prescrição ficará suspenso enquanto o condenado estiver foragido, voltando a ser contado apenas após a captura ou a reapresentação para cumprir o restante da pena. Atualmente, a contagem considera apenas o tempo de pena que ainda falta ser cumprido no momento da fuga. Na prática, a mudança impede que o período em que o condenado permanece foragido contribua para a prescrição da pena. Pela regra em vigor, por exemplo, uma pessoa condenada a 9 anos de prisão que fuja após cumprir 4 anos tem o prazo de prescrição calculado com base nos 5 anos restantes. Com a proposta, continua valendo o cálculo original referente aos 9 anos de condenação, mas a contagem fica suspensa durante a fuga. Segundo Kim Kataguiri, a proposta busca impedir que a fuga acabe beneficiando condenados com prescrição da pena. Já o relator, Alberto Fraga, afirmou que a mudança fortalece a execução penal ao evitar que o tempo em que o condenado permanece foragido funcione na prática como um benefício. Esse foi o Repórter Bandeirantes.
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0: Boa música e informação, David Gates. Take Me Now.

0: Bandeirantes, boa música e informação. The Isley Brothers, Ever Far the World.
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0: Bandeirantes, boa música e informação, Milli Vanilli. E daqui a pouco você acompanha mais uma edição do Primeira Classe.
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2: Começa agora mais um Minuto 5 Div. Meu nome é João Fuschini, eu sou jornalista automotivo. E você já se perguntou quanto custa manter um carro elétrico comparado a um carro a combustão? Bora saber? 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
1: No ar, mais uma edição do nosso Primeira Classe. 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Começando Primeira Classe com Raband.
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0: 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Phil Collins, Every Day, fechando nossa primeira classe.
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1: Spice Girls, Viva Forever.

0: 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Leon Rimes, What Do I Live? What Do I Live? Chegando informação para você com o repórter Bandeirantes.
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2: Muito boa tarde, meu nome é Felipe Campbell e esse é o repórter Bandeirantes. O índice de endividamento dos brasilienses chegou no mês de junho a 79,7%, um ligeiro aumento em relação ao registrado no mês anterior de 79,6%. O maior vilão das famílias brasilienses segue sendo o cartão de crédito, sendo responsável por 83,1% do total do endividamento, seguido por crédito pessoal, carnês e financiamento de carros e imóveis. Os dados da pesquisa são da pesquisa Endividamento e Inadimplência do Consumidor do Distrito Federal, feito pela Confederação Nacional do Comércio de Bens, Serviços e Turismo. Ainda segundo a pesquisa, 20,4% das famílias brasilienses afirmam que não terão condições de quitar suas dívidas no próximo mês. Esse foi o Repórter Bandeirantes.
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4: 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Agora você ouve Johnny Rivers, Secrets Again, Man.

0: Bandeirantes, boa música e informação com Tina Turner, Two People.
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0: Bandeirantes, boa música e informação. Ouvimos The Corrs, Everybody Hurts. Fechando a minha participação com você aqui nesta segunda-feira. Eu volto amanhã a partir da 1 da tarde e quem te faz companhia a partir de agora é Joelson Costa. Um forte abraço e até amanhã.
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5: 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Bandeirantes, boa música e informação. Uma excelente noite para você ligado aqui em 89,9. A partir de agora, eu, Joelson Costa, te faço companhia por aqui até meia-noite com o melhor da música nacional e internacional de todos os tempos. Vamos juntos! Boa música e informação. Para começar, tem o som de Tears for Fears, Head Over Heels.

0: 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Acabamos de ouvir o som de Madonna, Holiday. Vamos fazer uma rápida pausa, mas já já retornamos com mais músicas aqui em 89,9. Até já!
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0: Rádio Bandeirantes, 6:46. 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
0: Expose, Seasons Change.

0: Bandeirantes, boa música e informação. Acabamos de ouvir o som de Rod Stewart, Sailing. Vamos fazer uma rápida pausa aqui em 89,9. Daqui a pouco voltamos com mais músicas e mais conteúdo para você. Fique ligado.
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0: Agora na Bandeirantes 78.
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0: 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Boa música e informação. Meryl Streep, Sleeping Through My Fingers.

0: Bandeirantes, boa música e informação. Acabamos de ouvir o som de Earth, Wind & Fire, After the Love is Gone. Vamos fazer uma rápida pausa, mas já já retornamos por aqui. Fique ligado.
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0: Agora, na Bandeirantes 7h43.

0: Bandeirantes, boa música e informação. Acabamos de ouvir o som de Al Stewart, Year of the Cat. Vamos para um rápido intervalo e daqui a pouco retornamos com mais músicas e mais conteúdo por aqui. Até já!
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0: Agora na Bandeirantes 8 e 6.
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0: Bandeirantes, boa música e informação. Acabamos de ouvir o som de Frejá, Segredos. As melhores canções nacionais de todos os tempos você ouve aqui em 89,9. Vamos para um rápido intervalo, mas já já estamos de volta. Fique ligado.
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0: Agora, na Bandeirantes, 8h37. 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
0: John Lennon.

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1: Bandeirantes, boa música e informação. Estamos fechando mais uma hora da nossa programação musical aqui em 89,9. Na sequência teremos a Voz do Brasil e eu, Joelson Costa, retorno depois com os clássicos Bandeirantes, contando as histórias das mais belas canções que você ouve por aqui. Então temos um encontro marcado mais tarde. Até lá!

0: Está no ar a Voz do Brasil. As notícias do governo federal que movimentaram o país no dia de hoje.
1: Olá, uma boa noite.
2: Boa noite para você que nos acompanha em todo o país.
1: Segunda-feira, 20 de julho de 2026.
2: Vamos aos destaques da Voz do Brasil.
1: Agora é lei. Brasil conta com a estratégia nacional do Complexo Econômico Industrial da Saúde.
2: A legislação estabelece diretrizes para a pesquisa, o desenvolvimento e a produção de medicamentos, vacinas e outras tecnologias para o SUS. Márcia Fernandes.
3: A lei prevê medidas para incentivar a produção nacional de insumos e fortalecer cadeias produtivas internas, com o objetivo de ampliar a capacidade nacional de resposta em situações de crise.
1: E ainda, cuidotecas, universidades públicas estaduais podem instalar espaço.
2: Edital apoia a implantação da estrutura responsável por abrigar a criança enquanto a mãe frequenta as aulas. Luana Karen.
4: O edital vai oferecer R$ 9.200.000 para que as universidades estaduais possam contratar profissionais, comprar material pedagógico e oferecer alimentação às crianças.
1: Tecnologia para ajudar no combate à violência contra a mulher.
2: Uma inteligência artificial auxilia quem procura o Ligue 180.
1: Quer saber mais sobre o assunto? Hoje nós conversamos com a Secretária Nacional de Enfrentamento à Violência contra Mulheres, Estela Bezerra.
2: Ela fala também sobre a importância do apoio para quebrar o ciclo de maus-tratos.
5: Ninguém consegue fazer uma ruptura sozinho. Então, o primeiro movimento é uma mulher procurar alguém de sua confiança. O segundo movimento é procurar um